tornando-se sinais vivos da salvação de Deus. Que nossa vida reflita essa verdade. Celebremos com confiança e alegria, cantando.

0: Em nome do Pai, do Filho e do Espírito Santo.
1: Amém.
0: A graça de nosso Senhor Jesus Cristo, o amor do Pai e a comunhão do Espírito Santo estejam convosco.
1: Bendito seja Deus que nos reuniu no amor de Cristo.
0: Queridos irmãos e irmãs, sejam todos bem-vindos, bem-vindas. Jesus colocava as palavras no Evangelho de São João e chamava todos de amigos. Todos aqueles que seguem a palavra de Deus, Jesus chamou de amigo. E hoje, no dia em que celebramos o dia do amigo,

na mesma fé, na fé que Jesus nos ensinou. Rezemos pelo descanso eterno de Josefina, Ananias, João, Wilson, pelo descanso eterno de Jovina Santos de Lima, 11 meses de falecimento de Bruno Smala Trevisanuto, também pela alma e do descanso eterno de Ertelino e Sérgio Serafini, pelo descanso eterno de Jair Inácio Fábio José, pelo descanso eterno de José Guimarães Filho, e rezemos também pela saúde de Luísa, e também rezemos hoje pelo aniversário do Anderson, nosso coroinha que está aqui, e rezemos para ele que cresça em sabedoria, idade e graça. Ele que é cantor também dos salmos aqui na nossa igreja. Que Deus te abençoe. No final vamos cantar parabéns. Iniciando nosso encontro com Cristo, sabemos que somos pecadores, que caímos, que pecamos e que necessitamos da misericórdia de Deus, que é o nosso Pai. Peçamos perdão juntos cantando.

0: Deus, Pai misericordioso, tenha compaixão de nós, perdoe os nossos pecados e nos conduz à vida eterna.
1: Amém.
0: Oremos. Senhor, sede propício a vossos fiéis e benigno multiplicai neles os dons da vossa graça, para que fervorosos na fé, esperança e caridade, perseverem sempre vigilantes na observância dos vossos mandamentos. Por nosso Senhor Jesus Cristo, vosso Filho, que é Deus e convosco vive e reina na unidade do Espírito Santo, por todos os séculos dos séculos.
1: Amém.
0: E podemos nos sentar para a liturgia da palavra.
2: Leitura da profecia de Miqueias. Ouvi o que o Senhor diz, levanta-te, convoca um julgamento perante os montes e faz que as colinas ouçam tua voz. Ouvi os montes as razões do Senhor em juízo. Escutai o fundamento da terra, pendenciai, pendência do Senhor é com o seu povo. Ele disputa em juízo contra Israel. Povo meu, o que é que eu te fiz? Em que eu fui penoso? Responda-me. Eu te retirei da terra do Egito e te libertei da casa da servidão. E pus à tua frente Moisés, Arão e Maria. Que oferta farei ao Senhor digna dele? Ao ajoelhar-me diante de Deus Altíssimo, acaso oferecerei holocausto e novilhos de um ano? Acaso agradam o Senhor carneiro aos milhares e torrentes de óleo? Porventura, ofertaria eu o meu primogênito por um crime meu? O fruto do meu sangue pelos pecados da minha vida? Foi-te revelado o homem que é o bem e que o Senhor exige de ti, principalmente praticar a justiça, amar a misericórdia e caminhar solícito com o teu Deus. Palavra do Senhor.
1: Graças.

0: O Senhor esteja convosco.
1: Ele está no meio de nós.
0: Proclamação do Evangelho de Jesus Cristo segundo Mateus.
1: Glória a vós, Senhor.
0: Naquele tempo, alguns mestres da lei e fariseus disseram a Jesus: Mestre, queremos ver o sinal realizado por ti. Jesus respondeu-lhes: Uma geração má e adúltera terá busca um sinal, mas nenhum sinal lhe será dado a não ser o sinal do profeta Jonas. Com efeito, assim como Jonas esteve 3 dias e 3 noites no ventre da baleia, assim também os filhos do homem estará 3 dias e 3 noites no seio da terra. No dia do juízo, os habitantes de Nínive se levantarão contra esta geração e a condenarão, porque se converteram diante da pregação de Jonas. E aqui está quem é maior do que Jonas. No dia do juízo, a rainha do sul se levantará contra esta geração e a condenará, porque veio dos confins da terra para ouvir a sabedoria de Salomão. E aqui está quem é maior que Salomão. Palavra da salvação.
1: Glória a vós, Senhor.
0: Podemos nos sentar, queridos irmãos e irmãs. A liturgia de hoje vem nos colocar diante da celebração da esperança. Celebramos a partida dos que nos precederam para a vida eterna e, assim, a meditação da palavra de Deus no dia de hoje. Da liturgia diária nos ajuda neste tema a meditarmos sobre a nossa peregrinação aqui por este mundo até o fim, quando chegará o momento também de nossa partida, e lá vamos nos deparar com o juízo final, com a ressurreição. E por isso a leitura de Miqueias que acabamos de ouvir, Jesus recorda ao povo, ao lado de todas as ações que o povo

por Deus aqui neste mundo, e ao mesmo tempo Miqueias também lembra a infidelidade do povo de Israel com a aliança. E vem aqui o que o Evangelho vem nos mostrar e nos indicar, a leitura ainda vem nos indicar um caminho de vida, de liberdade, que é o caminho da salvação. Ou seja, Miqueias prega a liberdade, que é a consequência da salvação, e a prática da justiça através do amor misericordioso. Podemos ver que Miqueias vai lá na fonte da prática da justiça, do amar, do perdoar, da misericórdia, e vai nos mostrando que este é o caminho que nos leva para Deus. E ao mesmo tempo, aqui vemos que Miqueias, na primeira leitura, diz que Deus permanece sempre inclinado ao perdão. E já vem aqui também a pergunta que a leitura nos faz: se somos capazes também de perdoar. Deus aponta aqui as coisas boas do povo, mas também ao mesmo tempo o profeta fala das infidelidades, mas assim mesmo ele coloca que Deus sempre se inclina mais, ou se inclina totalmente para o lado do perdão. E a palavra chave aqui da leitura, quando Miqueias fala de perdão, ele diz para todos, ou seja, vem o perdão, que é o caminho da busca daquele que tem o coração sincero, coração verdadeiro, inquieto quando está com a falta de paz, quer resolver, quer buscar, quer se encontrar com Deus. Por isso vem o que Miqueias aponta aqui: a busca do coração sincero, coração que é o guia diante de tantas situações que o mundo vai nos colocando, e vamos caminhando, vamos cada um olhando para o seu coração, pois esta leitura aponta para cada um olhar para si e ver se consegue também, como Deus, que inclina tudo para o perdão, se também nós, não importa qual situação nos deparamos, se conseguimos. E o Miqueias diz que o caminho para a salvação é este, não tem outro. Por isso já quando vamos entrando no Evangelho, o Evangelho já faz todos nós voltar o nosso coração para o Salmo que acabamos

seja, o nosso julgamento será testemunhado também pelo céu, porque Deus mesmo é o juiz que vai julgar, e não nós. Nós temos a tendência muitas vezes de querer ser aqueles que julgam. Já nos deparamos aqui com nossa fraqueza, e é aqui que vem o que o profeta vem nos dizer e nos convidar, para inclinarmos o nosso coração para este olhar, o olhar de misericórdia, que vai nos levar para o perdão e para o amor ao próximo. Quando vamos olhar com o olhar de julgamento, o perdão é claro que não vai existir em nossos corações. E é aqui que vem o que Jesus vem ao encontro dos mestres da lei no Evangelho, e mestres da lei, fariseus, que pedem a Jesus um concreto sinal, um milagre. E Jesus sabia que não adiantava fazer nenhum milagre para eles, pois eles assim mesmo não acreditavam. Eles queriam simplesmente provar Jesus e talvez até achar algum defeito. E Jesus não está preocupado em fazer um milagre para provar para os fariseus que ele era enviado de Deus. Ele sabia que a consequência de sua caminhada do bem e do perdão é que mostraria para eles. Por isso, quando os fariseus

o Senhor não precisa dar nenhum sinal para quem não quer e principalmente para quem não crê. E aqui Jesus faz questão de lembrar no Evangelho o sinal de Jonas, que é engolido por um grande peixe, que antecipa aqui a sua morte e ressurreição. Após 3 dias ele é salvo. E aqui vem o que Jesus vem anunciar. Ele diz para os fariseus: olhem para o sinal de Jonas, e fala já antecipando a sua ressurreição, o caminho da salvação para cada um de nós, onde ele nos coloca diante deste mistério que se transforma no caminho da nossa salvação. Por isso ele também faz questão de citar aqui a rainha do sul, que viajou longe para ouvir a sabedoria de Salomão. Buscou o encontro com Salomão, que mostrou para ela a sabedoria, deu a abertura do reino dos céus. Através da distância vem também as exigências, que são o sinal da presença de Deus. E aqui Jesus vem nos colocar diante do amor verdadeiro e da perseverança. Por isso, quando ele fala aqui da rainha que vai longe, Jesus vem nos mostrar que a distância também muitas vezes é uma exigência. A distância, quando nos aprofundamos nas interpretações teológicas, a distância é também colocada pelo evangelista quando queremos uma resposta para agora e não a temos. O evangelista explica que essa distância desta busca da resposta do que queremos é também a presença de Deus e o sinal de sabedoria na qual a rainha busca. Por isso o evangelista faz questão de dizer que ela vai longe para se encontrar com Salomão. Pode ser que ela fez uma viagem longa, de longos dias, para poder talvez ir escutar uma palavra, obter a resposta e retornar. Por isso faz esta viagem longa. E esse caminho também, muitas vezes nós nos deparamos e queremos essa resposta para agora, e a resposta vem o evangelho nos dizer que precisa de paciência, precisa de caminhada, precisa de sabedoria, e os sinais serão dados para quem perseverar. Todos nós somos esses que caminhamos, perseveramos, buscamos todos os dias este encontro pessoal com Deus, e vamos também com esse encontro do nosso dia a dia, com várias situações, circunstâncias que vamos nos deparando também, vamos convertendo o nosso coração. Por isso Deus, o evangelho faz questão de mostrar esta resposta que Jesus dá para os fariseus. Se Jesus fosse lá, que os fariseus queriam um milagre, queriam um sinal, então mostra, já que você é um milagreiro, faz um milagre para nós. Jesus sabia que não ia mudar, mesmo que fizesse esse milagre para eles, mas Jesus fala da ressurreição: eu vou caminhar e vou mostrar para vocês no tempo certo o milagre que cada um de vós receberá. Ou seja, Jesus fala da ressurreição e da própria conversão, que eles deveriam viver para receber o milagre. Jesus, ao mesmo tempo, quando fala da ressurreição, fala que também para eles acontecerá o milagre através do perdão. Jesus se inclina todos para todos no perdão, e é aqui que vem a sabedoria que nós também precisamos buscar no nosso dia a dia, para poder viver, colocar em prática, para não nos depararmos com as situações que muitas vezes nos levam para o caminho que não é para o céu. Por isso a preparação, a celebração da esperança nos faz lembrar o céu, a nossa caminhada aqui neste mundo, nossa peregrinação. Se hoje terminar minha peregrinação aqui por este mundo, estou pronto para ir para o céu,
estou reconciliado com os amigos, já que hoje é o dia do amigo, se sou verdadeiro, se sou leal, se não me coloco em situações como de Judas. E é aqui que vem todo esse processo, que é uma reflexão que a liturgia nos convida a fazermos e a vivermos, colocando em prática. E é aqui que vem o amor misericordioso que Deus derrama em nossos corações no impossível, pois sabemos que tem situações que não dependem de nós, pois a nossa fraqueza é maior, mas a graça de Deus é maior ainda também, o perdão de Deus é também maior do que o nosso, pois nós não conseguimos em várias situações perdoar, mas Deus consegue. Basta inclinarmos o nosso coração, nos deparar, perdoar, mas Deus consegue. Basta inclinarmos o nosso coração.

esta capacidade do perdão, do amor ao irmão, ao próximo que é colocado, este já tem a alegria plena e em dobro aqui e agora. Por isso vemos muitas vezes, talvez, a felicidade, a alegria de alguma pessoa, talvez acaba até nos fazendo mal, não entendemos por que essa pessoa está tão feliz, eu não estou. Já nos preocupamos até com isso muitas vezes, que vemos alguém, não conseguimos ver alguém feliz, porque também não estamos em paz, não conseguimos ter aquela alegria, não conseguimos nos alegrar, sorrir. E é aqui que Deus vem nos dizer: busque a tua paz, que você também viverá a alegria daquele que está vivendo. E também é este o caminho que nos ajuda a termos esta capacidade de nos alegrarmos com a alegria dos outros, termos misericórdia e compaixão na dor daqueles que também vêm ao nosso caminho. E é aqui que vem a sabedoria que o Evangelho vem nos ensinar e nos levar para o céu e nos dar. E Jesus já nos vem nos dizer que esta alegria já é a garantia de vivermos aqui e agora. Já iniciamos a nossa caminhada para o céu hoje. Por isso, que possamos nos fortalecer uns aos outros em nossa fé, nos alegrarmos com a alegria daqueles que se alegram, nos colocar diante dos momentos difíceis, termos a sensibilidade no coração de podermos também ter a sabedoria de consolar.

0: nosso caminho, como já nos traz a paz, nos traz a alegria. Por isso que possamos viver este encontro com a palavra de Deus, meditar, guardar em seu coração e vivermos. Por isso Jesus vem também nos dar esta resposta para todos nós, como dá para os fariseus hoje, quando vão pedir um sinal, um milagre. Ele diz para eles, em primeiro lugar, para se colocarem em primeiro lugar com humildade. É a humildade que também faz com que os milagres acontecem em nossas vidas. Por isso ele cita os sinais e o milagre de Jonas, e esses milagres também irão acontecer em nossa vida quando estivermos com nosso coração liberto, puro, em paz, fortalecido. E tenho certeza que talvez a maioria de nós aqui está com esta paz de Deus em seu coração, e por isso somos convidados a colocá-la em prática no nosso dia a dia, e assim Deus também vem nos fortalecer e nos multiplicar cada vez mais em nossas vidas, em nossa família e em nossa comunidade. Amém. E podemos ficar de pé para apresentarmos a Deus nossas preces. Após cada invocação, vamos dizer: Senhor, escutai a nossa prece.
1: Escutai a nossa prece. Por toda a igreja, para que a salvação em Cristo seja anunciada com a clareza e coragem, sendo sinal de fé e esperança para todos os povos, peçamos.
2: Senhor, ao Senhor, escutai a nossa prece.
1: Pelos governantes e pelos líderes de nossas comunidades, para que busquem a sabedoria de Deus em suas decisões e promovam a justiça, peçamos ao Senhor.
2: Senhor, escutai a nossa prece.
1: Por cada um de nós, para que tenhamos o coração aberto à conversão, vivendo a fé com sinceridade, peçamos ao Senhor.
2: Senhor, escutai a nossa prece.
0: Glória ao Pai, ao Filho e ao Espírito Santo,
2: como era no princípio, agora e sempre.
0: Amém. E podemos nos sentar para o canto de preparação das oferendas.

0: Chamai, irmãos e irmãs, para que o nosso sacrifício seja aceito por Deus Pai Todo-Poderoso.
1: Receba, ó Senhor, por tuas mãos este sacrifício, para a glória do seu nome, para o nosso bem e de toda a Santa Igreja.
0: Ó Deus, no único sacrifício da cruz, lavastes a plenitude os diversos sacrifícios da antiga lei. Aceitai esta oblação das mãos dos vossos fiéis e santificai com a mesma bênção que destes à oferta de Abel, a fim de que sirva para a salvação de todos. Por Cristo nosso Senhor.
1: Amém.
0: O Senhor esteja convosco.
1: Ele está no meio de nós.
0: Corações ao alto.
1: Nosso coração está em Deus.
0: Demos graças ao Senhor, que é nosso Deus.
1: É o nosso dever e a nossa salvação.
0: Na verdade, é digno e justo, é nosso dever e salvação dar-vos graças sempre em todo lugar, Senhor, Pai Santo, Deus Eterno e Todo-Poderoso. Nós reconhecemos que pertence a vós a imensa glória socorrer a nós mortais, com a vossa divindade servir-vos da vossa condição moral. Como remédio para nos libertar da morte e abrir-nos o caminho da salvação. Por ele, os coros e anjos adoram a vossa grandeza, por isso juntos cantemos.

0: Na verdade, ó Pai, vós sois santo e fonte de toda santidade. Santificai, pois, estes dons, derramando sobre eles o vosso Espírito, a fim de que se tornem para nós o corpo e o sangue de nosso Senhor Jesus Cristo.
1: Enviai o vosso Espírito Santo.
0: Estando para ser entregue e abraçando livremente a paixão, Jesus tomou o pão, pronunciou a bênção de ação de graças, partiu e deu a seus discípulos, dizendo: Tomai todos e comei, isto é o meu corpo, que será entregue por vós.

Do mesmo modo, ao fim da ceia, ele tomou o cálice em suas mãos, dando graças, novamente o entregou a seus discípulos, dizendo: Tomai todos e bebei. Este é o cálice do meu sangue, o sangue da nova e eterna aliança, que será derramado por vós e por todos para a remissão dos pecados. Fazei isto em memória de mim.

0: a vossa morte e proclamamos a vossa ressurreição. Vinde, Senhor Jesus.
1: Celebrando, pois, o memorial da morte e ressurreição do vosso Filho, nós vos oferecemos, ó Pai, o pão da vida e o cálice da salvação. E vos agradecemos porque nos tornastes dignos de estar aqui na vossa presença e vos servir.
0: Aceitai, ó Senhor, a nossa oferta.
1: Suplicantes vos pedimos que, participando do corpo e sangue de Cristo, sejamos reunidos pelo Espírito Santo num só corpo.
0: O Espírito nos una no só corpo.
1: Lembrai-vos, ó Pai, da vossa Igreja que se faz presente pelo mundo inteiro. Que ela cresça na caridade em comunhão com o Papa Leão, com o nosso Bispo Dom Neri, com os bispos do mundo inteiro, presbíteros, diáconos e todos os ministros do vosso povo.
0: Lembrai-vos, ó Pai, da vossa Igreja.
1: Lembrai-vos também na vossa misericórdia dos nossos irmãos e irmãs que adormeceram na esperança da ressurreição e de todos os que partiram desta vida. Acolhei-os junto a vós na luz da vossa face.
0: Concedei-lhes, ó Senhor, a luz eterna.
1: Enfim, nós vos pedimos, tende piedade de todos nós e dai-nos participar da vida eterna com a Virgem Maria, Mãe de Deus, São José, seu esposo, os apóstolos e todos os santos que neste mundo viveram na vossa amizade, a fim de vos louvarmos e glorificarmos por Jesus Cristo, vosso Filho. Por Cristo, com Cristo e em Cristo, a vós, Deus Pai Todo-Poderoso, na unidade do Espírito Santo, toda honra e toda glória agora e para

0: como filhos e filhas do Deus da paz, juntos uns pelos outros e pelos que já nos precederam para a vida eterna, rezemos. Pai nosso,
1: que estai no céu, santificado seja o vosso nome. Venha a nós o vosso reino. Seja feita a vossa vontade, assim na terra como no céu. O pão nosso de cada dia nos dai hoje. Perdoai as nossas ofensas, assim como nós perdoamos a quem nos tem ofendido. E não nos deixeis cair em tentação, mas livrai-nos, Senhor, do mal.
0: Livrai-nos de todos os males, ó Pai, e dai-nos hoje a vossa paz. Ajudados pela vossa misericórdia, sejamos sempre livres do pecado e protegidos de todos os perigos, enquanto vivendo a esperança, aguardamos a vinda do Cristo Salvador.
1: Vossa é o reino, o poder e a glória para sempre.
0: Senhor Jesus Cristo, dissestes aos vossos apóstolos: eu vos deixo a paz, eu vos dou a minha paz. Não olhei os vossos pecados, mas a fé que anima a vossa igreja. Dai-lhes, segundo o vosso desejo, a paz e a unidade. Vós que sois Deus, com o Pai e o Espírito Santo. Amém. A paz do Senhor esteja sempre convosco.
1: O amor de Cristo nos uniu.

0: Felizes os convidados para a ceia do Senhor. Eis o Cordeiro de Deus que tira o pecado do mundo.
1: Senhor, eu não sou digna de que entreis em minha morada, mas dizei uma só palavra e eu serei salva.

0: Nós vos pedimos, Senhor misericordioso, permanecei junto ao vosso povo e fazei passar da antiga para a nova vida aqueles que iniciastes nos mistérios do céu. Por Cristo nosso Senhor.
1: Amém.
0: E rezando por todos os que nos precederam para a vida eterna, entregamos com amor misericordioso, no qual Jesus hoje nos ensina, e nos alegremos com a presença uns dos outros, rezando pelos nossos amigos, que hoje é o dia do amigo. Tem aviso ou não? Tem?
1: Dia 27 de julho, na Catedral, haverá inscrição para o retiro do Emaús. O horário das inscrições será da 15 às 17 horas. É por ordem de chegada e o valor é de R$200 a inscrição.
0: Anderson, vem aqui. Hoje vamos cantar parabéns pelo Anderson, coroinha, cantor, leitor aqui de nossa igreja. Está com a avó também visitando de Cáceres, né? Seja bem-vinda. E todos, tem mais alguém no aniversário ou não? Aproveitando, vamos cantar para o Anderson, que Deus ilumine, abençoe, que dê essa voz maravilhosa para você cantar sempre e servir aqui o altar de Jesus. Muito obrigado pela tua missão, que Deus te ilumine e te proteja sempre, tá bom? Vamos cantar parabéns.

0: Ave Maria, cheia de graça,
1: o Senhor é convosco. Bendita sois vós entre as mulheres. E bendito é o fruto do vosso ventre, Jesus. Santa Maria, Mãe de Deus, rogai por nós, pecadores, agora e na hora de nossa morte. Amém.
0: Pode ficar aqui na frente, Anderson, do altar. Vamos todos nós estender nossa mão sobre ele, pedindo que o Espírito Santo venha iluminar, fortalecer, dar saúde, derramar as graças e bênção sobre a vida dele, sobre a família que está aqui presente com ele. O Senhor esteja convosco.
1: Ele está no meio de nós.
0: Desça sobre ele e desça também sobre todos nós a bênção e a proteção de Deus Todo-Poderoso. Pai, Filho e Espírito Santo. Amém. Vamos em paz, uma abençoada semana a todos e que Deus sempre vos acompanhe.
1: Graças a Deus.

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2: Segunda-feira, 20 de julho de 2026, está entrando no ar mais uma edição do Repórter Destaque. As últimas informações do Brasil e do mundo agora no seu rádio. A Universidade de Oxford iniciou o primeiro teste em seres humanos de uma vacina contra o Ebola, vírus de Mundibugyo, uma das variantes que causam a doença. O objetivo é acelerar o combate ao surto que atinge a República Democrática do Congo e Uganda. O desenvolvimento da vacina começou há cerca de 8 semanas, logo após a Organização Mundial da Saúde declarar emergência de saúde pública. Agora, a pesquisa entra na fase clínica e vai avaliar a segurança e a resposta do organismo ao imunizante. O estudo contará com 50 voluntários saudáveis entre 18 e 55 anos, que serão acompanhados durante um ano. Os pesquisadores esperam identificar rapidamente se a vacina provoca a resposta imunológica esperada e se apresenta efeitos adversos. O atual surto já provocou mais de 1.700 casos confirmados e 625 mortes. Como a doença avança em regiões de conflito e com grande deslocamento de pessoas, uma vacina eficaz pode ser decisiva para conter a propagação. A tecnologia utilizada é a mesma que deu origem à vacina desenvolvida por Oxford durante a pandemia de Covid-19. Eu sou Kleber Salles e volto daqui a pouco com mais informações no seu rádio. Fique ligado.
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2: Hora do Consumidor chegando nesta segunda-feira, 20 de julho de 2026. E a Rosana, de Sete Lagoas, Minas Gerais, ela diz que o plano de saúde dela negou o exame que foi pedido pelo médico. E ela pergunta se isso pode acontecer. Olha, Rosana, depende da cobertura contratada, né, e das regras da Agência Nacional de Saúde Suplementar. Mas a negativa deve ser sempre justificada, viu? O artigo 6º, inciso 3º do Código de Defesa do Consumidor garante o direito à informação clara sobre os serviços prestados. Peça negativa por escrito e, se considerar a recusa indevida, procure a operadora, a ANS ou órgão de defesa do consumidor, tá bom? Para você ter aí a certeza, né, de o porquê que teve essa negativa e se defender, claro, é importante, né, você buscar aí os seus direitos, tá bom? Obrigado aí pela sua participação, viu? É, nossa ouvinte Rosana, um abraço aí para todos de Sete Lagoas. Esse foi o nosso Hora do Consumidor, daqui a pouco a gente volta.
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Muito bem, 21 horas e 11 minutos agora, isso mesmo, já estamos de volta com o programa Embalos da Noite. Eu sou Cidete e continuo com você aqui na 89,5 Rádio Maria de Nazaré. Que legal ter você com a gente aqui na nossa emissora, e esta é a sintonia mais gostosa do seu rádio. Estamos de volta, como eu disse, e a gente daqui a pouco aí vai trazer mais música para você. Aliás, eu acho que eu vou, sabe o quê? Atender o nosso povo, né, que deixou aí o seu pedido. Eu quero atender a dona Alvorinda, pediu com Tião Carreiro e Pardinho, Homem Até Debaixo d'Água. Também nós temos o pedido da nossa amiga ouvinte, a Noélia, pediu Barco de Papel, oferecendo para a mamãe Lili. E o João Rosa Pires pediu Teixeirinha, Nossa História. Então a gente vai ouvir esses três sucessos e eu volto na sequência. Obrigada a você que está sintonizado conosco, ainda dá tempo, viu? Até as 21h25, faço a companhia a você, tá? Você pode mandar seu pedido e a gente toca aqui na rádio mais ouvida da cidade, Rádio Maria de Nazaré. Música.

Muito bem, agora são 21 horas e 22 minutos, programa Embalos da Noite. Você ouviu aí Teixeirinha, Nossa História. Também você ouviu aí Trio Parada Dura, Barco de Papel. E a gente segue aqui com o programa Embalos da Noite, são 21 e 22. Para você que está ligadinho conosco, muito obrigada pelo carinho da audiência. A gente vai de música porque não dá mais muito tempo, viu? É, para você que está acompanhando nossa programação, muito obrigada pela sua companhia. Seja bem-vindo, você que ligou seu radinho agora. E eu sempre falo aqui que é muito bom ter você juntinho com a gente, certo? Nós vamos trazer mais música para você curtir. Afinal de contas, né, até agora a gente só conversou, a gente rezou e agora a música chega para você que está acompanhando nossa programação. A última de hoje, Milionário Zé Rico, agora é outro.

Muito bem, 21h26, não dá mais tempo e eu vou-me embora. Deixo aqui meu abraço carinhoso, obrigado aos sócios do Clube da Evangelização, obrigado aos apoiadores culturais e a você que participou, esteve sintonizado conosco até o presente momento. Vem aí o padre Reginaldo Manzotti com sua segunda edição do programa A Experiência de Deus. Eu volto amanhã, se assim Deus nos permitir, uma boa noite de descanso e até amanhã. Tchau, tchau!

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4: A Dataprev está com inscrições abertas para um novo concurso público. São 212 vagas imediatas, além de cadastro de reserva, para áreas como tecnologia da informação, segurança cibernética, inteligência da informação, comunicação, administração, contabilidade, engenharia e advocacia. A remuneração inicial chega a R$ 10.685,00 para jornada de 40 horas semanais. Já o cargo de analista de processamento oferece salário de R$ 8.273,00 com jornada de 30 horas. Processamento oferece salário de R$ 8.273,00 com

0: Social, segurança da informação e conhecimentos específicos da área escolhida. Eu sou Kleber Salles e volto daqui a pouco com mais informações. Continue ligado.
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0: De volta em mais uma edição do nosso quadro A Hora do Consumidor, falando aqui com o nosso ouvinte Leandro, de Pato Branco. Um abraço para todos de Pato Branco, no Paraná. E a situação do nosso ouvinte Leandro é a seguinte: ele marcou uma consulta, né? Marcou uma consulta particular e quando ele chegou à clínica, cobraram um valor maior do que o informado por telefone. Ele perguntou o que que vale aí, né? Olha, Leandro, a informação passada ao consumidor faz parte da oferta, viu? O artigo 30 do Código de Defesa do Consumidor determina que toda oferta obriga o fornecedor a cumpri-la. Se o preço informado foi outro, você pode exigir o cumprimento do valor anunciado ou registrar uma reclamação, tá bom? Fica aí a dica para você. Obrigado pela sua participação, hein, Leandro? Grande abraço e esse foi o nosso quadro A Hora do Consumidor.
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7: Bora congelar? Use e abuse do freezer nessa época do ano. Além de ajudar a refrescar, você também descobre várias receitas legais e criativas. Dá, por exemplo, para congelar uvas e consumir na hora do lanche, bem geladinhas, saudáveis e gostosas. Você também pode congelar banana e maracujá para preparar uma vitamina completa, criar gelos saborizados e até picolés caseiros e naturais. Esse foi mais um Alimente-se Bem.
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9: 9:35. 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

0: Louvado seja nosso Senhor Jesus Cristo. Para sempre seja louvado, queridos filhos e filhas. Eu quero saudar a todos nesta segunda-feira. Como é que foi seu final de semana? Espero que tenha sido abençoado. Sim, com o final da Copa, mas com certeza, missa, né? Porque domingo com a missa é semana com a graça de Deus. E eu quero saudar a todos nós que estamos no primeiro dia da novena do preciosíssimo sangue de Jesus. Avise seu amigo, avise sua amiga. Nós sempre reservamos para o final de julho esta novena tão significativa do preciosíssimo sangue de Jesus. Então, avise alguém pelo WhatsApp, avise alguém pelo Instagram, avise alguém de alguma forma para que possa fazer esta novena. E eu saúdo a todos a partir da Rádio Evangelizar, de onde tudo começa. As rádios irmãs, cujos nomes cito neste momento. Saúdo a você pela TV Evangelizar, sinal digital em todo o país, em várias cidades, canal aberto, pelo YouTube Padre Manzotti Oficial e pelos aplicativos da Associação Evangelizar é Preciso e todas as plataformas digitais. Mais uma vez, eu repito, nós estamos começando hoje uma novena que todos os anos tem sido motivo de muitas graças e muitos louvores, o preciosíssimo sangue de Jesus. E hoje eu quero saudar várias novas rádios que começam a transmitir o Experiência de Deus. Começo a saudar a Web Rádio Brazilian Times, de Massachusetts, Estados Unidos. O programa Experiência de Deus, minha saudação, Edirson Paiva Júnior, diretor-geral Itamar Urias Fernandes Alves, da Arquidiocese de Boston, Dom Richard, minha saudação, Web Rádio Brazilian Times, Massachusetts, Estados Unidos. Segunda emissora, Eldorado FM, 105.9, Santa Rita do Oeste, São Paulo, cidade de Santa Rita do Oeste, com Experiência de Deus, Diocese de Jales, Dom José Reginaldo, pároco Padre Donizete Aparecido, portanto, Eldorado FM, 105.9, Santa Rita do Oeste, São Paulo, terceira emissora, sacristão. Rádio Arena FM 89.1, de Douradina, Paraná, cidade de Douradina, com o programa Experiência de Deus, presidente Sérgio Casagrande, arquidiocese de Umuarama, Dom João Mamede, Padre Antônio Liberato Moraes. Mais de 30 municípios recebem a partir de hoje pela Rádio Arena FM 89.1, Douradina, Paraná. Mais uma emissora, a quarta emissora, Rádio Tuneiras FM 87.5, Tuneiras do Oeste, Paraná, cidade de Tueira do Oeste. Experiência de Deus, presidente Carlos Chagas, da Diocese de Umuarama, Paróquia Nossa Senhora das Graças, Padre Alain, Rádio Tuneiras FM 87.5, Tuneiras do Oeste, Paraná. E a quinta emissora, Rádio Cultura FM 94.3, Guarapuava, com Experiência de Deus, Dom Hamilton Emanuel da Silva, Dom Hamilton, José São João Batista Paróquia, Padre João Maria Ferreira. Portanto, a abrangência é imensa em toda Guarapuava. Cultura FM 94.3, Guarapuava, Paraná. Cinco novas emissoras transmitindo Experiência de Deus. Em nome do Pai, do Filho e do Espírito Santo. Amém. Senhor Jesus, Senhor, hoje começamos pedindo pelo teu sangue redentor. Derramai uma gota do seu preciosíssimo sangue sobre as nossas causas mais necessitadas e urgentes. Nós te pedimos, Senhor, que este sangue redentor, razão, preço da nossa salvação, preço da nossa redenção, seja derramado sobre toda a humanidade, que gere paz, diálogo, perdão, justiça, solidariedade. Senhor Deus, pelo teu preciosíssimo sangue, nós já começamos agora colocando a nossa intenção. Você sabe quando é o primeiro dia? Eu sempre começo moroso, porque tenha claro o que quer pedir, lembrando ontem da segunda leitura, que devemos deixar o Espírito Santo suscitar em nós. Então vem, Espírito Santo de Deus, repousa sobre nós. Vem, Espírito Santo de Deus, para que nós possamos saber o que pedir, porque nós não sabemos o como rezar, o que rezar. Sim, Senhor, ao pé da tua cruz nós pedimos esse preciosíssimo sangue. Nós pedimos e clamamos por aqueles que estão desempregados. Se você está desempregado, comece essa novena hoje dizendo: Jesus, abra as portas de um emprego pelo seu preciosíssimo sangue. Senhor, nesta doença, nessa convalescença, esta pessoa que está acamada, que está definhando numa cama, tenha misericórdia, Senhor, misericórdia e bondade para com esta pessoa e para com a família, que possa descansar nos teus braços de misericórdia, na confiança do paraíso eterno. Senhor, pelas tuas santas chagas, derramai uma gota do seu preciosíssimo sangue sobre aqueles que estão fazendo neste momento hemodiálise, neste momento estão fazendo quimioterapia, neste momento estão fazendo radioterapia. Senhor Jesus, pela tua infinita misericórdia e bondade, nós clamamos e pedimos pela pessoa que passou um final de semana cheio de tribulações e começa essa segunda-feira desanimado, desanimada, sem forças. É por você que nós estamos rezando. E eu pergunto mais uma vez, e não é uma pergunta meramente retórica, ela tem um objetivo de ser: qual a intenção que você coloca hoje pelo preciosíssimo sangue de Jesus? E vai se comprometer de fazer os 9 dias, faça chuva, faça sol, chova canivete, você não vai quebrar esta novena. Jesus, o teu sangue cura, o teu sangue liberta, o teu sangue santifica. Jesus, o teu sangue cura, liberta, santifica. Eu vou para o intervalo, eu volto já, aproveite a oportunidade. Lembre a pessoa, a experiência de Deus já começou. Nós voltamos já, volte comigo.
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0: Queridos filhos e filhas, eu digo a você, começamos hoje a novena do preciosíssimo sangue de Jesus. Eu falo isto para que você chame seus amigos e você não ouse quebrar esta novena, acreditando neste grande valor que é o sangue preciosíssimo de Jesus que brota das suas santas chagas. Eu quero agradecer, antes de mais nada, a Guarapuava. Meu grande abraço a todos que estavam reunidos, e foram milhares de pessoas. Que experiência maravilhosa! Minha saudação ao queridíssimo Dom Hamilton Manuel da Silva, que presidiu a celebração, mas me recebeu com muito carinho, muito afeto, tanto a mim quanto toda a obra evangelizar é preciso. Concelebramos juntos, conversamos, partilhamos. Minha saudação ao clero presente, muitos amigos que revi depois de muito tempo. Parabéns a toda a organização do evento nos 60 anos da Diocese de Guarapuava. Foi transmitido pela TV Evangelizar, e se você quiser acompanhar, você tem no YouTube Padre Manzotti, 60 anos da Diocese de Guarapuava. Foi um evento muito marcante. Parabéns, Guarapuava, por essas bodas de 60 anos de história. E como dizia Dom Hamilton, mais 60, cheio de muitas graças e bênçãos do céu. Parabéns, Guarapuava! Antes de atender uma pessoa, também quero dizer, eu te louvarei, toca a corneta, senhor sacristão, toca a corneta e o sino, força na corneta, sacristão. Quero agradecer a todos vocês. Nós chegamos a 7 milhões de seguidores nas mídias digitais. 7 milhões de histórias, sorrisos. Eu estou falando do YouTube, do Instagram. Instagram, Padre Manzotti. Agradeço a todos vocês. 7 milhões no Instagram. Histórias, sorrisos, lágrimas. E você sabe, eu uso as redes para evangelizar com conteúdo. Não são números, são pessoas atingidas com palavras de vida, de fé, amor, e que podem fazer um real encontro com Deus. E convido você, venha fazer parte nesse Instagram. Siga, curta, compartilhe. Instagram Padre Manzotti. Aproveito para dizer, inscreva-se também no YouTube Padre Manzotti Oficial. 7 milhões, Instagram Padre Manzotti. Se inscreva no Instagram, se inscreva no YouTube Padre Manzotti Oficial. Obrigado, Deus. Obrigado, povo de Deus. Obrigado a você que sempre nos acompanha. Filho de Deus, que a paz de Jesus esteja com você. Alô?
1: Eu penso, padre.
0: Deus abençoe, filho de Deus. Você fala de onde?
1: Brasília, padre.
0: Filho de Deus de Brasília. Como é que você me acompanha aí?
1: Me acompanha pelo aplicativo,
0: tá,
1: e
0: bom,
1: também pelo YouTube.
0: Tá certo. Pelo aplicativo YouTube, tem também a Rádio Nova Aliança. Fala, filho de Deus.
1: Isso. Padre, hoje eu tenho certeza que Deus quis falar comigo, né?
0: Pois não.
1: E eu, padre, minha mãe é muito devota de Jesus da Santa Chagas.
0: Certo.
1: E ela passou ela é muito... minha mãe é de Recife, eu sou de Recife também, mas estou em Brasília,
0: tá,
1: nesse momento, né? E, padre, estou vivendo um momento muito complicado na minha vida. Minha filha, ela tem 5 anos, né? Ela foi agredida pela mãe lá em Belém do Pará, né? E eu, nesse relacionamento, houve traições, houve outras situações mais complicadas, e as agressões da minha filha foram muito complexas, né? Em 2024...
0: Sim.
1: Eu tive que instalar câmera na minha casa, já desconfiava disso, ela me traía com outros homens.
0: Misericórdia.
1: Fazia programas, né? Então foi meio difícil, ela queria levar minha filha para morar com ela, com outra pessoa. Eu descobri, mas ela agredia minha filha. Então,
0: entendi.
1: Eu tive que entrar na justiça e ficar... E ter a guarda unilateral dela. O casamento foi desfeito, casamos na igreja na época. Foi um momento muito difícil. E, padre, a minha vida tornou-se difícil, porque a minha filha tem alguns problemas psicológicos, está sendo acompanhada pelo psiquiatra, ela se corta, ela se machuca, ela tem um TOD, né, transtorno obsessivo diretor, ela muitas vezes, né, devido às agressões da mãe, está com ela, né, essa menina ela às vezes tem raiva de mim, pega minhas coisas, joga fora.
0: Entendi.
1: Padre, na minha vida financeira, eu tô num momento muito difícil, padre, desesperador, devendo às idiotas, passando momentos complicados, os gastos para com minha filha me obrigaram a fazer dívidas com isso, eu não consigo me ajustar financeiramente.
0: Sim.
1: Eu sempre tenho escutado, padre, tenho com muita fé, o senhor é um homem de Deus, o senhor é um homem de Deus, minha mãe sempre falava isso para mim, né? E eu falo para o senhor que não está sendo fácil para nós aqui em Brasília, tendo muitos gastos, a minha vida financeira está totalmente cegada, esses caras ficam ligando para você. Sexta-feira eu passei um momento muito difícil, assim, eu estou convivendo com uma outra pessoa hoje, padre, que tem duas crianças, né?
0: Certo.
1: Que são meus enteados, elas não eram católicas, e eu estou trazendo para a igreja, elas vão, entendeu? A minha atual esposa.
0: Sim.
1: A gente fez o curso de noivo, eu entrei com um processo de nulidade matrimonial lá em Belém. E pretendo, se Deus quiser, que as coisas aconteçam para que eu possa casar com a minha atual esposa. Ela tem cuidado da minha filha, ela tem sido uma verdadeira mãe para minha filha. E assim, padre, eu estou vivendo um momento difícil, padre.
0: Entendo.
1: Me perdoe a emoção, mas é que é tão difícil, padre.
0: Eu entendo.
1: Todos os dias eu tenho entrado com Jesus da Santa Chá, eu tenho escutado o Senhor todos os dias. E cada palavra do Senhor, cada exemplo de cada irmão que fala tantos depoimentos, aquilo bate no meu coração. E hoje, eu não pude trabalhar porque minha filha pegou minhas chaves, pegou meu documento, escondeu. Ela, muitas vezes, com 6 anos de idade, ela faz essas coisas e aí, às vezes ela diz para a psicóloga que faz isso para me machucar. Né?
0: Entendi. Então, quantos assim, padre, anos ela tem? Cinco?
1: Cinco anos. Eu queria pedir orações por ela, padre.
0: Claro.
1: Que, tem pessoas que dizem que ela está com alguma coisa, mas eu confio no poder de Jesus da Santa Chaga.
0: Claro.
1: Padre Reginaldo, o senhor é um enviado de Deus. Eu estou muito emocionado porque Deus quis falar comigo hoje.
0: Claro.
1: Deus, o senhor sabe que é difícil falar com o senhor. E na primeira vez que eu consegui
0: era
1: falar
0: seu
1: com
0: dia.
1: O senhor.
0: Era seu dia.
1: É o meu dia, padre. E eu vi o senhor falando no sangue misericordioso de Jesus. Eu preciso sair dessas dívidas, padre.
0: Com certeza.
1: Filho, difícil, padre.
0: Eu acolho, eu entendo o que você está vivendo. Levarei na missa do meio-dia. Eu vou rezar, eu rezo pelas almas do purgatório hoje. Mas eu queria rezar com você.
1: Sim.
0: Eu quero que você reze comigo. Mas antes de rezar, filho, você percebe que muitas coisas ruins aconteceram, sem dúvida. Mas agora a tempestade já está passando. Você já está num relacionamento estável, sua filha já está com você, ela vai melhorar. Acredite nisso, repita comigo, Senhor Jesus.
1: Senhor Jesus.
0: Pelas tuas santas chagas.
1: Pelas tuas santas chagas.
0: Dolorosas e gloriosas.
1: Dolorosas e gloriosas.
0: Ajude-me, Senhor.
1: Ajude-me, Senhor.
0: A sair destas dívidas.
1: A sair dessas dívidas.
0: A constituir uma família.
1: A constituir uma família.
0: Que a minha filha.
1: Que a minha filha.
0: Seja amparada por ti.
1: Seja amparada por ti.
0: Eu te entrego a minha vida, Jesus.
1: Te entrego a minha vida,
0: e eu
1: Jesus.
0: Confio, Senhor Jesus.
1: Eu confio, Senhor Jesus.
0: Que tudo está sendo transformado.
1: Que tudo está sendo transformado.
0: Eu tomo posse desta graça.
1: Eu tomo posse dessa graça, Senhor.
0: Amém.
1: Amém.
0: Padre, rezarei por você. Fale.
1: Eu queria pedir, se o senhor pudesse mandar para mim uma relíquia das 60 chagas, para eu poder rezar aqui com a minha família.
0: Eu posso mandar uma imagem e um terço para você?
1: Pode.
0: Vou te mandar um terço e uma imagem para você, filho. Eu vou para o intervalo e eu volto. Querido povo de Deus, com grande alegria quero convidar você e sua família para a 11ª Festa de Jesus das Santas Chagas, que acontecerá no dia 21 a 27 de setembro, no Santuário de Nossa Senhora de Guadalupe e Jesus das Santas Chagas, aqui em Curitiba. 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

0: Eu falava com o Filho de Deus e vocês percebem a preocupação, a angústia, o sofrimento. Mas ao mesmo tempo eu digo, a tempestade está passando, filho. Sinta-se incluído em nossas orações e eu peço a você, anote um Filho de Deus de Brasília, com todas as causas. Lembrando que um dos elementos da nossa obra evangelizar é a intercessão. Um Filho de Deus de Brasília que acompanha pelo YouTube aplicativo, Rádio Nova Aliança FM, Padre Carlos Alberto, Cardeal Arcebispo Dom Paulo César Costa, Arquidiocese de Brasília. Eu começo hoje, e quero lembrar você, algo diferente na leitura orante. O chamado 1 Coríntios capítulo 12 fala dos dons carismáticos. Atenção, toca o sino, sacristão, toca a corneta, sacristão. Fala dos dons carismáticos. É verdade que eu não conseguirei falar de uma forma profunda, mas não vou me ocultar, e é um desejo meu de falar um pouco destes dons carismáticos. E não apenas fazer uma leitura seguida. Por isso, nesta semana me dedicarei a isso. Pegue a sua Bíblia. Capítulo 1, perdão, 1 Coríntios. Bíblia aberta, cartilha de oração.
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0: Filhos e filhas, 1 Coríntios, capítulo 12, versículo 4 a 8, onde aparecerá dois dons carismáticos. E quero, de alguma forma, mesmo que breve, explicar. 1 Coríntios, capítulo 12, versículo 4 a 8, assim diz: existem... Continua São Paulo, quem está falando? Paulo apóstolo. Tipos diferentes de dons espirituais, mas um só. É o mesmo Espírito que dá estes dons. Primeiro ponto. Existem vários dons que nós chamamos dons espirituais, ou, importante saber, dons carismáticos. Ano que vem, a RCC completa a Renovação Carismática Católica, 60 anos. Estarei celebrando juntos. Paulo continua, versículo 5. Existem maneiras diferentes para servir. Então, o primeiro ponto foi: os dons estão unidos no Espírito, um só Espírito. Segundo ponto: para servir. Então, os dons carismáticos são dados para servir. Mas o Senhor que servimos é o mesmo. Ninguém segue a Pedro, Paulo, Apolo, ninguém segue a igreja, ninguém segue padre, ninguém serve a padre. Nós servimos a Jesus Cristo. Então, comunhão, serviço. Versículo 6. Há diferentes habilidades para realizar o trabalho, mas o mesmo Deus quem dá a cada um a habilidade de fazê-lo. Ponto. Versículo 7. Atenção, povo de Deus. Os dons são dados, versículo 7, para o bem de todos. Comunhão. Serviço para o bem de todos. Três pontinhos importantes. Escute essa catequese bíblica. Para o bem de todos, Deus dá a cada um uma prova da presença do Espírito Santo. Então, os dons espirituais, os dons carismáticos, são uma prova da presença do Espírito Santo. Agora começa. Primeiro, versículo 8. Para uma pessoa, o Espírito dá a mensagem da sabedoria. Anote ali no seu caderno, no seu diário espiritual. Marque na tua Bíblia. primeiro dom, a mensagem da sabedoria. Para outro, a mensagem, o Espírito Santo, a mensagem do conhecimento. Paro por aqui, volto um pouquinho, e é importante, os dons provêm do mesmo Espírito, são dados em comunhão para servir, são dados para o bem de todos e não usufruto próprio, e são uma manifestação do Espírito Santo. Um dos dons carismáticos, o primeiro citado por São Paulo, o dom da mensagem da sabedoria, e o segundo, a mensagem do conhecimento. Do conhecimento, compreendamos, o dom da ciência, outros dons da revelação, conhecimento, a palavra de ciência, percebida com certeza no interior, que chega à mente. Geralmente, após os dons em línguas, a mente está aberta e livre para receber a comunhão do Senhor. Por vezes, a mente, uma palavra somente, ou um quadro, uma cena, o Senhor mostra que está curando, realizando, transformando. O carisma da palavra ciência é uma revelação sobrenatural de algo que Deus conhece. Deus manifesta fatos, acontecimentos, problemas, feridas e qualquer outra matéria que não é o conhecimento humano. O dom da ciência é diagnóstico de Deus. Atenção! O dom da ciência é diagnóstico de Deus, que faz com entender como Deus entende. A ciência é uma aptidão natural da pessoa. A infusão do dom da ciência é um dom crismal. Mas aqui Paulo fala de um carisma, de um dom espiritual. É uma revelação particular, momentânea, sobre um fato singular determinado. É uma revelação interior compreensível para receber. E eu digo para vocês, conheço muitos que têm este dom da ciência, um dom carismático. A finalidade primeira é levar a cura de lembranças dolorosas. É o Espírito Santo que penetra tudo, as profundezas do ser. O dom carismático da ciência é um dom associado ao dom de curar pessoas, usando sabedoria e discernimento. Em qualquer hipótese, o dom da ciência é importante que a pessoa manifeste a graça recebida, que confirme um testemunho da cura. E se não tem, peçamos, dai-nos, Senhor, o dom carismático da ciência. É dom de Deus. Eu volto falando sobre o segundo dom carismático, que é o dom da sabedoria. Voltamos já.
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4: A Anvisa aprovou o registro de uma nova vacina contra a gripe, chamada Fluprevli. Ela poderá ser aplicada em pessoas a partir dos 6 meses de idade e protege contra os principais vírus da influenza. Nos estudos clínicos, o imunizante apresentou eficácia de até 73% em adultos e de até 65% em crianças, além de estimular uma boa resposta do sistema imunológico. A gripe continua sendo um importante problema de saúde pública e pode causar complicações graves, principalmente em crianças, idosos, gestantes e pessoas com doenças crônicas. Para passar a fazer parte da rede pública, a vacina ainda precisa ser analisada pela Comissão Nacional de Incorporação de Tecnologias, no SUS, e aprovada pelo Ministério da Saúde. Até o momento, não há previsão para essa etapa. Termina aqui a edição desta segunda-feira do nosso Repórter Destaque. Eu sou Kleber Salles e volto amanhã com novas informações no seu rádio. Até lá!
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0: ainda na leitura orante, falo agora como farei durante toda a semana. Uma breve explicação sobre os dons carismáticos que Paulo cita em 1 Coríntios capítulo 12. Expliquei sobre o dom da ciência, o dom carismático da sabedoria, falo agora. A palavra sabedoria é dom de revelação, é ação de Deus. O dom da sabedoria, a pessoa sente o Senhor guiando a fazer alguma coisa, a dizer algo a determinado momento. Portanto, a palavra de sabedoria é uma palavra, uma frase, uma atitude, uma ação, um fim que as pessoas percebam a verdade que não conheciam. O dom carismático da sabedoria inspira o homem como agir, falar, se comportar nas situações concretas da vida. Tem que se distinguir, a sabedoria humana é esforço do conhecimento humano e da ciência. A sabedoria diabólica é o ciúme amargo, o gosto de contendas, da vanglória. A sabedoria divina, ela é dom crismal, dom do sacramento da crisma, dom do Espírito Santo. Uma palavra de sabedoria como dom carismático é gratuito de Deus para orientar situações concretas. Ela não depende dos méritos pessoais, nem é fruto da dedução racional ou científica. É graça de Deus, e eu conheço pessoas que têm o dom carismático da sabedoria, que falam. É o socorro de Deus no momento de crise. É apropriada para testemunhar a sabedoria ligada à ciência. Ela vem como aconselhamento, uma resposta aos problemas. São Tiago chega a dizer: se alguém de vós precisa de sabedoria, peça a Deus com simplicidade, peça com fé, sem nenhuma vacilação. Salomão, ele tinha o dom da sabedoria. O dom carismático da sabedoria é precioso ao Espírito Santo, está ao alcance de todos. Basta pedir, viver e levar aos irmãos. Nós precisamos muito deste dom carismático da sabedoria, capaz de levar a dignidade do homem a Deus. Lembremos, para fechar, os dons carismáticos que vamos ver durante toda a semana. Hoje falei dois. Vem do Espírito Santo e para todos o mesmo Espírito. Está para servir, para edificar o reino. Esta foi a leitura orante de hoje. Diferente, né? Mas é importante, eu acredito muito na catequese. Francisca, que a paz de Jesus esteja com você.
1: Amém, Padre, sua bênção.
0: Deus abençoe, Francisca. De onde você fala, querida?
1: De Araçatuba, São Paulo.
0: Meu abraço, Araçatuba, São Paulo. Como você me acompanha?
1: Pela TV e pelo YouTube.
0: Meu abraço, a TV, ali nós temos TV Evangelizar, canal aberto, 21.1. E pelo YouTube, diga lá, querida.
1: Padre, eu gostaria de deixar falar um testemunho e pedir uma bênção.
0: Então vamos começar pelo testemunho.
1: Em 2024, eu fiz a oração, fiz a novena Nossa Senhora do Carmo para o Senhor. Pedindo pela minha aposentadoria, né? Eu tentava 4 anos e eu não conseguia.
0: Certo.
1: Eu tô nervosa, tinha tanta vontade de falar com o senhor.
0: Fica calma, filha, nós estamos em paz. É uma alegria. Estamos em família.
1: E aí eu rezei com o senhor na novena, fez 2 anos agora, dia 16.
0: Tá.
1: No dia dela, padre, dia 16, terminou a novena, o advogado me ligou. Eu recebi minha primeira parcela.
0: Nossa, no dia de Nossa Senhora do Carmo.
1: Do Carmo, fez 2 anos agora, dia 16.
0: Isto. Então, graça recebida.
1: Graça recebida é graça testemunhada.
0: Toca o sino, sacristão. Isso mesmo, Francisca. Diga lá.
1: Que felicidade falar com o senhor.
0: É, para mim também uma grande alegria. E você?
1: Para ver sua associada, Eu sou a senhora com muito amor, sou a senhora fiel.
0: Opa!
1: Eu tive a participação no Livro Ouro também com muito amor. Pedi muito participação do Zé da Graça e eu consegui.
0: Que bom, filho. Muito Nossa, obrigado.
1: Eu estou muito feliz com essa
0: situação. Amém.
1: Da TV Evangelizar. Eu acompanho a TV Evangelizar 24 horas na minha casa. Eu tô nervosa, padre.
0: Oh, que bênção. Que bênção, filho.
1: Felicidade. E eu queria pedir ao Senhor também uma oração pelo meu irmão, José.
0: José.
1: Ele está acamado, ele tem de moto, tem 6 anos, já vi agora em outubro.
0: É.
1: Padre, ele só acordou 20%. Ele está vegetando até hoje uma cama.
0: Nossa, o que, que aconteceu com ele?
1: Um acidente de moto. Ele, agora, dia 16, ele fez 49 anos.
0: Meu Jesus, vamos rezar por ele, José.
1: Rezar por ele, José Manuel. E pedir pela minha família, né, que minha família é grande. Eu tenho 5 filhos, 6 netos. Hoje meu neto está fazendo 16 anos, Luiz Guilherme, pediu uma bênção especial para ele.
0: Como é que é o nome dele, 16 anos?
1: Luiz Guilherme.
0: Luiz Guilherme.
1: Xalita.
0: Leve os parabéns a ele por mim.
1: Tá bom. Ele é um menino lindo, abençoado. Meus 6 netos abençoados.
0: Tá bom, querida. Um prazer ter falado com você. Nossa, obrigado.
1: Prazer todo meu. Ô, padre, eu gostaria de pedir uma coisa do senhor, se não fosse pedir muito.
0: Diga.
1: Eu pedi um texto desse que o senhor reza.
0: Tá bom, filha.
1: Agora 40, vou fazer 48 anos de casado esse ano. Eu queria comemorar com o texto que o senhor vai rezar.
0: Tá bom, então fica na linha.
1: Eu rezo todo dia o texto que o senhor 3 horas. Eu e meu netinho.
0: Tá.
1: Grande 3 anos, que eu rezo com o Vitor Hugo todo dia 3 horas com o senhor.
0: Tá bom, 3 da tarde, né? E Francisca.
1: Eu ficava com a cabeça fica... sobre a saúde do meu neto que eu alcancei. Jesus das Santas Chagas.
0: Pode
1: é muito bem. Não
0: pode...
1: dá pra contar até muito.
0: Tá bom. Então, parabéns pelo casamento, pelos seus 49 Obrigada. Anos. E digo mais. Gostaria muito, Francisca, que você ficasse na linha, porque as pessoas, ela precisa pegar seu endereço para eu mandar o terço para você, tá bom, querida? E obrigado por ser associada há tantos anos. Eu falei com a Francisca de Araçatuba, fique na linha, puxe lá para mandar para ela. Ela acompanha pela TV Evangelizar, canal 21.1, Araçatuba, Dom Sérgio, Diocese de Araçatuba. Querido povo de Deus, você sabe que a obra Evangelizar tem por sede o Santuário de Nossa Senhora de Guadalupe, a casa da mãe. Por isso, sinto a necessidade de fazermos juntos uma ação. Climatização, restauro, pinturas internas e externas. Eu cheguei aqui há muitos anos, foi pintado, mas agora requer climatização. Porque com as luzes é muito quente. Por isso nós estamos na primeira etapa, a climatização do santuário. Nós não vamos colocar ar-condicionado, é climatização. Por isso é uma construção de mais de 60 anos. 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Anote um site para você observar. Site livrocasadamãe.com.br e já começa a aparecer os nomes ali. 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O Pix é o CNPJ da paróquia, 76-648-500/004355, ou na secretaria ou na recepção da associação. Ajude-nos na primeira etapa, ajude a pintar a Casa da Mãe de Guadalupe. Eu conto com a sua ajuda. Eu vou para o intervalo e volto já.
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7: 10h23. 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

Hoje é aniversário e leve a minha saudação a Dom Paulo César Costa, Arquidiocese de Brasília, Cardeal Arcebispo, La Rádio Nova Aliança, levem a ele. Também saudação Dom Joaquim Carlos Carvalho, da Diocese de Jataí, Goiás. Aniversário da rádio A Voz das Montanhas FM de Bocaina de Minas, Minas Gerais, Guairaçá FM, Guairaçá, Paraná, Vinhedos FM, Lagoa Grande, Pernambuco. Gente, ele começou com a música inabalável, sobe o som, sacristão. E o livro está em todas as livrarias do Brasil. Eu quero lembrar você mais uma vez na lista dos mais procurados. Não é por acaso. Livro inabalável. Dê de presente, leia, tem sido de grande valia. Inclusive, eu peço para você, se você tem gostado do livro, tocou algum ponto, ligue para o sacristão. Ele vai, vou colocar amanhã, 41-3221-6060, 41-3221-6060. Agenda Povo de Deus, sexta-feira, dia 31, estarei, continuo com a música, Araquari. Araquari, Santa Catarina. Estarei às 19h30, Santa Missa, show de evangelização. Estados Unidos, dia 15 e 16, Henderson, Massachusetts, retiro. E, gente, já estou preparando as palestras. Forte, hein? Sábado e domingo, 8h30 e às 5 da tarde, no sábado e no domingo. Dia 22, Delran, New Jersey. Dia de evangelização inabalável, com fé a tempestade vai passar. Atenção, mais um evento, dia 25 de agosto, em Orlando, Flórida. Eu estarei às 7 horas na Basílica do Santuário Nacional de Nossa Senhora Rainha do Universo. Mais um dia, 25 de agosto, em Orlando. 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Filhos amados, hoje é dia do amigo, e eu quero fazer, antes da novena, esta oração do amigo. Senhor Deus, obrigado por todos os amigos que a tua bondade nos deu, me deu. Quero agradecer de todo o coração o dom maravilhoso da amizade. Obrigado, Senhor, por cada amigo que colocaste na minha vida. Um reflexo do amor, do cuidado, do sinal da tua presença no nosso dia a dia. Neste dia especial do amigo, pedimos a tua bênção sobre nossos amigos, que eles sejam sempre protegidos e guiados por ti, possam crescer na fé, apoiados mutuamente em nossa caminhada espiritual. Nós te louvamos e agradecemos, Senhor, pelo dom da amizade e te pedimos que possamos viver com verdade, sinceridade e muito amor. Viva o dia da amizade! Amém! E juntos, o primeiro dia da novena do preciosíssimo sangue de Jesus. Senhor Jesus, que derramastes teu preciosíssimo sangue para a remissão dos nossos pecados, humildemente peço a graça que tanto necessito. Hoje é o primeiro dia, qual é a graça que tanto você necessita? Do preciosíssimo sangue de Jesus. Lava-me, Senhor, com teu preciosíssimo sangue. Derrama o sangue das tuas chagas, mãos, pés, do teu lado aberto. Lava-me com teu sangue por inteiro, corpo, alma, espírito.
Envolve com teu sangue a minha mente, meu coração, minha vontade, os meus sentimentos. Estou pedindo, derrama o teu preciosíssimo sangue sobre toda a minha pessoa. Senhor Deus, que o teu sangue seja minha defesa, minha fortaleza, minha guarda, e que nada do maligno possa atingir a mim e a minha família pelo poder do preciosíssimo sangue derramado sobre mim e sobre todos os que agora apresento em oração. Pegue o teu terço e reze comigo. A minha defesa é o sangue de Jesus. A minha proteção é o sangue de Jesus. A minha cura é o sangue de Jesus. A minha fortaleza é o sangue de Jesus. Repita comigo esta oração forte. A minha defesa é o sangue de Jesus. A minha proteção é o sangue de Jesus. A minha cura é o sangue de Jesus. A minha fortaleza é o sangue de Jesus. Diante do teu sangue, Jesus, o inimigo é repelido e foge. Todo joelho se dobra nos céus, na terra e nos infernos, porque o sangue de Jesus tem poder. O Senhor esteja convosco, Ele está no meio de nós. Abençoai, Senhor, a água, a roupa dos enfermos, as fotos de família, os remédios, por intercessão de São Pio, Nossa Senhora do Carmo, nos méritos da Santa Enxagas, em nome do Pai, do Filho e do Espírito Santo. Amém. Viva o dia dos amigos! Viva a amizade! Amizade é dom valioso! 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
1: 11 e 6.

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1: 11:21.

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1: 11:39.

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1: 11:56.

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1: Meia-noite e 11.

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1: Meia-noite 29.

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1: Meia-noite, 47.

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1: 1 e 6.

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1: 1:23.

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1: 1h40. 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

0: Creio em Deus Pai Todo-Poderoso, Criador do céu e da terra, e em Jesus Cristo, seu único Filho, nosso Senhor, que foi concebido pelo poder do Espírito Santo, nasceu da Virgem Maria, padeceu sob Pôncio Pilatos, foi crucificado, morto e sepultado, desceu à mansão dos mortos, ressuscitou ao terceiro dia, subiu aos céus e está sentado à direita de Deus Pai Todo-Poderoso, donde há de vir a julgar os vivos e os mortos. Creio no Espírito Santo, na Santa Igreja Católica, na comunhão dos santos, na remissão dos pecados, na ressurreição da carne, na vida eterna. Amém. Pai nosso que estais no céu, santificado seja o vosso nome. Venha a nós o vosso reino, seja feita a vossa vontade, assim na terra como no céu.
1: O pão nosso de cada dia nos dai hoje. Perdoai-nos as nossas ofensas, assim como nós perdoamos a quem nos tem ofendido. E não nos deixeis cair em tentação, mas livrai-nos do mal. Amém.
0: Ave Maria, cheia de graça, o Senhor é convosco. Bendita sois vós entre as mulheres, e bendito é o fruto do vosso ventre, Jesus.
1: Santa Maria, Mãe de Deus, rogai por nós, pecadores, agora e na hora de nossa morte. Amém.
0: Ave Maria, cheia de graça, o Senhor é convosco. Bendita sois vós entre as mulheres, e bendito é o fruto do vosso ventre, Jesus.
1: Santa Maria, Mãe de Deus, rogai por nós, pecadores, agora e na hora de nossa morte. Amém.
0: Ave Maria, cheia de graça, o Senhor é convosco. Bendita sois vós entre as mulheres, e bendito é o fruto do vosso ventre, Jesus.

0: Pai nosso que estais no céu, santificado seja o vosso nome. Venha a nós o vosso reino, seja feita a vossa vontade, assim na terra como no céu.
1: O pão nosso de cada dia nos dai hoje. Perdoai-nos as nossas ofensas, assim como nós perdoamos a quem nos tem ofendido. E não nos deixeis cair em tentação, mas livrai-nos do mal. Amém.
0: Ave Maria, cheia de graça, o Senhor é convosco. Bendita sois vós entre as mulheres, e bendito é o fruto do vosso ventre, Jesus.
1: Santa Maria, Mãe de Deus, rogai por nós, pecadores, agora e na hora de nossa morte. Amém.
0: Ave Maria, cheia de graça, o Senhor é convosco. Bendita sois vós entre as mulheres, e bendito é o fruto do vosso ventre, Jesus.
1: Santa Maria, Mãe de Deus, rogai por nós, pecadores, agora e na hora de nossa morte. Amém.
0: Ave Maria, cheia de graça, o Senhor é convosco. Bendita sois vós entre as mulheres, e bendito é o fruto do vosso ventre, Jesus.
1: Santa Maria, Mãe de Deus, rogai por nós, pecadores, agora e na hora de nossa morte. Amém.
0: Ave Maria, cheia de graça, o Senhor é convosco. Bendita sois vós entre as mulheres, e bendito é o fruto do vosso ventre, Jesus.
1: Santa Maria, Mãe de Deus, rogai por nós, pecadores, agora e na hora de nossa morte. Amém.
0: Ave Maria, cheia de graça, o Senhor é convosco. Bendita sois vós entre as mulheres, e bendito é o fruto do vosso ventre, Jesus.
1: Santa Maria, Mãe de Deus, rogai por nós, pecadores, agora e na hora de nossa morte. Amém.
0: Ave Maria, cheia de graça, o Senhor é convosco. Bendita sois vós entre as mulheres, e bendito é o fruto do vosso ventre, Jesus.
1: Santa Maria, Mãe de Deus, rogai por nós, pecadores, agora e na hora de nossa morte. Amém.
0: Ave Maria, cheia de graça, o Senhor é convosco. Bendita sois vós entre as mulheres, e bendito é o fruto do vosso ventre, Jesus.
1: Santa Maria, Mãe de Deus, rogai por nós, pecadores, agora e na hora de nossa morte. Amém.
0: Ave Maria, cheia de graça, o Senhor é convosco. Bendita sois vós entre as mulheres, e bendito é o fruto do vosso ventre, Jesus.
1: Santa Maria, Mãe de Deus, rogai por nós, pecadores, agora e na hora de nossa morte. Amém.
0: Ave Maria, cheia de graça, o Senhor é convosco. Bendita sois vós entre as mulheres, e bendito é o fruto do vosso ventre, Jesus.
1: Santa Maria, Mãe de Deus, rogai por nós, pecadores, agora e na hora de nossa morte. Amém.
0: Ave Maria, cheia de graça, o Senhor é convosco. Bendita sois vós entre as mulheres, e bendito é o fruto do vosso ventre, Jesus.
1: Santa Maria, Mãe de Deus, rogai por nós, pecadores, agora e na hora de nossa morte. Amém.
0: Glória ao Pai, ao Filho e ao Espírito Santo,
1: como era no princípio, agora e sempre. Amém.

0: Pai nosso que estais no céu, santificado seja o vosso nome. Venha a nós o vosso reino, seja feita a vossa vontade, assim na terra como no céu.
1: O pão nosso de cada dia nos dai hoje. Perdoai-nos as nossas ofensas, assim como nós perdoamos a quem nos tem ofendido. E não nos deixeis cair em tentação, mas livrai-nos do mal. Amém.
0: Ave Maria, cheia de graça, o Senhor é convosco. Bendita sois vós entre as mulheres, e bendito é o fruto do vosso ventre, Jesus.
1: Santa Maria, Mãe de Deus, rogai por nós, pecadores, agora e na hora de nossa morte. Amém.
0: Ave Maria, cheia de graça, o Senhor é convosco. Bendita sois vós entre as mulheres, e bendito é o fruto do vosso ventre, Jesus.
1: Santa Maria, Mãe de Deus, rogai por nós, pecadores, agora e na hora de nossa morte. Amém.
0: Ave Maria, cheia de graça, o Senhor é convosco. Bendita sois vós entre as mulheres, e bendito é o fruto do vosso ventre, Jesus.
1: Santa Maria, Mãe de Deus, rogai por nós, pecadores, agora e na hora de nossa morte. Amém.
0: Ave Maria, cheia de graça, o Senhor é convosco. Bendita sois vós entre as mulheres, e bendito é o fruto do vosso ventre, Jesus.
1: Santa Maria, Mãe de Deus, rogai por nós, pecadores, agora e na hora de nossa morte. Amém.
0: Ave Maria, cheia de graça, o Senhor é convosco. Bendita sois vós entre as mulheres, e bendito é o fruto do vosso ventre, Jesus.
1: Santa Maria, Mãe de Deus, rogai por nós, pecadores, agora e na hora de nossa morte. Amém.
0: Ave Maria, cheia de graça, o Senhor é convosco. Bendita sois vós entre as mulheres, e bendito é o fruto do vosso ventre, Jesus.
1: Santa Maria, Mãe de Deus, rogai por nós, pecadores, agora e na hora de nossa morte. Amém.
0: Ave Maria, cheia de graça, o Senhor é convosco. Bendita sois vós entre as mulheres, e bendito é o fruto do vosso ventre, Jesus.
1: Santa Maria, Mãe de Deus, rogai por nós, pecadores, agora e na hora de nossa morte. Amém.
0: Ave Maria, cheia de graça, o Senhor é convosco. Bendita sois vós entre as mulheres, e bendito é o fruto do vosso ventre, Jesus.
1: Santa Maria, Mãe de Deus, rogai por nós, pecadores, agora e na hora de nossa morte. Amém.
0: Ave Maria, cheia de graça, o Senhor é convosco. Bendita sois vós entre as mulheres, e bendito é o fruto do vosso ventre, Jesus.
1: Santa Maria, Mãe de Deus, rogai por nós, pecadores, agora e na hora de nossa morte. Amém.
0: Ave Maria, cheia de graça, o Senhor é convosco. Bendita sois vós entre as mulheres, e bendito é o fruto do vosso ventre, Jesus.
1: Santa Maria, Mãe de Deus, rogai por nós, pecadores, agora e na hora de nossa morte. Amém.
0: Glória ao Pai, ao Filho e ao Espírito Santo,
1: como era

0: Pai nosso que estais no céu, santificado seja o vosso nome. Venha a nós o vosso reino, seja feita a vossa vontade, assim na terra como no céu.
1: O pão nosso de cada dia nos dai hoje, perdoai-nos as nossas ofensas, assim como nós perdoamos a quem nos tem ofendido. E não nos deixeis cair em tentação, mas livrai-nos do mal. Amém.
0: Ave Maria, cheia de graça, o Senhor é convosco. Bendita sois vós entre as mulheres, e bendito é o fruto do vosso ventre, Jesus.
1: Santa Maria, Mãe de Deus, rogai por nós, pecadores, agora e na hora de nossa morte. Amém.
0: Ave Maria, cheia de graça, o Senhor é convosco. Bendita sois vós entre as mulheres, e bendito é o fruto do vosso ventre, Jesus.
1: Santa Maria, Mãe de Deus, rogai por nós, pecadores, agora e na hora de nossa morte. Amém.
0: Ave Maria, cheia de graça, o Senhor é convosco. Bendita sois vós entre as mulheres, e bendito é o fruto do vosso ventre, Jesus.
1: Santa Maria, Mãe de Deus, rogai por nós, pecadores, agora e na hora de nossa morte. Amém.
0: Ave Maria, cheia de graça, o Senhor é convosco. Bendita sois vós entre as mulheres, e bendito é o fruto do vosso ventre, Jesus.
1: Santa Maria, Mãe de Deus, rogai por nós, pecadores, agora e na hora de nossa morte. Amém.
0: Ave Maria, cheia de graça, o Senhor é convosco. Bendita sois vós entre as mulheres, e bendito é o fruto do vosso ventre, Jesus.
1: Santa Maria, Mãe de Deus, rogai por nós, pecadores, agora e na hora de nossa morte. Amém.
0: Ave Maria, cheia de graça, o Senhor é convosco. Bendita sois vós entre as mulheres, e bendito é o fruto do vosso ventre, Jesus.
1: Santa Maria, Mãe de Deus, rogai por nós, pecadores, agora e na hora de nossa morte. Amém.
0: Ave Maria, cheia de graça, o Senhor é convosco. Bendita sois vós entre as mulheres, e bendito é o fruto do vosso ventre, Jesus.
1: Santa Maria, Mãe de Deus, rogai por nós, pecadores, agora e na hora de nossa morte. Amém.
0: Ave Maria, cheia de graça, o Senhor é convosco. Bendita sois vós entre as mulheres, e bendito é o fruto do vosso ventre, Jesus.
1: Santa Maria, Mãe de Deus, rogai por nós, pecadores, agora e na hora de nossa morte. Amém.
0: Ave Maria, cheia de graça, o Senhor é convosco. Bendita sois vós entre as mulheres, e bendito é o fruto do vosso ventre, Jesus.
1: Santa Maria, Mãe de Deus, rogai por nós, pecadores, agora e na hora de nossa morte. Amém.
0: Ave Maria, cheia de graça, o Senhor é convosco. Bendita sois vós entre as mulheres, e bendito é o fruto do vosso ventre, Jesus.
1: Santa Maria, Mãe de Deus, rogai por nós, pecadores, agora e na hora de nossa morte. Amém.
0: Glória ao Pai, ao Filho e ao Espírito Santo,
1: como era

0: Pai nosso que estais no céu, santificado seja o vosso nome. Venha a nós o vosso reino, seja feita a vossa vontade, assim na terra como no céu.
1: O pão

0: Amém.
1: Ave Maria, cheia de graça, o Senhor é convosco. Bendita sois vós entre as mulheres, e bendito é o fruto do vosso ventre, Jesus.
0: Santa Maria, Mãe de Deus, rogai por nós, pecadores, agora e na hora de nossa morte. Amém.
1: Ave Maria, cheia de graça, o Senhor é convosco. Bendita sois vós entre as mulheres, e bendito é o fruto do vosso ventre, Jesus.
0: Santa Maria, Mãe de Deus, rogai por nós, pecadores, agora e na hora de nossa morte. Amém.
1: Ave Maria, cheia de graça, o Senhor é convosco. Bendita sois vós entre as mulheres, e bendito é o fruto do vosso ventre, Jesus.
0: Santa Maria, Mãe de Deus, rogai por nós, pecadores, agora e na hora de nossa morte. Amém.
1: Ave Maria, cheia de graça, o Senhor é convosco. Bendita sois vós entre as mulheres, e bendito é o fruto do vosso ventre, Jesus.
0: Santa Maria, Mãe de Deus, rogai por nós, pecadores, agora e na hora de nossa morte. Amém.
1: Ave Maria, cheia de graça, o Senhor é convosco. Bendita sois vós entre as mulheres, e bendito é o fruto do vosso ventre, Jesus.
0: Santa Maria, Mãe de Deus, rogai por nós, pecadores, agora e na hora de nossa morte. Amém.
1: Ave Maria, cheia de graça, o Senhor é convosco. Bendita sois vós entre as mulheres, e bendito é o fruto do vosso ventre, Jesus.
0: Santa Maria, Mãe de Deus, rogai por nós, pecadores, agora e na hora de nossa morte. Amém.
1: Ave Maria, cheia de graça, o Senhor é convosco. Bendita sois vós entre as mulheres, e bendito é o fruto do vosso ventre, Jesus.
0: Santa Maria, Mãe de Deus, rogai por nós, pecadores, agora e na hora de nossa morte. Amém.
1: Ave Maria, cheia de graça, o Senhor é convosco. Bendita sois vós entre as mulheres, e bendito é o fruto do vosso ventre, Jesus.
0: Santa Maria, Mãe de Deus, rogai por nós, pecadores, agora e na hora de nossa morte. Amém.
1: Ave Maria, cheia de graça, o Senhor é convosco. Bendita sois vós entre as mulheres, e bendito é o fruto do vosso ventre, Jesus.
0: Santa Maria, Mãe de Deus, rogai por nós, pecadores, agora e na hora de nossa morte. Amém.
1: Ave Maria, cheia de graça, o Senhor é convosco. Bendita sois vós entre as mulheres, e bendito é o fruto do vosso ventre, Jesus.
0: Santa Maria, Mãe de Deus, rogai por nós, pecadores, agora e na hora de nossa morte. Amém.
1: Glória ao Pai, ao Filho e ao Espírito Santo,

Pai nosso que estais no céu, santificado seja o vosso nome. Venha a nós o vosso reino, seja feita a vossa vontade, assim na terra como no céu.

0: mal. Amém.
1: Ave Maria, cheia de graça, o Senhor é convosco. Bendita sois vós entre as mulheres e bendito é o fruto do vosso ventre, Jesus.
0: Santa Maria, Mãe de Deus, rogai por nós, pecadores, agora e na hora de nossa morte. Amém.
1: Ave Maria, cheia de graça, o Senhor é convosco. Bendita sois vós entre as mulheres e bendito é o fruto do vosso ventre, Jesus.
0: Santa Maria, Mãe de Deus, rogai por nós, pecadores, agora e na hora de nossa morte. Amém.
1: Ave Maria, cheia de graça, o Senhor é convosco. Bendita sois vós entre as mulheres e bendito é o fruto do vosso ventre, Jesus.
0: Santa Maria, Mãe de Deus, rogai por nós, pecadores, agora e na hora de nossa morte. Amém.
1: Ave Maria, cheia de graça, o Senhor é convosco. Bendita sois vós entre as mulheres e bendito é o fruto do vosso ventre, Jesus.
0: Santa Maria, Mãe de Deus, rogai por nós, pecadores, agora e na hora de nossa morte. Amém.
1: Ave Maria, cheia de graça, o Senhor é convosco. Bendita sois vós entre as mulheres e bendito é o fruto do vosso ventre, Jesus.
0: Santa Maria, Mãe de Deus, rogai por nós, pecadores, agora e na hora de nossa morte. Amém.
1: Ave Maria, cheia de graça, o Senhor é convosco. Bendita sois vós entre as mulheres e bendito é o fruto do vosso ventre, Jesus.
0: Santa Maria, Mãe de Deus, rogai por nós, pecadores, agora e na hora de nossa morte. Amém.
1: Ave Maria, cheia de graça, o Senhor é convosco. Bendita sois vós entre as mulheres e bendito é o fruto do vosso ventre, Jesus.
0: Santa Maria, Mãe de Deus, rogai por nós, pecadores, agora e na hora de nossa morte. Amém.
1: Ave Maria, cheia de graça, o Senhor é convosco. Bendita sois vós entre as mulheres e bendito é o fruto do vosso ventre, Jesus.
0: Santa Maria, Mãe de Deus, rogai por nós, pecadores, agora e na hora de nossa morte. Amém.
1: Ave Maria, cheia de graça, o Senhor é convosco. Bendita sois vós entre as mulheres e bendito é o fruto do vosso ventre, Jesus.
0: Santa Maria, Mãe de Deus, rogai por nós, pecadores, agora e na hora de nossa morte. Amém.
1: Ave Maria, cheia de graça, o Senhor é convosco. Bendita sois vós entre as mulheres e bendito é o fruto do vosso ventre, Jesus.
0: Santa Maria, Mãe de Deus, rogai por nós, pecadores, agora e na hora de nossa morte. Amém.

0: Pai nosso que estais nos céus, santificado seja o vosso nome. Venha a nós o vosso reino, seja feita a vossa vontade, assim na terra como no céu.
1: O pão nosso de cada dia nos dai hoje. Perdoai-nos as nossas ofensas, assim como nós perdoamos a quem nos tem ofendido. E não nos deixeis cair em tentação, mas livrai-nos do mal. Amém.
0: Ave Maria, cheia de graça, o Senhor é convosco. Bendita sois vós entre as mulheres e bendito é o fruto do vosso ventre, Jesus.
1: Santa Maria, Mãe de Deus, rogai por nós, pecadores, agora e na hora de nossa morte. Amém.
0: Ave Maria, cheia de graça, o Senhor é convosco. Bendita sois vós entre as mulheres e bendito é o fruto do vosso ventre, Jesus.
1: Santa Maria, Mãe de Deus, rogai por nós, pecadores, agora e na hora de nossa morte. Amém.
0: Ave Maria, cheia de graça, o Senhor é convosco. Bendita sois vós entre as mulheres e bendito é o fruto do vosso ventre, Jesus.
1: Santa Maria, Mãe de Deus, rogai por nós, pecadores, agora e na hora de nossa morte. Amém.
0: Ave Maria, cheia de graça, o Senhor é convosco. Bendita sois vós entre as mulheres e bendito é o fruto do vosso ventre, Jesus.
1: Santa Maria, Mãe de Deus, rogai por nós, pecadores, agora e na hora de nossa morte. Amém.
0: Ave Maria, cheia de graça, o Senhor é convosco. Bendita sois vós entre as mulheres e bendito é o fruto do vosso ventre, Jesus.
1: Santa Maria, Mãe de Deus, rogai por nós, pecadores, agora e na hora de nossa morte. Amém.
0: Ave Maria, cheia de graça, o Senhor é convosco. Bendita sois vós entre as mulheres e bendito é o fruto do vosso ventre, Jesus.
1: Santa Maria, Mãe de Deus, rogai por nós, pecadores, agora e na hora de nossa morte. Amém.
0: Ave Maria, cheia de graça, o Senhor é convosco. Bendita sois vós entre as mulheres e bendito é o fruto do vosso ventre, Jesus.
1: Santa Maria, Mãe de Deus, rogai por nós, pecadores, agora e na hora de nossa morte. Amém.
0: Ave Maria, cheia de graça, o Senhor é convosco. Bendita sois vós entre as mulheres e bendito é o fruto do vosso ventre, Jesus.
1: Santa Maria, Mãe de Deus, rogai por nós, pecadores, agora e na hora de nossa morte. Amém.
0: Ave Maria, cheia de graça, o Senhor é convosco. Bendita sois vós entre as mulheres e bendito é o fruto do vosso ventre, Jesus.
1: Santa Maria, Mãe de Deus, rogai por nós, pecadores, agora e na hora de nossa morte. Amém.
0: Ave Maria, cheia de graça, o Senhor é convosco. Bendita sois vós entre as mulheres e bendito é o fruto do vosso ventre, Jesus.
1: Santa Maria, Mãe de Deus, rogai por nós, pecadores, agora e na hora de nossa morte. Amém.
0: Glória ao Pai, ao Filho e ao Espírito Santo.
1: Como era no princípio, agora e sempre. Amém.
0: Ó meu Jesus,
2: perdoai-nos, livrai-nos do fogo do inferno, levai as almas todas para o céu e socorrei principalmente as que mais precisarem.

0: Pai nosso que estais nos céus, santificado seja o vosso nome. Venha a nós o vosso reino, seja feita a vossa vontade, assim na terra como no céu.
1: O pão nosso de cada dia nos dai hoje. Perdoai-nos as nossas ofensas, assim como nós perdoamos a quem nos tem ofendido. E não nos deixeis cair em tentação, mas livrai-nos do mal. Amém.
0: Ave Maria, cheia de graça, o Senhor é convosco. Bendita sois vós entre as mulheres, e bendito é o fruto do vosso ventre, Jesus.
1: Santa Maria, Mãe de Deus, rogai por nós, pecadores, agora e na hora de nossa morte. Amém.
0: Ave Maria, cheia de graça, o Senhor é convosco. Bendita sois vós entre as mulheres, e bendito é o fruto do vosso ventre, Jesus.
1: Santa Maria, Mãe de Deus, rogai por nós, pecadores, agora e na hora de nossa morte. Amém.
0: Ave Maria, cheia de graça, o Senhor é convosco. Bendita sois vós entre as mulheres, e bendito é o fruto do vosso ventre, Jesus.
1: Santa Maria, Mãe de Deus, rogai por nós, pecadores, agora e na hora de nossa morte. Amém.
0: Ave Maria, cheia de graça, o Senhor é convosco. Bendita sois vós entre as mulheres, e bendito é o fruto do vosso ventre, Jesus.
1: Santa Maria, Mãe de Deus, rogai por nós, pecadores, agora e na hora de nossa morte. Amém.
0: Ave Maria, cheia de graça, o Senhor é convosco. Bendita sois vós entre as mulheres, e bendito é o fruto do vosso ventre, Jesus.
1: Santa Maria, Mãe de Deus, rogai por nós, pecadores, agora e na hora de nossa morte. Amém.
0: Ave Maria, cheia de graça, o Senhor é convosco. Bendita sois vós entre as mulheres, e bendito é o fruto do vosso ventre, Jesus.
1: Santa Maria, Mãe de Deus, rogai por nós, pecadores, agora e na hora de nossa morte. Amém.
0: Ave Maria, cheia de graça, o Senhor é convosco. Bendita sois vós entre as mulheres, e bendito é o fruto do vosso ventre, Jesus.
1: Santa Maria, Mãe de Deus, rogai por nós, pecadores, agora e na hora de nossa morte. Amém.
0: Ave Maria, cheia de graça, o Senhor é convosco. Bendita sois vós entre as mulheres, e bendito é o fruto do vosso ventre, Jesus.
1: Santa Maria, Mãe de Deus, rogai por nós, pecadores, agora e na hora de nossa morte. Amém.
0: Ave Maria, cheia de graça, o Senhor é convosco. Bendita sois vós entre as mulheres, e bendito é o fruto do vosso ventre, Jesus.
1: Santa Maria, Mãe de Deus, rogai por nós, pecadores, agora e na hora de nossa morte. Amém.
0: Ave Maria, cheia de graça, o Senhor é convosco. Bendita sois vós entre as mulheres, e bendito é o fruto do vosso ventre, Jesus.
1: Santa Maria, Mãe de Deus, rogai por nós, pecadores, agora e na hora de nossa morte. Amém.
0: Glória ao Pai, ao Filho e ao Espírito Santo.
1: Como era no princípio, agora e sempre. Amém.
0: Ó meu Jesus, perdoai-nos, livrai-nos do fogo do inferno, levai

0: Pai nosso que estais nos céus, santificado seja o vosso nome. Venha a nós o vosso reino, seja feita a vossa vontade, assim na terra como no céu.
1: O pão nosso de cada dia nos dai hoje. Perdoai-nos as nossas ofensas, assim como nós perdoamos a quem nos tem ofendido. E não nos deixeis cair em tentação, mas livrai-nos do mal. Amém.
0: Ave Maria, cheia de graça, o Senhor é convosco. Bendita sois vós entre as mulheres, e bendito é o fruto do vosso ventre, Jesus.
1: Santa Maria, Mãe de Deus, rogai por nós, pecadores, agora e na hora de nossa morte. Amém.
0: Ave Maria, cheia de graça, o Senhor é convosco. Bendita sois vós entre as mulheres, e bendito é o fruto do vosso ventre, Jesus.
1: Santa Maria, Mãe de Deus, rogai por nós, pecadores, agora e na hora de nossa morte. Amém.
0: Ave Maria, cheia de graça, o Senhor é convosco. Bendita sois vós entre as mulheres, e bendito é o fruto do vosso ventre, Jesus.
1: Santa Maria, Mãe de Deus, rogai por nós, pecadores, agora e na hora de nossa morte. Amém.
0: Ave Maria, cheia de graça, o Senhor é convosco. Bendita sois vós entre as mulheres, e bendito é o fruto do vosso ventre, Jesus.
1: Santa Maria, Mãe de Deus, rogai por nós, pecadores, agora e na hora de nossa morte. Amém.
0: Ave Maria, cheia de graça, o Senhor é convosco. Bendita sois vós entre as mulheres, e bendito é o fruto do vosso ventre, Jesus.
1: Santa Maria, Mãe de Deus, rogai por nós, pecadores, agora e na hora de nossa morte. Amém.
0: Ave Maria, cheia de graça, o Senhor é convosco. Bendita sois vós entre as mulheres, e bendito é o fruto do vosso ventre, Jesus.
1: Santa Maria, Mãe de Deus, rogai por nós, pecadores, agora e na hora de nossa morte. Amém.
0: Ave Maria, cheia de graça, o Senhor é convosco. Bendita sois vós entre as mulheres, e bendito é o fruto do vosso ventre, Jesus.
1: Santa Maria, Mãe de Deus, rogai por nós, pecadores, agora e na hora de nossa morte. Amém.
0: Ave Maria, cheia de graça, o Senhor é convosco. Bendita sois vós entre as mulheres, e bendito é o fruto do vosso ventre, Jesus.
1: Santa Maria, Mãe de Deus, rogai por nós, pecadores, agora e na hora de nossa morte. Amém.
0: Ave Maria, cheia de graça, o Senhor é convosco. Bendita sois vós entre as mulheres, e bendito é o fruto do vosso ventre, Jesus.
1: Santa Maria, Mãe de Deus, rogai por nós, pecadores, agora e na hora de nossa morte. Amém.
0: Ave Maria, cheia de graça, o Senhor é convosco. Bendita sois vós entre as mulheres, e bendito é o fruto do vosso ventre, Jesus.
1: Santa Maria, Mãe de Deus, rogai por nós, pecadores, agora e na hora de nossa morte. Amém.
0: Glória ao Pai, ao Filho e ao Espírito Santo.
1: Como era no princípio, agora e sempre. Amém.
0: Ó meu Jesus,
1: perdoai-nos, livrai-nos do fogo do inferno, levai as almas todas para o céu e socorrei principalmente as que mais precisarem.
2: E no quarto mistério da luz, contemplaremos com Maria e Jesus a transfiguração

0: Pai nosso que estais nos céus, santificado seja o vosso nome. Venha a nós o vosso reino, seja feita a vossa vontade, assim na terra como no céu.
1: O pão nosso de cada dia nos dai hoje. Perdoai-nos as nossas ofensas, assim como nós perdoamos a quem nos tem ofendido. E não nos deixeis cair em tentação, mas livrai-nos do mal. Amém.
0: Ave Maria, cheia de graça, o Senhor é convosco. Bendita sois vós entre as mulheres, e bendito é o fruto do vosso ventre, Jesus.
1: Santa Maria, Mãe de Deus, rogai por nós, pecadores, agora e na hora de nossa morte. Amém.
0: Ave Maria, cheia de graça, o Senhor é convosco. Bendita sois vós entre as mulheres, e bendito é o fruto do vosso ventre, Jesus.
1: Santa Maria, Mãe de Deus, rogai por nós, pecadores, agora e na hora de nossa morte. Amém.
0: Ave Maria, cheia de graça, o Senhor é convosco. Bendita sois vós entre as mulheres, e bendito é o fruto do vosso ventre, Jesus.
1: Santa Maria, Mãe de Deus, rogai por nós, pecadores, agora e na hora de nossa morte. Amém.
0: Ave Maria, cheia de graça, o Senhor é convosco. Bendita sois vós entre as mulheres, e bendito é o fruto do vosso ventre, Jesus.
1: Santa Maria, Mãe de Deus, rogai por nós, pecadores, agora e na hora de nossa morte. Amém.
0: Ave Maria, cheia de graça, o Senhor é convosco. Bendita sois vós entre as mulheres, e bendito é o fruto do vosso ventre, Jesus.
1: Santa Maria, Mãe de Deus, rogai por nós, pecadores, agora e na hora de nossa morte. Amém.
0: Ave Maria, cheia de graça, o Senhor é convosco. Bendita sois vós entre as mulheres, e bendito é o fruto do vosso ventre, Jesus.
1: Santa Maria, Mãe de Deus, rogai por nós, pecadores, agora e na hora de nossa morte. Amém.
0: Ave Maria, cheia de graça, o Senhor é convosco. Bendita sois vós entre as mulheres, e bendito é o fruto do vosso ventre, Jesus.
1: Santa Maria, Mãe de Deus, rogai por nós, pecadores, agora e na hora de nossa morte. Amém.
0: Ave Maria, cheia de graça, o Senhor é convosco. Bendita sois vós entre as mulheres, e bendito é o fruto do vosso ventre, Jesus.
1: Santa Maria, Mãe de Deus, rogai por nós, pecadores, agora e na hora de nossa morte. Amém.
0: Ave Maria, cheia de graça, o Senhor é convosco. Bendita sois vós entre as mulheres, e bendito é o fruto do vosso ventre, Jesus.
1: Santa Maria, Mãe de Deus, rogai por nós, pecadores, agora e na hora de nossa morte. Amém.
0: Ave Maria, cheia de graça, o Senhor é convosco. Bendita sois vós entre as mulheres, e bendito é o fruto do vosso ventre, Jesus.
1: Santa Maria, Mãe de Deus, rogai por nós, pecadores, agora e na hora de nossa morte. Amém.
0: Glória ao Pai, ao Filho e ao Espírito Santo.
1: Como era no princípio, agora e sempre. Amém.
0: Ó meu Jesus,
1: perdoai-nos e livrai-nos do fogo do inferno.
2: Levai as almas todas para o céu e socorrei principalmente as que mais precisarem.

0: Pai nosso que estais nos céus, santificado seja o vosso nome. Venha a nós o vosso reino, seja feita a vossa vontade, assim na terra como no céu.
1: O pão nosso de cada dia nos dai hoje. Perdoai-nos as nossas ofensas, assim como nós perdoamos a quem nos tem ofendido. E não nos deixeis cair em tentação, mas livrai-nos do mal. Amém.
0: Ave Maria, cheia de graça, o Senhor é convosco. Bendita sois vós entre as mulheres e bendito é o fruto do vosso ventre, Jesus.
1: Santa Maria, Mãe de Deus, rogai por nós, pecadores, agora e na hora de nossa morte. Amém.
0: Ave Maria, cheia de graça, o Senhor é convosco. Bendita sois vós entre as mulheres e bendito é o fruto do vosso ventre, Jesus.
1: Santa Maria, Mãe de Deus, rogai por nós, pecadores, agora e na hora de nossa morte. Amém.
0: Ave Maria, cheia de graça, o Senhor é convosco. Bendita sois vós entre as mulheres e bendito é o fruto do vosso ventre, Jesus.
1: Santa Maria, Mãe de Deus, rogai por nós, pecadores, agora e na hora de nossa morte. Amém.
0: Ave Maria, cheia de graça, o Senhor é convosco. Bendita sois vós entre as mulheres e bendito é o fruto do vosso ventre, Jesus.
1: Santa Maria, Mãe de Deus, rogai por nós, pecadores, agora e na hora de nossa morte. Amém.
0: Ave Maria, cheia de graça, o Senhor é convosco. Bendita sois vós entre as mulheres e bendito é o fruto do vosso ventre, Jesus.
1: Santa Maria, Mãe de Deus, rogai por nós, pecadores, agora e na hora de nossa morte. Amém.
0: Ave Maria, cheia de graça, o Senhor é convosco. Bendita sois vós entre as mulheres e bendito é o fruto do vosso ventre, Jesus.
1: Santa Maria, Mãe de Deus, rogai por nós, pecadores, agora e na hora de nossa morte. Amém.
0: Ave Maria, cheia de graça, o Senhor é convosco. Bendita sois vós entre as mulheres e bendito é o fruto do vosso ventre, Jesus.
1: Santa Maria, Mãe de Deus, rogai por nós, pecadores, agora e na hora de nossa morte. Amém.
0: Ave Maria, cheia de graça, o Senhor é convosco. Bendita sois vós entre as mulheres e bendito é o fruto do vosso ventre, Jesus.
1: Santa Maria, Mãe de Deus, rogai por nós, pecadores, agora e na hora de nossa morte. Amém.
0: Ave Maria, cheia de graça, o Senhor é convosco. Bendita sois vós entre as mulheres e bendito é o fruto do vosso ventre, Jesus.
1: Santa Maria, Mãe de Deus, rogai por nós, pecadores, agora e na hora de nossa morte. Amém.
0: Ave Maria, cheia de graça, o Senhor é convosco. Bendita sois vós entre as mulheres e bendito é o fruto do vosso ventre, Jesus.
1: Santa Maria, Mãe de Deus, rogai por nós, pecadores, agora e na hora de nossa morte. Amém.
0: Glória ao Pai, ao Filho e ao Espírito Santo.
1: Como era no princípio, agora e sempre. Amém.
0: Ó meu Jesus, perdoai-nos, livrai-nos do fogo do inferno, levai as almas todas para o céu.

0: Pai nosso que estais no céu, santificado seja o vosso nome. Venha a nós o vosso reino, seja feita a vossa vontade, assim na terra como no céu.
1: O pão nosso de cada dia nos dai hoje. Perdoai-nos as nossas ofensas, assim como nós perdoamos a quem nos tem ofendido. E não nos deixeis cair em tentação, mas livrai-nos do mal. Amém.
0: Ave Maria, cheia de graça, o Senhor é convosco. Bendita sois vós entre as mulheres, e bendito é o fruto do vosso ventre, Jesus.
1: Santa Maria, Mãe de Deus, rogai por nós, pecadores, agora e na hora de nossa morte. Amém.
0: Ave Maria, cheia de graça, o Senhor é convosco. Bendita sois vós entre as mulheres, e bendito é o fruto do vosso ventre, Jesus.
1: Santa Maria, Mãe de Deus, rogai por nós, pecadores, agora e na hora de nossa morte. Amém.
0: Ave Maria, cheia de graça, o Senhor é convosco. Bendita sois vós entre as mulheres, e bendito é o fruto do vosso ventre, Jesus.
1: Santa Maria, Mãe de Deus, rogai por nós, pecadores, agora e na hora de nossa morte. Amém.
0: Ave Maria, cheia de graça, o Senhor é convosco. Bendita sois vós entre as mulheres, e bendito é o fruto do vosso ventre, Jesus.
1: Santa Maria, Mãe de Deus, rogai por nós, pecadores, agora e na hora de nossa morte. Amém.
0: Ave Maria, cheia de graça, o Senhor é convosco. Bendita sois vós entre as mulheres, e bendito é o fruto do vosso ventre, Jesus.
1: Santa Maria, Mãe de Deus, rogai por nós, pecadores, agora e na hora de nossa morte. Amém.
0: Ave Maria, cheia de graça, o Senhor é convosco. Bendita sois vós entre as mulheres, e bendito é o fruto do vosso ventre, Jesus.
1: Santa Maria, Mãe de Deus, rogai por nós, pecadores, agora e na hora de nossa morte. Amém.
0: Ave Maria, cheia de graça, o Senhor é convosco. Bendita sois vós entre as mulheres, e bendito é o fruto do vosso ventre, Jesus.
1: Santa Maria, Mãe de Deus, rogai por nós, pecadores, agora e na hora de nossa morte. Amém.
0: Ave Maria, cheia de graça, o Senhor é convosco. Bendita sois vós entre as mulheres, e bendito é o fruto do vosso ventre, Jesus.
1: Santa Maria, Mãe de Deus, rogai por nós, pecadores, agora e na hora de nossa morte. Amém.
0: Ave Maria, cheia de graça, o Senhor é convosco. Bendita sois vós entre as mulheres, e bendito é o fruto do vosso ventre, Jesus.
1: Santa Maria, Mãe de Deus, rogai por nós, pecadores, agora e na hora de nossa morte. Amém.
0: Ave Maria, cheia de graça, o Senhor é convosco. Bendita sois vós entre as mulheres, e bendito é o fruto do vosso ventre, Jesus.
1: Santa Maria, Mãe de Deus, rogai por nós, pecadores, agora e na hora de nossa morte. Amém.
0: Glória ao Pai, ao Filho e ao Espírito Santo,
1: como era no princípio, agora e sempre. Amém.

0: Pai nosso que estais no céu, santificado seja o vosso nome. Venha a nós o vosso reino, seja feita a vossa vontade, assim na terra como no céu.
1: O pão nosso de cada dia nos dai hoje. Perdoai-nos as nossas ofensas, assim como nós perdoamos a quem nos tem ofendido. E não nos deixeis cair em tentação, mas livrai-nos do mal. Amém.
0: Ave Maria, cheia de graça, o Senhor é convosco. Bendita sois vós entre as mulheres, e bendito é o fruto do vosso ventre, Jesus.
1: Santa Maria, Mãe de Deus, rogai por nós, pecadores, agora e na hora de nossa morte. Amém.
0: Ave Maria, cheia de graça, o Senhor é convosco. Bendita sois vós entre as mulheres, e bendito é o fruto do vosso ventre, Jesus.
1: Santa Maria, Mãe de Deus, rogai por nós, pecadores, agora e na hora de nossa morte. Amém.
0: Ave Maria, cheia de graça, o Senhor é convosco. Bendita sois vós entre as mulheres, e bendito é o fruto do vosso ventre, Jesus.
1: Santa Maria, Mãe de Deus, rogai por nós, pecadores, agora e na hora de nossa morte. Amém.
0: Ave Maria, cheia de graça, o Senhor é convosco. Bendita sois vós entre as mulheres, e bendito é o fruto do vosso ventre, Jesus.
1: Santa Maria, Mãe de Deus, rogai por nós, pecadores, agora e na hora de nossa morte. Amém.
0: Ave Maria, cheia de graça, o Senhor é convosco. Bendita sois vós entre as mulheres, e bendito é o fruto do vosso ventre, Jesus.
1: Santa Maria, Mãe de Deus, rogai por nós, pecadores, agora e na hora de nossa morte. Amém.
0: Ave Maria, cheia de graça, o Senhor é convosco. Bendita sois vós entre as mulheres, e bendito é o fruto do vosso ventre, Jesus.
1: Santa Maria, Mãe de Deus, rogai por nós, pecadores, agora e na hora de nossa morte. Amém.
0: Ave Maria, cheia de graça, o Senhor é convosco. Bendita sois vós entre as mulheres, e bendito é o fruto do vosso ventre, Jesus.
1: Santa Maria, Mãe de Deus, rogai por nós, pecadores, agora e na hora de nossa morte. Amém.
0: Ave Maria, cheia de graça, o Senhor é convosco. Bendita sois vós entre as mulheres, e bendito é o fruto do vosso ventre, Jesus.
1: Santa Maria, Mãe de Deus, rogai por nós, pecadores, agora e na hora de nossa morte. Amém.
0: Ave Maria, cheia de graça, o Senhor é convosco. Bendita sois vós entre as mulheres, e bendito é o fruto do vosso ventre, Jesus.
1: Santa Maria, Mãe de Deus, rogai por nós, pecadores, agora e na hora de nossa morte. Amém.
0: Ave Maria, cheia de graça, o Senhor é convosco. Bendita sois vós entre as mulheres, e bendito é o fruto do vosso ventre, Jesus.
1: Santa Maria, Mãe de Deus, rogai por nós, pecadores, agora e na hora de nossa morte. Amém.
0: Glória ao Pai, ao Filho e ao Espírito Santo,
1: como era no princípio, agora e sempre. Amém.

0: Pai nosso que estais no céu, santificado seja o vosso nome. Venha a nós o vosso reino, seja feita a vossa vontade, assim na terra como no céu.
1: O pão nosso de cada dia nos dai hoje. Perdoai-nos as nossas ofensas, assim como nós perdoamos a quem nos tem ofendido. E não nos deixeis cair em tentação, mas livrai-nos do mal. Amém.
0: Ave Maria, cheia de graça, o Senhor é convosco. Bendita sois vós entre as mulheres e bendito é o fruto do vosso ventre, Jesus.
1: Santa Maria, Mãe de Deus, rogai por nós, pecadores, agora e na hora de nossa morte. Amém.
0: Ave Maria, cheia de graça, o Senhor é convosco. Bendita sois vós entre as mulheres e bendito é o fruto do vosso ventre, Jesus.
1: Santa Maria, Mãe de Deus, rogai por nós, pecadores, agora e na hora de nossa morte. Amém.
0: Ave Maria, cheia de graça, o Senhor é convosco. Bendita sois vós entre as mulheres, e bendito é o fruto do vosso ventre, Jesus.
1: Santa Maria, Mãe de Deus, rogai por nós, pecadores, agora e na hora de nossa morte. Amém.
0: Ave Maria, cheia de graça, o Senhor é convosco. Bendita sois vós entre as mulheres, e bendito é o fruto do vosso ventre, Jesus.
1: Santa Maria, Mãe de Deus, rogai por nós, pecadores, agora e na hora de nossa morte. Amém.
0: Ave Maria, cheia de graça, o Senhor é convosco. Bendita sois vós entre as mulheres, e bendito é o fruto do vosso ventre, Jesus.
1: Santa Maria, Mãe de Deus, rogai por nós, pecadores, agora e na hora de nossa morte. Amém.
0: Ave Maria, cheia de graça, o Senhor é convosco. Bendita sois vós entre as mulheres, e bendito é o fruto do vosso ventre, Jesus.
1: Santa Maria, Mãe de Deus, rogai por nós, pecadores, agora e na hora de nossa morte. Amém.
0: Ave Maria, cheia de graça, o Senhor é convosco. Bendita sois vós entre as mulheres, e bendito é o fruto do vosso ventre, Jesus.
1: Santa Maria, Mãe de Deus, rogai por nós, pecadores, agora e na hora de nossa morte. Amém.
0: Ave Maria, cheia de graça, o Senhor é convosco. Bendita sois vós entre as mulheres, e bendito é o fruto do vosso ventre, Jesus.
1: Santa Maria, Mãe de Deus, rogai por nós, pecadores, agora e na hora de nossa morte. Amém.
0: Ave Maria, cheia de graça, o Senhor é convosco. Bendita sois vós entre as mulheres, e bendito é o fruto do vosso ventre, Jesus.
1: Santa Maria, Mãe de Deus, rogai por nós, pecadores, agora e na hora de nossa morte. Amém.
0: Ave Maria, cheia de graça, o Senhor é convosco. Bendita sois vós entre as mulheres, e bendito é o fruto do vosso ventre, Jesus.
1: Santa Maria, Mãe de Deus, rogai por nós, pecadores, agora e na hora de nossa morte. Amém.
0: Glória ao Pai, ao Filho e ao Espírito Santo,
1: como era no princípio, agora e sempre. Amém.

0: Pai nosso que estais no céu, santificado seja o vosso nome. Venha a nós o vosso reino, seja feita a vossa vontade, assim na terra como no céu.
1: O pão nosso de cada dia nos dai hoje. Perdoai-nos as nossas ofensas, assim como nós perdoamos a quem nos tem ofendido. E não nos deixeis cair em tentação, mas livrai-nos do mal. Amém.
0: Ave Maria, cheia de graça, o Senhor é convosco. Bendita sois vós entre as mulheres, e bendito é o fruto do vosso ventre, Jesus.
1: Santa Maria, Mãe de Deus, rogai por nós, pecadores, agora e na hora de nossa morte. Amém.
0: Ave Maria, cheia de graça, o Senhor é convosco. Bendita sois vós entre as mulheres, e bendito é o fruto do vosso ventre, Jesus.
1: Santa Maria, Mãe de Deus, rogai por nós, pecadores, agora e na hora de nossa morte. Amém.
0: Ave Maria, cheia de graça, o Senhor é convosco. Bendita sois vós entre as mulheres, e bendito é o fruto do vosso ventre, Jesus.
1: Santa Maria, Mãe de Deus, rogai por nós, pecadores, agora e na hora de nossa morte. Amém.
0: Ave Maria, cheia de graça, o Senhor é convosco. Bendita sois vós entre as mulheres, e bendito é o fruto do vosso ventre, Jesus.
1: Santa Maria, Mãe de Deus, rogai por nós, pecadores, agora e na hora de nossa morte. Amém.
0: Ave Maria, cheia de graça, o Senhor é convosco. Bendita sois vós entre as mulheres, e bendito é o fruto do vosso ventre, Jesus.
1: Santa Maria, Mãe de Deus, rogai por nós, pecadores, agora e na hora de nossa morte. Amém.
0: Ave Maria, cheia de graça, o Senhor é convosco. Bendita sois vós entre as mulheres, e bendito é o fruto do vosso ventre, Jesus.
1: Santa Maria, Mãe de Deus, rogai por nós, pecadores, agora e na hora de nossa morte. Amém.
0: Ave Maria, cheia de graça, o Senhor é convosco. Bendita sois vós entre as mulheres, e bendito é o fruto do vosso ventre, Jesus.
1: Santa Maria, Mãe de Deus, rogai por nós, pecadores, agora e na hora de
0: nosso ventre, Jesus.
1: Santa Maria, Mãe de Deus, rogai por nós, pecadores,

0: pecadores, agora e na hora de nossa morte. Amém.
1: Ave Maria, cheia de graça, o Senhor é convosco. Bendita sois vós entre as mulheres, e bendito é o fruto do vosso ventre, Jesus.
0: Santa Maria, Mãe de Deus, rogai por nós, pecadores, agora e na hora de nossa morte. Amém.
1: Glória ao Pai, ao Filho e ao Espírito Santo,
0: como era no princípio, agora e sempre. Amém.

0: Pai nosso que estais nos céus, santificado seja o vosso nome. Venha a nós o vosso reino, seja feita a vossa vontade, assim na terra como no céu.
1: O pão nosso de cada dia nos dai hoje, perdoai-nos as nossas ofensas, assim como nós perdoamos a quem nos tem ofendido. E não nos deixeis cair em tentação, mas livrai-nos do mal. Amém.
0: Ave Maria, cheia de graça, o Senhor é convosco. Bendita sois vós entre as mulheres, e bendito é o fruto do vosso ventre, Jesus.
1: Santa Maria, Mãe de Deus, rogai por nós, pecadores, agora e na hora de nossa morte. Amém.
0: Ave Maria, cheia de graça, o Senhor é convosco. Bendita sois vós entre as mulheres, e bendito é o fruto do vosso ventre, Jesus.
1: Santa Maria, Mãe de Deus, rogai por nós, pecadores, agora e na hora de nossa morte. Amém.
0: Ave Maria, cheia de graça, o Senhor é convosco. Bendita sois vós entre as mulheres, e bendito é o fruto do vosso ventre, Jesus.
1: Santa Maria, Mãe de Deus, rogai por nós, pecadores, agora e na hora de nossa morte. Amém.
0: Ave Maria, cheia de graça, o Senhor é convosco. Bendita sois vós entre as mulheres, e bendito é o fruto do vosso ventre, Jesus.
1: Santa Maria, Mãe de Deus, rogai por nós, pecadores, agora e na hora de nossa morte. Amém.
0: Ave Maria, cheia de graça, o Senhor é convosco. Bendita sois vós entre as mulheres, e bendito é o fruto do vosso ventre, Jesus.
1: Santa Maria, Mãe de Deus, rogai por nós, pecadores, agora e na hora de nossa morte. Amém.
0: Ave Maria, cheia de graça, o Senhor é convosco. Bendita sois vós entre as mulheres, e bendito é o fruto do vosso ventre, Jesus.
1: Santa Maria, Mãe de Deus, rogai por nós, pecadores, agora e na hora de nossa morte. Amém.
0: Ave Maria, cheia de graça, o Senhor é convosco. Bendita sois vós entre as mulheres, e bendito é o fruto do vosso ventre, Jesus.
1: Santa Maria, Mãe de Deus, rogai por nós, pecadores, agora e na hora de nossa morte. Amém.
0: Ave Maria, cheia de graça, o Senhor é convosco. Bendita sois vós entre as mulheres, e bendito é o fruto do vosso ventre, Jesus.
1: Santa Maria, Mãe de Deus, rogai por nós, pecadores, agora e na hora de nossa morte. Amém.
0: Ave Maria, cheia de graça, o Senhor é convosco. Bendita sois vós entre as mulheres, e bendito é o fruto do vosso ventre, Jesus.
1: Santa Maria, Mãe de Deus, rogai por nós, pecadores, agora e na hora de nossa morte. Amém.
0: Ave Maria, cheia de graça, o Senhor é convosco. Bendita sois vós entre as mulheres, e bendito é o fruto do vosso ventre, Jesus.
1: Santa Maria, Mãe de Deus, rogai por nós, pecadores, agora e na hora de nossa morte. Amém.

0: tentação, mas livrai-nos do mal. Amém.
1: Ave Maria, cheia de graça, o Senhor é convosco. Bendita sois vós entre as mulheres, e bendito é o fruto do vosso ventre, Jesus.
0: Santa Maria, Mãe de Deus, rogai por nós, pecadores, agora e na hora de nossa morte. Amém.
1: Ave Maria, cheia de graça, o Senhor é convosco. Bendita sois vós entre as mulheres, e bendito é o fruto do vosso ventre, Jesus.
0: Santa Maria, Mãe de Deus, rogai por nós, pecadores, agora e na hora de nossa morte. Amém.
1: Ave Maria, cheia de graça, o Senhor é convosco. Bendita sois vós entre as mulheres, e bendito é o fruto do vosso ventre, Jesus.
0: Santa Maria, Mãe de Deus, rogai por nós, pecadores, agora e na hora de nossa morte. Amém.
1: Ave Maria, cheia de graça, o Senhor é convosco. Bendita sois vós entre as mulheres, e bendito é o fruto do vosso ventre, Jesus.
0: Santa Maria, Mãe de Deus, rogai por nós, pecadores, agora e na hora de nossa morte. Amém.
1: Ave Maria, cheia de graça, o Senhor é convosco. Bendita sois vós entre as mulheres, e bendito é o fruto do vosso ventre, Jesus.
0: Santa Maria, Mãe de Deus, rogai por nós, pecadores, agora e na hora de nossa morte. Amém.
1: Ave Maria, cheia de graça, o Senhor é convosco. Bendita sois vós entre as mulheres, e bendito é o fruto do vosso ventre, Jesus.
0: Santa Maria, Mãe de Deus, rogai por nós, pecadores, agora e na hora de nossa morte. Amém.
1: Ave Maria, cheia de graça, o Senhor é convosco. Bendita sois vós entre as mulheres, e bendito é o fruto do vosso ventre, Jesus.
0: Santa Maria, Mãe de Deus, rogai por nós, pecadores, agora e na hora de nossa morte. Amém.
1: Ave Maria, cheia de graça, o Senhor é convosco. Bendita sois vós entre as mulheres, e bendito é o fruto do vosso ventre, Jesus.
0: Santa Maria, Mãe de Deus, rogai por nós, pecadores, agora e na hora de nossa morte. Amém.
1: Ave Maria, cheia de graça, o Senhor é convosco. Bendita sois vós entre as mulheres, e bendito é o fruto do vosso ventre, Jesus.
0: Santa Maria, Mãe de Deus, rogai por nós, pecadores, agora e na hora de nossa morte. Amém.
1: Ave Maria, cheia de graça, o Senhor é convosco. Bendita sois vós entre as mulheres, e bendito é o fruto do vosso ventre, Jesus.
0: Santa Maria, Mãe de Deus, rogai por nós, pecadores, agora e na hora de nossa morte. Amém.
1: Glória ao Pai, ao Filho e ao Espírito Santo,
0: como era no princípio, agora e sempre. Amém.

0: Pai nosso que estais no céu, santificado seja o vosso nome. Venha a nós o vosso reino, seja feita a vossa vontade, assim na terra como no céu.
1: O pão nosso de cada dia nos dai hoje. Perdoai-nos as nossas ofensas, assim como nós perdoamos a quem nos tem ofendido. E não nos deixeis cair em tentação, mas livrai-nos do mal. Amém.
0: Ave Maria, cheia de graça, o Senhor é convosco. Bendita sois vós entre as mulheres, e bendito é o fruto do vosso ventre, Jesus.
1: Santa Maria, Mãe de Deus, rogai por nós, pecadores, agora e na hora de nossa morte. Amém.
0: Ave Maria, cheia de graça, o Senhor é convosco. Bendita sois vós entre as mulheres, e bendito é o fruto do vosso ventre, Jesus.
1: Santa Maria, Mãe de Deus, rogai por nós, pecadores, agora e na hora de nossa morte. Amém.
0: Ave Maria, cheia de graça, o Senhor é convosco. Bendita sois vós entre as mulheres, e bendito é o fruto do vosso ventre, Jesus.
1: Santa Maria, Mãe de Deus, rogai por nós, pecadores, agora e na hora de nossa morte. Amém.
0: Ave Maria, cheia de graça, o Senhor é convosco. Bendita sois vós entre as mulheres, e bendito é o fruto do vosso ventre, Jesus.
1: Santa Maria, Mãe de Deus, rogai por nós, pecadores, agora e na hora de nossa morte. Amém.
0: Ave Maria, cheia de graça, o Senhor é convosco. Bendita sois vós entre as mulheres, e bendito é o fruto do vosso ventre, Jesus.
1: Santa Maria, Mãe de Deus, rogai por nós, pecadores, agora e na hora de nossa morte. Amém.
0: Ave Maria, cheia de graça, o Senhor é convosco. Bendita sois vós entre as mulheres, e bendito é o fruto do vosso ventre, Jesus.
1: Santa Maria, Mãe de Deus, rogai por nós, pecadores, agora e na hora de nossa morte. Amém.
0: Ave Maria, cheia de graça, o Senhor é convosco. Bendita sois vós entre as mulheres, e bendito é o fruto do vosso ventre, Jesus.
1: Santa Maria, Mãe de Deus, rogai por nós, pecadores, agora e na hora de nossa morte. Amém.
0: Ave Maria, cheia de graça, o Senhor é convosco. Bendita sois vós entre as mulheres, e bendito é o fruto do vosso ventre, Jesus.
1: Santa Maria, Mãe de Deus, rogai por nós, pecadores, agora e na hora de nossa morte. Amém.
0: Ave Maria, cheia de graça, o Senhor é convosco. Bendita sois vós entre as mulheres, e bendito é o fruto do vosso ventre, Jesus.
1: Santa Maria, Mãe de Deus, rogai por nós, pecadores, agora e na hora de nossa morte. Amém.
0: Ave Maria, cheia de graça, o Senhor é convosco. Bendita sois vós entre as mulheres, e bendito é o fruto do vosso ventre, Jesus.
1: Santa Maria, Mãe de Deus, rogai por nós, pecadores, agora e na hora de nossa morte. Amém.
0: Glória ao Pai, ao Filho e ao Espírito Santo,
1: como era no princípio, agora e sempre. Amém.

0: Pai nosso que estais no céu, santificado seja o vosso nome. Venha a nós o vosso reino, seja feita a vossa vontade, assim na terra como no céu.
1: O pão nosso de cada dia nos dai hoje. Perdoai-nos as nossas ofensas, assim como nós perdoamos a quem nos tem ofendido. E não nos deixeis cair em tentação, mas livrai-nos do mal. Amém.
0: Ave Maria, cheia de graça, o Senhor é convosco. Bendita sois vós entre as mulheres, e bendito é o fruto do vosso ventre, Jesus.
1: Santa Maria, Mãe de Deus, rogai por nós, pecadores, agora e na hora de nossa morte. Amém.
0: Ave Maria, cheia de graça, o Senhor é convosco. Bendita sois vós entre as mulheres, e bendito é o fruto do vosso ventre, Jesus.
1: Santa Maria, Mãe de Deus, rogai por nós, pecadores, agora e na hora de nossa morte. Amém.
0: Ave Maria, cheia de graça, o Senhor é convosco. Bendita sois vós entre as mulheres, e bendito é o fruto do vosso ventre, Jesus.
1: Santa Maria, Mãe de Deus, rogai por nós, pecadores, agora e na hora de nossa morte. Amém.
0: Ave Maria, cheia de graça, o Senhor é convosco. Bendita sois vós entre as mulheres, e bendito é o fruto do vosso ventre, Jesus.
1: Santa Maria, Mãe de Deus, rogai por nós, pecadores, agora e na hora de nossa morte. Amém.
0: Ave Maria, cheia de graça, o Senhor é convosco. Bendita sois vós entre as mulheres, e bendito é o fruto do vosso ventre, Jesus.
1: Santa Maria, Mãe de Deus, rogai por nós, pecadores, agora e na hora de nossa morte. Amém.
0: Ave Maria, cheia de graça, o Senhor é convosco. Bendita sois vós entre as mulheres, e bendito é o fruto do vosso ventre, Jesus.
1: Santa Maria, Mãe de Deus, rogai por nós, pecadores, agora e na hora de nossa morte. Amém.
0: Ave Maria, cheia de graça, o Senhor é convosco. Bendita sois vós entre as mulheres, e bendito é o fruto do vosso ventre, Jesus.
1: Santa Maria, Mãe de Deus, rogai por nós, pecadores, agora e na hora de nossa morte. Amém.
0: Ave Maria, cheia de graça, o Senhor é convosco. Bendita sois vós entre as mulheres, e bendito é o fruto do vosso ventre, Jesus.
1: Santa Maria, Mãe de Deus, rogai por nós, pecadores, agora e na hora de nossa morte. Amém.
0: Ave Maria, cheia de graça, o Senhor é convosco. Bendita sois vós entre as mulheres, e bendito é o fruto do vosso ventre, Jesus.
1: Santa Maria, Mãe de Deus, rogai por nós, pecadores, agora e na hora de nossa morte. Amém.
0: Ave Maria, cheia de graça, o Senhor é convosco. Bendita sois vós entre as mulheres, e bendito é o fruto do vosso ventre, Jesus.
1: Santa Maria, Mãe de Deus, rogai por nós, pecadores, agora e na hora de nossa morte. Amém.
0: Glória ao Pai, ao Filho e ao Espírito Santo,
1: como era no princípio, agora e sempre. Amém.

0: Pai nosso que estais no céu, santificado seja o vosso nome. Venha a nós o vosso reino, seja feita a vossa vontade, assim na terra como no céu.
1: O pão nosso de cada dia nos dai hoje. Perdoai-nos as nossas ofensas, assim como nós perdoamos a quem nos tem ofendido. E não nos deixeis cair em tentação, mas livrai-nos do mal. Amém.
0: Ave Maria, cheia de graça, o Senhor é convosco. Bendita sois vós entre as mulheres, e bendito é o fruto do vosso ventre, Jesus.
1: Santa Maria, Mãe de Deus, rogai por nós, pecadores, agora e na hora de nossa morte. Amém.
0: Ave Maria, cheia de graça, o Senhor é convosco. Bendita sois vós entre as mulheres, e bendito é o fruto do vosso ventre, Jesus.
1: Santa Maria, Mãe de Deus, rogai por nós, pecadores, agora e na hora de nossa morte. Amém.
0: Ave Maria, cheia de graça, o Senhor é convosco. Bendita sois vós entre as mulheres, e bendito é o fruto do vosso ventre, Jesus.
1: Santa Maria, Mãe de Deus, rogai por nós, pecadores, agora e na hora de nossa morte. Amém.
0: Ave Maria, cheia de graça, o Senhor é convosco. Bendita sois vós entre as mulheres, e bendito é o fruto do vosso ventre, Jesus.
1: Santa Maria, Mãe de Deus, rogai por nós, pecadores, agora e na hora de nossa morte. Amém.
0: Ave Maria, cheia de graça, o Senhor é convosco. Bendita sois vós entre as mulheres, e bendito é o fruto do vosso ventre, Jesus.
1: Santa Maria, Mãe de Deus, rogai por nós, pecadores, agora e na hora de nossa morte. Amém.
0: Ave Maria, cheia de graça, o Senhor é convosco. Bendita sois vós entre as mulheres, e bendito é o fruto do vosso ventre, Jesus.
1: Santa Maria, Mãe de Deus, rogai por nós, pecadores, agora e na hora de nossa morte. Amém.
0: Ave Maria, cheia de graça, o Senhor é convosco. Bendita sois vós entre as mulheres, e bendito é o fruto do vosso ventre, Jesus.
1: Santa Maria, Mãe de Deus, rogai por nós, pecadores, agora e na hora de nossa morte. Amém.
0: Ave Maria, cheia de graça, o Senhor é convosco. Bendita sois vós entre as mulheres, e bendito é o fruto do vosso ventre, Jesus.
1: Santa Maria, Mãe de Deus, rogai por nós, pecadores, agora e na hora de nossa morte. Amém.
0: Ave Maria, cheia de graça, o Senhor é convosco. Bendita sois vós entre as mulheres, e bendito é o fruto do vosso ventre, Jesus.
1: Santa Maria, Mãe de Deus, rogai por nós, pecadores, agora e na hora de nossa morte. Amém.
0: Ave Maria, cheia de graça, o Senhor é convosco. Bendita sois vós entre as mulheres, e bendito é o fruto do vosso ventre, Jesus.
1: Santa Maria, Mãe de Deus, rogai por nós, pecadores, agora e na hora de nossa morte. Amém.
0: Glória ao Pai, ao Filho e ao Espírito Santo,
1: como era no princípio, agora e sempre. Amém.

0: Pai nosso que estais no céu, santificado seja o vosso nome. Venha a nós o vosso reino, seja feita a vossa vontade, assim na terra como no céu.
1: O pão nosso de cada dia nos dai hoje.

0: mal. Amém.
1: Ave Maria, cheia de graça, o Senhor é convosco. Bendita sois vós entre as mulheres e bendito é o fruto do vosso ventre, Jesus.
0: Santa Maria, Mãe de Deus, rogai por nós, pecadores, agora e na hora de nossa morte. Amém.
1: Ave Maria, cheia de graça, o Senhor é convosco. Bendita sois vós entre as mulheres e bendito é o fruto do vosso ventre, Jesus.
0: Santa Maria, Mãe de Deus, rogai por nós, pecadores, agora e na hora de nossa morte. Amém.
1: Ave Maria, cheia de graça, o Senhor é convosco. Bendita sois vós entre as mulheres e bendito é o fruto do vosso ventre, Jesus.
0: Santa Maria, Mãe de Deus, rogai por nós, pecadores, agora e na hora de nossa morte. Amém.
1: Ave Maria, cheia de graça, o Senhor é convosco. Bendita sois vós entre as mulheres e bendito é o fruto do vosso ventre, Jesus.
0: Santa Maria, Mãe de Deus, rogai por nós, pecadores, agora e na hora de nossa morte. Amém.
1: Ave Maria, cheia de graça, o Senhor é convosco. Bendita sois vós entre as mulheres e bendito é o fruto do vosso ventre, Jesus.
0: Santa Maria, Mãe de Deus, rogai por nós, pecadores, agora e na hora de nossa morte. Amém.
1: Ave Maria, cheia de graça, o Senhor é convosco. Bendita sois vós entre as mulheres e bendito é o fruto do vosso ventre, Jesus.
0: Santa Maria, Mãe de Deus, rogai por nós, pecadores, agora e na hora de nossa morte. Amém.
1: Ave Maria, cheia de graça, o Senhor é convosco. Bendita sois vós entre as mulheres e bendito é o fruto do vosso ventre, Jesus.
0: Santa Maria, Mãe de Deus, rogai por nós, pecadores, agora e na hora de nossa morte. Amém.
1: Ave Maria, cheia de graça, o Senhor é convosco. Bendita sois vós entre as mulheres e bendito é o fruto do vosso ventre, Jesus.
0: Santa Maria, Mãe de Deus, rogai por nós, pecadores, agora e na hora de nossa morte. Amém.
1: Ave Maria, cheia de graça, o Senhor é convosco. Bendita sois vós entre as mulheres e bendito é o fruto do vosso ventre, Jesus.
0: Santa Maria, Mãe de Deus, rogai por nós, pecadores, agora e na hora de nossa morte. Amém.
1: Ave Maria, cheia de graça, o Senhor é convosco. Bendita sois vós entre as mulheres e bendito é o fruto do vosso ventre, Jesus.
0: Santa Maria, Mãe de Deus, rogai por nós, pecadores, agora e na hora de nossa morte. Amém.
1: Glória ao Pai, ao Filho e ao Espírito Santo,
0: como era no princípio, agora e sempre. Amém.

0: 2h58.
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diante de nós como um renovo, como raiz em terra árida. Não tinha beleza nem esplendor que pudesse atrair o nosso olhar, nem formosura capaz de nos deleitar. Era desprezado e abandonado pelos homens, homem das dores, familiarizado com o sofrimento, como pessoa de quem todos escondem o rosto. Desprezado, não fazíamos caso nenhum dele.

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1: 13:21.

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1: 13h44.

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0: Bom dia! 4:33, 4:33, está entrando no ar mais uma vez o nosso encontro Brasil Sertanejo, nesta terça-feira, 21 de julho de 2026. Sejam todos bem-vindos e bem-vindas a mais esse encontro que é feito com muito carinho para você e por você, pela sua interação, pela sua participação, através dos nossos telefones. Fixe o WhatsApp, eu aguardo a sua participação até às 6:30 da manhã.
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0: Que Deus nos abençoe em mais esta jornada, em mais esse dia que se inicia, com a paz de Deus em nossas famílias, em nosso trabalho, aonde quer que estejamos. Que Nossa Senhora Aparecida nos cubra com o seu manto sagrado e o seu amor infinito de mãe. Em nome do Pai, do Filho e do Espírito Santo. Amém! A vida é um dom de Deus e nós, servidores da vida e da esperança.
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0: Já quero aqui mandar um bom dia para o padre Jefferson, juntamente com o amigo Dico, que estão lá no posto ABL, já abastecendo aí a caminhonete da paróquia, né? Para as missões do dia. Bom dia, bom dia, bom trabalho, padre Jefferson, e também o amigo Dico, lá do posto ABL, sempre na sintonia da programação da Rádio Maria de Nazaré, né? Começando a arrecadação do gado para a festa do padroeiro Santo Agostinho, dia 30 de agosto, né? Positivo, padre. Boa arrecadação, bom trabalho.
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0: Que Deus esteja abençoando aí a cada passo do Senhor. 4:35. Abençoando aí a cada passo do Senhor. 4:35.

bom dia, povo de Deus, gente que cedo madruga, Deus ajuda a você que já está de pé, coando café e ouvindo a Nazaré FM, de bem com a vida até às 6h30, eu, Júnior Lopes, já estava com saudades, né? Já estamos de volta aqui na nossa programação diária, né? No qual ficou aqui o nosso companheiro Carlos Pedroso durante essas duas últimas semanas. Ficou aqui apresentando o programa, enquanto a nossa recuperação, né? O braço trincado, ainda continuo um pouco de repouso, né? Para não abusar, mas em breve estaremos novinho em folha, né? Pelo menos o braço, né? Assim espero, com a graça de Deus. Bom dia, amados e amadas, povo da madrugada!

0: 4h37, hoje dia 21 de julho, marcado como Dia dos Mortos da Marinha.
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0: Durante a Segunda Guerra, que atribuiu um brilho especial às tradições navais brasileiras, morte de Aloísio Biondi.
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0: Em 1983, ocorreu uma greve geral no Brasil dos bancários e metroviários em São Paulo. Foi a primeira após de 1964. Fluminense Futebol Clube também foi fundado em 1902, na data de hoje. Hoje, dia de São Lourenço de Britzi. Faltam 163 dias para 2027.

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1: Participe você também do nosso programa através dos telefones fixo WhatsApp 66-3566-2702. Também o 66-99632-3840. A direção geral, a presidência da Fundação Rádio e TV Educativa, sempre aos comandos do nosso bispo diocesano, Dom Neri José Tondello. A direção administrativa, executiva e de toda a programação é de Cidete Strapasson. Os trabalhos técnicos e a comunicação é disso que vos fala Júnior Lopes, o seu amigo das madrugadas. E aqui estarei contigo até às 6h30.
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1: bom dia, povo de Deus.
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1: A você que nos dá carona em seu carro, em seu caminhão, pelas ruas da cidade ou pelas estradas da região, não importa onde você está, é nós que vamos até você. Afinal, são 5.700 watts de potência. 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nosso encontro, a linda canção de Padre Ezequiel Dalpozo, ali

da canção Minha Alegria. Logo na sequência, tem Peão do Vale, Valentim, Jesus e o Fazendeiro. Tudo isso e muito mais na manhã de hoje, no Brasil Sertanejo. A você que está aí conosco, um forte abraço. O Edivaldo Rio Magrão, Dona Maria de Lourdes, Dona Lúcia Hermes, todos os membros do Clube do Evangelizador. Hoje tem gente de aniversário. É a dona Sônia de Abreu Lara, da Catedral Sagrado Coração de Jesus. 4h42, bom dia.

0: É, no repique da viola, vamos dando continuidade aqui no programa Brasil Sertanejo, nessa nossa maravilhosa e abençoada manhã de terça-feira. Quero mandar um bom dia para dona Cleci Menegatti, o amigo Ademir Batista de Aguiar, popular Mirão, lá da Cristo Rei, o pai José Baiano, sempre na sintonia conosco. Dona Ione Avelino, bom dia, bom dia! Bom dia também a Marta Lúcia, Dona Marley, Dona Lili, Noélia lá em Rondônia. Um bom dia também para o Serjão, está conosco aqui no módulo 1. Um bom dia também para a Dona Ifigênia, o Sinésio lá no módulo 2. Sempre na sintonia da 89. 4h52, 4h52.
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Alô, alô, Tião, vida boa. Bom dia, Dona Maria Souza Lucas. Bom dia, povo de Deus, que cedo madruga. Deus ajuda. Vamos atendendo o amigo Edivaldo Rigue. O Magrão pede o IP e o Prisioneiro com o Lio e Léo para curtir e para todos da programação. Após o intervalo, tem Tonico e Tinoco, Couro de Boi na 89.5. Bom dia, bom dia. E bora de mate, né, que já está pronto.

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Um velho ditado desde o tempo do Zagai: um pai trata 10 filhos, 10 filhos não trata um pai. 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
1: É muita música e alegria na nossa manhã, manhã de terça-feira, 21 de julho. Alô, Marcelão, Marcelo Mestre, lá em Filadélfia. Bom dia, bom dia. Também o senhor Roberto Ruiz de Souza, acompanhando aqui a Rádio Maria de Nazaré. Bom dia, bom dia. Obrigado pelo carinho da sintonia. Dona Aparecida Constantino, seu Vicente Sanzovo, também sempre ligadinhos na 89.
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1: Que vamos até às 6h30 com o melhor da música raiz sertaneja.
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1: Quero mandar um bom dia para o seu Enio Guterres, também o Maranhão. Um bom dia também para o irmão do seu Enio, que está em visita, né? É lá de Rio Grande do Sul, né? É o irmão Hélio, né? Que veio lá de Seberi, Rio Grande do Sul, fazer uma visita e tá lá mateando um chimarrão, né? Na Fazenda Santa Luzia, lá na 01. Grande abraço a vocês. Obrigado pelo carinho da sintonia.
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1: 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Bom dia toda a família Prêmoli, bom dia Dona Juraci, seu Hélio, amigo Adriano e a todos da garagem Alto Som, sempre na sintonia conosco de madrugadinha, né Adriano? É, já logo cedo não pega, né? Também a Dona Maria Aparecida dos Santos, alô Wilson Sassala na linha 4, na tiragem do leite, bom dia, bom dia. Bom dia Gringo, Gringo da Nova Eletro, sempre também na sintonia conosco, já trazendo aí ofertas aqui da Nova Eletro, que já já eu trago de primeira mão pra vocês. Também um abraço, amigo Adenor Rigotti, toda a sua família, Dona Ângela e seu Haroldo, lá no Guariba, família Saque. Também um bom dia ao Ed Carlos, lá na Tarciana. Bom dia, mãe Carmelita e toda a família Maran, lá no módulo 4, acompanhando a Rádio Maria de Nazaré. Também o Ed Carlos, lá na Tarciana e toda a sua família. O amigo Shel Silvério, bom dia, Sardinha. Bom dia, amigo Neri, lá na borracharia do Alto Posto Preto. Também o Roxandro e toda a equipe aí do Alto Posto Preto e Idasa, sempre na sintonia da 89. E alô, Ângelo Máximo, em Aripuanã. Seu Jô, também Dona Margarete, aqui no módulo 5. Também o amigo Orlando, da Orlando Tratores, na caminhada. Já já tem o chimarrão, né? João Carlos, também no posto M5, ligado conosco. Seu Jorge, Dona Tereza, lá na Fazenda Boa Sorte e Esperança, na linha Novo Horizonte.
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1: Vamos trazendo aqui a música. A música, deixa eu ver aqui, quem é que vai cantar aqui para nosso povo. O Nerino e Nivaldo, Milagre de Tambaú. Também logo na sequência, vamos trazendo também Lourenço e Lorival, Adeus Mãezinha, aqui na 89.5, a Rádio da Família.
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1: dia. Olha só que maravilha, 5 horas 25 minutos. É final de semana e você vai acontecer o encontro dos casais lareiristas na Casa de Retiros, né? Dona Ângela e seu Haroldo, juntamente com mais 5 casais lá do Guarim, estiveram participando, né? Parabéns aí pela iniciativa e fortalecendo mais e mais aí, com certeza, o encontro da lareira, né? Presente em toda a diocese de Juína. Um bom dia para os amigos que estão conosco lá em Terra Roxa. Bom dia, bom dia. Bom dia aos amigos de Fontanilas, Filadélfia, Água da Prata, Gleba São Bento, Posto Paineira, aos amigos de Brianorte, Brasnorte. Alô, alô, Juara. Bom dia aos amigos também que estão em Castanheira, no Vale do Seringal. Alô, seu Silvino, bom dia. Bom dia, César Mineiro. Também um bom dia ao seu João, né? E aos amigos que estão conosco lá no sítio Boa Esperança. Também o senhor Paulo lá em Trocamento. Bom dia, Tigrilo, do comercial Pingo de Mel. Aos amigos do comercial Santos. Um bom dia para todos os castanheirenses. Um bom dia também para os amigos que estão conosco lá na Agrovila, né? A equipe JLMV estará no dia 15 de agosto, né? Trabalhando aí na festa do padroeiro.
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0: Aquela flor conserva aí.
1: 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Carreira e Carreirinho canta Peito Sadio e após o intervalo, Nestor e Nestorzinho, o que tem a rosa tão desfolhada, hein? Foi o Sereno da Madrugada. Alô, Dona Maria Aparecida dos Santos, bom dia, Dona Terezinha, também Dona Ionice Avelino.

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É isso aí, minha gente. Bom dia pra você que acabou de ligar o rádio. É o Brasil Sertanejo que está no ar nesta terça-feira. Bom dia, dona Josefa Tereza. Bom dia também, dona Nilce, seu Sérgio, sempre na sintonia conosco. A Ana Maria da Fazenda Londrina, a amiga Nina Ferreira, a Irene Ferreira Lino. Bom dia, dona Carmen CBS, setor aeroporto. Também dona Irene, bom dia.

Também nosso companheiro Andréa Rias, também na caminhada logo cedo, né? Um bom dia também pro Gilbertinho da Fênix. É. Energias elétricas, um bom dia e obrigado pela sintonia. 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Mandando um abraço pro amigo Valdecir, né? O Diácono Valdecir, também Mané Índio, também o amigo Maílson, né? Mari Jefferson e na comitiva em busca da regração de gado aí para a festa do padroeiro Santo Agostinho, né? Boa visita aí para vocês aí, bom retorno também. Festa da Santo Agostinho, né? Que é nos dias 29 e 30 de agosto. 5 horas 47 minutos, 5h47. 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Vamos trazendo Eride Irineu, cachorro amigo. Logo na sequência, vamos atendendo também a nossa ouvinte, a Ana Maria da Fazenda Londrina, pede para curtir capa de revista, oferecendo aí para todos os ouvintes da Rádio Maria de Nazaré. Bom dia, bom dia. 5h40.

Maravilha, minha gente, são 5 horas e 55 minutos. É, Padre Jefferson está lá na linha do Rio Vermelho, né? Linha 5. Também um bom dia a todos da Gleba Caiabi, sempre na sintonia conosco, das Iracemas 1, 2 e 3. Alô, baby, lá na Madeireira, daqui a pouco vamos ter aí a música após a oração da manhã e o rápido intervalo, a música Amor Distante com os Filhos de Goiás. Tá, meu amigo Neivo, sempre na sintonia conosco. Bom dia, também Sandrinho Palmeirense, também Carlos Pedroso, a esposa Adriana, Matheus, Felipe e a Nicole estão por aí no módulo 2, né, acompanhando aí a Rádio Maria de Nazaré, amigo Robinho lá nos Estados Unidos. Um bom dia também ao pai Valdecir e a sua mãe, né, ali na Gleba Caiabi, na sintonia conosco. Também o amigo Sassá lá no Pesqueiro do Gauchinho, bom dia. Bom dia, Tião, a Berenice, nossos vizinhos aí no módulo 5. Também um bom dia ao Claudinei na Chácara da Vovó. Também a amiga Maria da BR Castanheira, Neném, estão por lá também na sintonia da Rádio Maria de Nazaré. Gilbertinho, toda a família Lobato, na Flor da Serra. Também um bom dia para o Tião Beton, sempre na sintonia da 89, deve estar lá pelo M5, tomando um cafezinho, né? É onde bate o pontos todos os dias, né? Alô, Valdeir, o homem do Uber, já amanheceu acelerado hoje, hein? Também, amigo... O amigo Ângelo, né? Sempre ligadinho conosco. Dona Neuza, seu Renato, lá na comunidade Boa Esperança, setor aeroporto. E vamos que vamos, e mais moda na conversa, no oferecimento de Cerealista Juína, Rações Proteicil Nutrição Animal, JL Sonorização e LED MV Eventos, Auto Posto Juína, Loja Saúde Aqui, Transportadora 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Padre Alessandro Campos, esse é meu Deus, música bonita que será antecedendo a oração da manhã. Após a oração da manhã, um rápido intervalo, vamos trazendo os Filhos de Goiás, Amor Distante, pro amigo Baby, lá na Madeireira. 5h57, bom dia.

0: anjo do Senhor anunciou a Maria, e ela concebeu do Espírito Santo. Ave Maria, cheia de graça, o Senhor é convosco. Bendita sois vós entre as mulheres, e bendito é o fruto do vosso ventre, Jesus. Santa Maria, Mãe de Deus, rogai por nós, pecadores, agora e na hora de nossa morte. Amém. Eis aqui a serva do Senhor, faça-se em mim segundo a vossa palavra. Ave Maria, cheia de graça, o Senhor é convosco. Bendita sois vós entre as mulheres, e bendito é o fruto do vosso ventre, Jesus. Santa Maria, Mãe de Deus, rogai por nós, pecadores, agora e na hora de nossa morte. Amém. E o Verbo divino se fez homem e habitou entre nós. Ave Maria, cheia de graça, o Senhor é convosco. Bendita sois vós entre as mulheres, e bendito é o fruto do vosso ventre, Jesus. Santa Maria, Mãe de Deus, rogai por nós, pecadores, agora e na hora de nossa morte. Amém. Rogai por nós, Santa Mãe de Deus, para que sejamos dignos das promessas de Cristo.
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0: isso aí, Juína. Vamos prosseguindo com o Brasil Sertanejo da nossa manhã, manhã de terça-feira. 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
0: 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Vamos trazendo música, vamos trazendo música. De Chitãozinho e Chororó, o mineiro e o italiano na 89.5. Bom dia.

Vamos que vamos, até às 6h30 com o melhor da música raiz sertaneja. Alô, Lucinéia Aparecida Sanches. Daqui a pouco, no finalzinho do programa, tem Zezé e Luciano. 6h21, com o apoio de Unifael, formando pessoas que transformam o mundo. 984-240793. 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Valéria Barros, trio Parada Dura, Castelo de Amor.

0: É isso aí, trio Parada Dura, Valéria Barros cantou Castelo de Amor aqui na 89.5. E nós chegando aqui na reta final do programa. Queremos aqui agradecer a Deus por nos conceder vida e saúde, por mais esse maravilhoso momento desde as 4h30 da manhã. Queria agradecer a todos vocês que ligaram, participaram, interagiram conosco. E amanhã tem mais Brasil Sertanejo a partir das 4h30 da manhã. Alô, Lucineia Aparecida Sanches, oferecendo a Isazé de Camargo, Irmão da Lua, Amigo das Estrelas, para os filhos e noras e para todos os ouvintes. Queremos aqui agradecer a Deus por nos conceder vida e saúde, por mais esse maravilhoso momento. A todos vocês que interagiram conosco, nosso muito obrigado de coração. 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E a última de hoje... Vamos trazendo aqui a canção de Zé de Camargo e Luciano, Irmão da Lua, Amigo das Estrelas. Na sequência, a transmissão da Santa Missa, uma abençoada terça-feira e já já tem show da manhã. E eu volto amanhã a partir das 4h30. Tchau, tchau.
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0: Atenção, ouvintes, vem aí a próxima atração.
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3: Irmãos e irmãs, passe bem.
4: Passe bem.
3: Quem vive a bondade do Pai do céu é verdadeiramente bendito no reino. Que nossos passos sejam guiados pela fé e nossa vida transporte santidade, para que celebremos com alegria e com o coração aberto a graça de Deus. Iniciemos cantando.

0: Quem me protege e me ampara é meu Deus, é o Senhor quem sustenta minha vida. Quero ofertar-vos o meu sacrifício de coração e com muita alegria. Louvado seja o nosso Senhor Jesus Cristo.
1: Para sempre seja louvado.
0: Sejamos todos bem-vindos, bem-vindas a esta celebração, também aqueles que nos acompanham pela Rádio Maria de Nazaré, nesta manhã de terça-feira. Nós queremos rezar de modo especial hoje pelo aniversário de vida de Nádia Moreno e por sua família e todas as intenções que cada um traz em seu coração no dia de hoje. E na alegria de estarmos aqui reunidos, iniciemos em nome do Pai, do Filho e do Espírito Santo.
1: Amém.
0: A graça e a paz de Deus nosso Pai e de Jesus Cristo nosso Senhor estejam convosco.
1: Amém.
0: Queridos irmãos e irmãs, no início desta celebração eucarística, peçamos a conversão do coração, fonte de reconciliação e comunhão com Deus e com os irmãos e irmãs.

0: Deus Todo-Poderoso, tenha compaixão de nós, perdoe os nossos pecados e nos conduza à vida eterna.
1: Amém.
0: Oremos. Senhor, sede propício a vossos fiéis e benigno multiplicai neles os dons da vossa graça, para que, fervorosos na fé, esperança e caridade, perseverem sempre vigilantes na observância dos vossos mandamentos, por nosso Senhor Jesus Cristo, vosso Filho, que é Deus e convosco vive e reina na unidade do Espírito Santo, por todos os séculos dos séculos.
1: Amém.

0: fazem-nos ver novos prodígios. Qual Deus existe como tu, que apagas a iniquidade e esqueces o pecado daqueles que são retos de tua propriedade? Ele não guarda rancor para sempre. O que ama é a misericórdia. Voltarás a compadecer-se de nós, esquecerá nossas iniquidades e lançará ao fundo do mar todos os nossos pecados. Tu manterás fidelidade a Jacó e terás compaixão de Abraão, como juraste a nossos pais, desde tempos remotos. Palavra do Senhor.
1: Graças a Deus.

0: Senhor esteja convosco.
1: Ele está no meio de nós.
0: Proclamação do Evangelho de Jesus Cristo segundo Mateus.
1: Glória a vós, Senhor.
0: Naquele tempo, enquanto Jesus estava falando às multidões, sua mãe e seus irmãos ficaram do lado de fora, procurando falar com ele. Alguém disse a Jesus: olha, tua mãe e teus irmãos estão aí fora e querem falar contigo. Jesus perguntou àquele que tinha falado: quem é minha mãe e quem são meus irmãos? E estendendo a mão para os discípulos, Jesus disse: eis minha mãe e meus irmãos, pois todo aquele que faz a vontade do meu

0: Pai que está nos céus. Este é meu irmão, minha irmã e minha mãe. Palavra da salvação.
1: Glória a vós, Senhor.
0: Pois bem, queridos irmãos e irmãs, também aqueles que nos acompanham pela Rádio Maria de Nazaré, nesta manhã de terça-feira, a liturgia nos convida, nesse caminho, nesse percurso, a olhar a nossa caminhada. A primeira leitura da profecia de Miqueias nos fala, né, apascenta o teu povo com um cajado de autoridade, o rebanho da tua propriedade. E fala também da questão do pecado, né, que o pecado, é, quando perdoado, ele é esquecido, deixado para trás, mas nós precisamos abraçar essa nova caminhada, essa vida de conversão, essa caminhada de conversão, buscando realizar verdadeiramente aquilo que o Senhor pede a cada um de nós, que seja uma conversão autêntica e sincera, porque os nossos pecados na confissão, eles são apagados, né, são deixados para trás, mas nós precisamos abraçar verdadeiramente este caminho de conversão. Ele não guarda rancor para sempre, o que ama é a misericórdia. Então a misericórdia de Deus que recai sobre cada um de nós, mas nós precisamos também abraçar e caminhar junto a essa misericórdia. O Salmo responsorial: mostrai-nos, ó Senhor, vossa bondade. O Senhor, ele nos mostra a sua bondade em todos os dias, em cada manhã, em cada momento da nossa vida. A sua bondade, ela é revelada sobre cada um de nós, desde o nosso acordar, desde tantas situações da nossa vida, nós vemos a bondade de Deus revelada a cada um de nós. Se nós formos olhar os exemplos práticos, simples, da vida, dessa bondade de Deus, que mesmo nesse ambiente que nós estamos, as flores, a ornamentação, a alegria que traz em torno do altar para a Eucaristia, tudo isso feito para Jesus, é a bondade de Deus que se revela também para cada um de nós. É ornado para Jesus, para este ambiente, mas é a bondade de Deus que se revela também a cada um de nós, né? A alegria das flores, o entorno, né? A harmonia, as pessoas, as irmãs que prepararam, né? Então, a bondade de Deus que se revela por meio das mãos daquelas que se dedicam, né, a realizar tudo isso. E tantas outras situações, esse é um exemplo simples, prático, mas que a gente às vezes passa despercebido, a gente fala assim, olha que bonito, mas não percebe que é a bondade de Deus também, a misericórdia de Deus que se revela, né? E toda a grandeza do mistério que é celebrado neste pequeno altar, que é a Eucaristia, né? O centro da nossa vida. Então, para Jesus, tudo para Jesus, né? Então, que Ele é o centro da nossa vida e a sua bondade que se revela a cada um de nós, né? Um pequeno pedaço de pão, um pouquinho de vinho, Ele entrega o seu corpo, o seu sangue a cada um de nós. Então, essa bondade que se derrama para nós e nós muitas vezes não valorizamos, não damos o real sentido ou o valor que deve ser dado para essa bondade que vem a cada um de nós. E o Evangelho de hoje, nós vemos que Jesus está ali junto aos seus discípulos, junto a essa multidão. Ele não se desfaz da sua mãe, né? Porque os discípulos falam, tua mãe e teus irmãos estão ali fora. E Jesus pergunta, né? Quem é a minha mãe e meus irmãos? Mas ele não está se desfazendo da sua mãe e dos seus irmãos, daqueles que estão ali. Mas ele abraça, né, todos aqueles que querem fazer a vontade do Pai. Então, quem é minha mãe e meus irmãos? São todos aqueles que fazem a vontade do Pai. Então, ele abraça toda a comunidade, né? Então, todos nós somos irmãos e irmãs dentro dessa caminhada. Então, olhar essa grandeza, né, da família de Deus, que é convidado a anunciar, que é convidado a evangelizar, que é convidado, né, a cuidar um do outro. Nós vemos na sociedade hoje que é muito fácil apontar o dedo, derrubar o outro, mas ajudar o outro a levantar, ajudar o outro a caminhar, ajudar o outro a encontrar a bondade de Deus, às vezes é muito difícil. Então, quando ele fala que todos são seu irmão, seus irmãos, suas irmãs e sua mãe, é fazer essa bondade de Deus acontecer, né? Aqueles que fazem a vontade do Pai. Então, fazendo a vontade de Deus, nós somos parte dessa grande família. Mas quando nós fazemos a vontade do inimigo, né? Quando nós semeamos o joio, a liturgia desses dias foi o joio, né, o trigo e o joio. Quando nós semeamos o joio no meio dos outros, nós não fazemos parte dessa família, mas nós vamos contra os ensinamentos do próprio Cristo Jesus. Então que nós possamos nos esforçar cada dia mais para ajudarmos uns aos outros a caminhar, ao invés de apontar o dedo, estender a mão para levantar e mostrar essa bondade de Deus, essa beleza que a Eucaristia nos traz a cada dia. Então que possamos, na liturgia de hoje, olhar a bondade de Deus que se revela para cada um de nós, por meio das pessoas, por meio da natureza, por meio dos acontecimentos que acontecem. Esse lugar expressa, né, a bondade de Deus. Desde lá da porta, quando você entra, aquela primavera florida, as flores. Então a bondade de Deus também se revela por meio da natureza, o canto dos pássaros, mas também pelo sorriso das pessoas e pelo acolhimento. Louvado seja o nosso Senhor Jesus Cristo. Elevemos ao Senhor os nossos pedidos, as nossas preces no dia de hoje.
2: A cada intenção decimos: ouvi, Senhor, o vosso povo.
3: Ouvi, Senhor, o vosso povo.
2: Para que a Igreja seja sempre uma família de fé e amor, acolhendo cada pessoa com misericórdia e guiando-a com paciência e ternura, rezemos ao Senhor.
3: Ouvi, Senhor, o vosso povo.
2: Para que nossas famílias e comunidades se fortaleçam no diálogo, na união e na partilha, tornando-se espaços de fé viva e esperança para todos, rezemos ao Senhor.
3: Ouvi, Senhor, o vosso povo.
2: Para que possamos reconhecer a bondade de Deus em nossa vida cotidiana e segui-la com alegria, generosidade e coragem, rezemos ao Senhor.
3: Ouvi, Senhor, o vosso povo.
2: Pelas pessoas que pedem nossas orações, rezemos.
3: Ouvi, Senhor, o vosso povo.
0: Tudo isso nós os pedimos, ó Pai, por Jesus Cristo, vosso Filho e Senhor nosso. Amém. Amém.

0: Orai, irmãos e irmãs, para que o meu e o vosso sacrifício seja aceito por Deus Pai Todo-Poderoso. Ó Deus, no único sacrifício da cruz, levastes à plenitude os diversos sacrifícios da antiga lei, aceitai esta oblação das mãos dos vossos fiéis e santificai-a com a mesma bênção que destes à oferta de Abel, a fim de que sirva para a salvação de todos o que cada um trouxe em vossa honra, por Cristo nosso Senhor.
1: Amém.
0: O Senhor esteja convosco. Corações ao alto.
1: Nosso coração está em Deus.
0: Demos graças ao Senhor nosso Deus.
1: É nosso dever e nossa salvação.
0: Na verdade, é digno e justo, é nosso dever e salvação dar-vos graças sempre e em todo lugar. Senhor Pai Santo, Deus Eterno e Todo-Poderoso, pois por meio do vosso Filho muito amado, sois não somente o Criador do gênero humano, mas também o Autor misericordioso da sua redenção. Por isso, com razão, vos servem todas as criaturas. Os redimidos vos prestam devido louvor. De unânimos vos bendizem vossos anjos e santos. Também nós os celebramos com alegria e cantamos sem cessar a uma só voz.

Na verdade, ó Pai, vós sois santo e fonte de toda a santidade. Santificai, pois, estes dons, derramando sobre eles o vosso Espírito, a fim de que se tornem para nós o corpo e o sangue de nosso Senhor Jesus Cristo. Estando para ser entregue e abraçando livremente a paixão, Jesus tomou o pão, pronunciou a bênção de ação de graças, partiu e deu aos seus discípulos, dizendo: Tomai todos e comei, isto é meu corpo que será entregue por vós.

Do mesmo modo, no fim da ceia, ele tomou o cálice em suas mãos e, dando graças novamente, o entregou aos seus discípulos, dizendo: Tomai todos e bebei. Este é o cálice do meu sangue, o sangue da nova e eterna aliança, que será derramado por vós e por todos para a remissão dos pecados. Fazei isto em memória de mim.

0: Mistério da fé.
1: Anunciamos, Senhor, a vossa morte e proclamamos a vossa ressurreição. Vinde, Senhor Jesus.
0: Celebrando, pois, o memorial da morte e ressurreição do vosso Filho, nós vos oferecemos, ó Pai, o pão da vida e o cálice da salvação, e vos agradecemos porque nos tornaste dignos de estar aqui na vossa presença e vos servir.
1: Aceitai, Senhor, a vossa
0: oferta. Suplicante vos pedimos que, participando do corpo e sangue de Cristo, sejamos reunidos pelo Espírito Santo num só corpo. Lembrai-vos, ó Pai, da vossa Igreja, que se faz presente pelo mundo inteiro, que ela cresça na caridade em comunhão com o Papa Leão, com o nosso Bispo Neri, os bispos do mundo inteiro, os presbíteros, os diáconos e todos os ministros do vosso povo.
1: Lembrai-vos, ó Pai, da vossa Igreja.
0: Lembrai-vos também, na vossa misericórdia, dos nossos irmãos e irmãs que adormeceram na esperança da ressurreição, e de todos os que partiram desta vida, acolhei junto a vós, na luz da vossa face. Enfim, nós os pedimos, tende piedade de todos nós, e dai-nos participar da vida eterna, com a Virgem Maria, Mãe de Deus, São José, seu esposo, os apóstolos, São Francisco e Santa Clara, e todos os santos que neste mundo viveram na vossa amizade, a fim de vos louvarmos e glorificarmos, por Jesus Cristo, vosso Filho. Por Cristo, com Cristo e em Cristo, a vós, Deus Pai Todo-Poderoso, na unidade do Espírito Santo, toda a honra e toda a glória, por todos os séculos dos séculos.
1: Amém.
0: Rezemos com amor e confiança a oração que o próprio Cristo nos ensinou. Pai nosso,
1: que estás nos céus, santificado seja o vosso nome. Venha a nós o vosso reino. Seja feita a vossa vontade, assim na terra como no céu. O pão nosso de cada dia nos dai hoje.
0: Livrai-nos de todos os males, ó Pai, e dai-nos hoje a vossa paz. Ajudados pela vossa misericórdia, sejamos sempre livres do pecado e protegidos de todos os perigos, enquanto aguardamos a feliz esperança e a vinda do nosso Salvador, Jesus Cristo. Senhor Jesus Cristo, dissestes aos vossos apóstolos, eu vos deixo a paz, eu vos dou a minha paz. Não olhei os nossos pecados, mas a fé que anima a vossa Igreja. Dá-lhe, segundo o vosso desejo, a paz e a unidade. Vós que sois Deus com o Pai e o Espírito Santo.
1: Amém.
0: A paz do Senhor esteja sempre convosco.
1: O amor de Cristo nos uniu. Quem já esperava o mundo, tem piedade de nós. Cordeiro de Deus, que tirais os pecados,
0: eu sou o pão vivo que desceu do céu. Se alguém come deste pão, viverá eternamente. Eis o Cordeiro de Deus que tira o pecado do mundo.
1: Senhor, eu não sou digno de que entreis em minha morada, mas dizei uma palavra e serei salvo.
0: Que o corpo e sangue de Cristo nos guarde para a vida eterna.
1: Amém.

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0: Oremos. Nós os pedimos, Senhor misericordioso, permanecei junto ao vosso povo e fazei passar da antiga para a nova vida aqueles que iniciaste no mistério do céu, por Cristo nosso Senhor.
1: Amém.
2: Bom, queremos agradecer a todos que nos ajudaram no final de semana adquirindo o pão de Santa Clara que nós vendemos aqui no mosteiro e na paróquia Santo Agostinho. E queremos avisar também que domingo que vem terá de novo. E quem quiser o seu pãozinho quentinho no sábado à tarde, quem quiser vir buscar aqui no mosteiro no sábado à tarde, depois das 2:30, 3 horas, já vai ter pão quente. Aí quem quiser vir buscar, pode vir.
0: Vamos pedir a bênção de Deus sobre cada um de nós, sobre este dia, sobre as nossas atividades. O Senhor esteja convosco. Que desça sobre cada um de nós, por intercessão de São Francisco e Santa Clara, as bênçãos de Deus Pai Todo-Poderoso, Pai, Filho e Espírito Santo.
1: Amém.
0: Glorificai o Senhor com vossa vida, ide em paz e o Senhor vos acompanhe.

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3: Você costuma comer muito rápido? Esse hábito pode fazer com que o cérebro demore a perceber que você já está satisfeito, levando ao consumo de mais comida do que o necessário. Mastigar bem os alimentos ajuda na digestão, facilita a absorção dos nutrientes e ainda reduz o desconforto após as refeições. Sempre que possível, evite distrações como celular ou televisão durante a alimentação e procure prestar atenção no sabor, na textura e no aroma dos alimentos. Comer com calma é um cuidado simples que faz diferença para o corpo e para a saúde. Cuide-se bem.
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0: Olha, estamos chegando. É terçol. Muito bem, bom dia para você, uma ótima manhã de terça-feira, 21 de julho, hein? Do ano de 2026, bom demais poder estar em sua companhia a partir de agora, com mais uma edição do programa Show da Manhã. Eu daqui, você daí, vamos juntos, portanto, em uma só sintonia. Bom dia para você através aí do som do seu carro, dando aquela carona, para você no seu trabalho, para você na sua casa, enfim, onde quer que você esteja, a galerinha que acompanha através do site, do aplicativo. Ótima manhã de terça-feira, 21 de julho, hoje a gente lembra, portanto, como o dia dos mortos da Marinha também. A gente lembra porque em 1983, neste dia, ocorreu uma greve geral no Brasil. A gente lembra também como o Fluminense Futebol Clube São Lourenço de Brindisi. Faltando aí 163 dias para o ano de 2027. Bom dia para você que hoje, hein, completa mais um ano de vida, os aniversariantes do dia. Aniversários do dia. Olha, hoje, 21 de julho, queremos parabenizar, portanto, Sônia de Abreu Lara, da Comunidade Sagrado Coração de Jesus, é sócia do Clube do Evangelizador. Parabéns, portanto, Sônia de Abreu Lara. Felicidades, paz, saúde, que essa data se repita por muitos e muitos anos. Para você também, viu? Para você também, que hoje completa mais um ano de vida. Parabéns, parabéns, parabéns para você. Parabéns para você, sucesso, paz e saúde.
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0: Olha, faça tudo com amor. Se tudo o que é feito sem amor sai mal feito e tende à destruição, só o amor constrói obras eternas e penetra profundamente o coração da humanidade, porque só o amor é positivo. Tudo o que não é amor é negativo. Faça tudo com amor, porque o próprio Deus é amor. Quando as criaturas fizerem tudo com amor, saberão o que é a saúde e a felicidade. Pense nisso. 7 horas e 17 minutos.

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0: Bom dia, alegria, bom dia amanhã de terça-feira, bom dia para você na sintonia da Mais Ouvida. Aumente o volume do seu rádio, muita música, muita informação a partir de agora aqui no programa Show da Manhã, viu? Para você de perto e de longe, obrigado pelo carinho da sua sintonia. Galerinha já participando por aqui, hein? Quero mandar um bom dia para Maria Aparecida dos Santos, ela diz assim, Regis, bom dia. Gostaria de ouvir Trio Parada Dura Coração de Pedra. Vamos trazer na programação. Bom dia também para Nair Moreira. Regis, bom dia. Bom dia a todos. Gostaria de ouvir com Christian Ralph, Um Cantinho do Seu Coração. Ofereço para você. Ofereço para o William, para as amigas Odete, Natália, Alzenir, para Maria José, para Sandra, para Vivian, para Renilda, também ofereço para minha mãe, a todos os ouvintes, para todos da Nazaré, tenhamos uma terça-feira abençoada por Deus. Abraço, Nair Moreira! Obrigado pela participação, tudo de bom, hein? Quero mandar um bom dia também, tá na sintonia, Sônia Guebara. Bom dia, Sônia! Pediu com Roberto Carlos, Luz Divina. Aparecendo para todos da família, para todos da rádio, para Nina, a Josefa. Um abraço, Sônia Guebara. Muito obrigado pela participação. Cida Bispo tá na sintonia também. Tá curtindo a programação? Tem áudio por aqui, hein? Alô, minha amiga Cida. Olá. Bom dia.
3: Bom dia, Regis.
0: Oi.
3: Ô, Regis, manda para mim essa música aí do Juninho Solimões. Manda ali pro seu Zé Cadeirante, manda pro Marcelo, para todos vocês da rádio, para todos os seus ouvintes e para todos os palmeirenses de bem com a vida.
0: Olha aí, ó. Valeu, minha amiga Cida Bispo, canção do Rio Negro e Solimões, Como Esquecer um Amor. Vamos trazer aqui na programação, agora 7h19, 7h19. Programa Show da Manhã, só começando.
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0: 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Bom dia.

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8: 7:35.
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0: Muito bem, tá aí, Rio Negro e Solimões. Como esquecer um amor? Olha a hora, 7h38.
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0: Muito bem, a melhor rádio para o melhor ouvinte. Obrigado pelo carinho, você que sintoniza, né, a mais ouvida, de perto, de longe. Quero mandar um abraço. Olha só, em nossa companhia está a minha amiga Esther. Tá curtindo a programação lá na Fazenda Motorama. Alô, bom dia!
2: Bom dia, Regis.
0: Oi, tudo jóia?
2: Fala aí pra nós a música Canarinho Prisioneiro com Chico Rei Paraná.
0: Certo.
2: Ofereço pra todos que gostarem da música, okay. Pra vocês da rádio. Um abençoado dia pra você.
0: Valeu, forte abraço, Esther Silva, na sintonia da mais ouvida, né? Curtindo aí. Portanto, a programação, valeu, tudo de bom. Gente, olha, 7 horas e 39 minutos. 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Sicredi é ter com quem contar. 7h41. 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

0: 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Olha só, quero mandar um abraço pra minha amiga Nina, lá em Verona, na Itália, tá curtindo a programação. Bom dia, Regis, bom dia, equipe, amigos e amigas, toda a família, abençoada terça-feira para todos nós. Regis, peço a música de Roberto Carlos, Canzone per te. Eu acho que, será que a pronúncia tá correta, Nina? Me ajuda aí, hein? Canzone per te, canção de Roberto Carlos, vamos ouvir daqui a pouquinho. Mais ou menos, né, Nina? Ah. Parece para todos que estão ligadinhas à mais ouvida do mundo. Abraços e fiquem todos com a paz do nosso Deus. Daqui a pouquinho, Roberto Carlos, vamos curtir na programação. Deixa eu ver quem mais por aqui. Olha só, Érica Vieira de Santana, bom dia. Tá na sintonia acompanhando a programação. Bom dia também. Para Sandra, lá em Terra Roxa. Bom dia, meu amigo Regis Padilha. Gostaria de ouvir a Amada Batista, Musa Bonita. Ofereço para você, ofereço para toda a família, para todos os ouvintes da 89,5. Sempre ligadinha na melhor. Ótima terça-feira abençoada para você. Valeu, obrigado, Sandra. Tudo de bom aí. Daqui a pouquinho, vamos ouvir a canção de Amada Batista. Aqui na Mais Ouvida, são agora 7 horas 44 minutos. Maria Gersa, tá na sintonia também, hein? Curtindo a programação. Alô, minha amiga Maria Gersa.
1: Oi, Regis.
0: Bom dia.
1: Regis, toca pra mim a música Pagode em Brasília.
0: Oh.
1: Eu ofereço pra Malu, pra Maria Simile, pra Joana, pra Sheila, pra Valdete, pra Nadir,
0: Valdeci.
1: E para quem gostar dessa música?
0: Ok, daqui a pouquinho vamos ouvir o Pagode em Brasília, né? Bom dia pra galerinha lá no Facebook, já interagindo por lá também, né? Nós temos aí, portanto, nossa amiga Leonice Módulo deixando bom dia. Nina passou por lá também, né, Nina? Abraço, viu, minha amiga? Obrigado pela participação, hein? São 7h45. Ó, tem áudio da Nina aqui, viu? Eu não sei não se eu acertei a pronúncia da música aqui, né? Em italiano, rapaz.
1: Corre, tá certo. Canzone per te.
0: Aê, tá beleza então. Abraço, Nina. Tudo de bom, viu, minha amiga? 7 horas

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2: Essa é uma das canções minhas. Desse disco tem 14 músicas, tem 4 músicas minhas. Essa a música chama Musa Bonita, uma canção muito especial. Era um country, todo mundo gosta de country, eu adoro todos os ritmos e esse é um dos que eu gosto. Eu sempre inventei de tocar gaita e vou tocar um pouco nessa música, tá? Vai, Musa Bonita.

0: Muito bem, tá aí, Tião Carreiro e Pardinho. Você curtiu o pagode em Brasília. 7:58.
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0: A melhor rádio para o melhor ouvinte. Daqui a pouquinho nós vamos trazer mais canções aqui na programação. Olha só, está em nossa companhia Suzana Greim. Regis, bom dia. Tudo bem? Tudo jóia, Suzana. É, hoje gostaria de ouvir a canção de Laura Pausini, La Solitudine. Vamos trazer aqui na programação, a qual ofereço para todos da família, todos da rádio, para as amigas, a Cirlei, Silene, a Nina, para Odete Cameran, Marivalda, para Dete Anelice, para José Fobarrino, a Neuza Bespalucchi, a Luciane Portolini, também para Maria lá na linha G, a Luiz, enfim, para todos que estão na escuta e gostar da mesma. Abençoada terça-feira a todos. Abraço, Suzana Greim, obrigado pela participação. Daqui a pouquinho, canção. Também a Silvia Cristina Barros. Silvia, bom dia!
2: Bom dia, bom dia, bom dia, meu amigo Regis. Toca a música. O Quatro Cantos da Casa. Oferecer para a Sônia família, Dona Lourdes família, Madrinha Marlene família, para Lucimara, Sueli, Silmara, Tia Toinha, Puzé, para Geni, para Helena, Cirlei, Cirlene, Vó Neuza, para Rosa, para Dirce, para Aline, para Leda, para Gente Boa, para Alcione, para Rafael, para Hélito, para Dona Maria, para o seu Firmino, para vocês tudo da rádio, para todos os amigos e amigas, para quem gostar da música.
0: Ok.
2: Só modão, modinha não, Regis, toca lá que elas estão esperando, Regis.
0: Valeu, Silvio, obrigado pela participação. Mas Cirlei está na sintonia, pediu Inabalável, né? Vamos trazer antes do programa Experiência de Deus. Bom dia, minha amiga.
3: Bom dia, Regis, como é que tá? Tudo bem? Que estão bem, graças a Deus. Regis, rode a música para mim, Inabalável. Ofereço para você, para Renilda, para Bárbara, para Sirlene, para Virgilinho, para Romilda, para Suzana, para Nelice, para Josefa, para Silva, para minha mãe Maria, Creuza Mato e todos que tiveram escuto, um ótimo dia para você.
0: Valeu, minha amiga, obrigado pela participação. Agora 8:00 em ponto, Rapto Break. Na sequência, tem sucesso aqui na Mais Ouvida.
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0: Muito bem, Teodoro Sampaio, quatro cantos da casa. Você ouviu aqui no programa Sol da Manhã, 8 horas e 14 minutos. Rádio Maria de Nazaré, a melhor rádio para o melhor ouvinte. Daqui a pouquinho, informações aqui no programa Sol da Manhã. 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E olha só, agora são 8 horas e 15 minutos. Daqui a pouco, mais música aqui no programa Show da Manhã. Eu quero mandar um abraço. Em nossa companhia está, portanto, Marcelo lá na Palmeira. Alô, Marcelo! Bom dia!
1: Bom dia, Regi! Opa. Como vai, Regi?
0: Joia! Beleza!
1: Beleza!
0: Beleza!
1: Ô, Regi!
0: Oi!
1: Peço pra você tocar uma música do Amado Batista pra mim. Celesteiro da Noite. Ofereço pra vocês aí da rádio, o José Cadeirante, pra Dona Maria, irmã de José Cadeirante, pra Cida Bispe, pro Sandro Jardineiro do Moto 4, pra Dona Sara do Moto 4, pro Isaías do Moto 5 e pra todo que estiver na escuta e gostar.
0: Ok, ok. Valeu, Marcelo. Obrigado pela participação. Tudo de bom. E a Nena, hein? Alô, Nena!
2: Bom dia, Regis. Como dia. É que vai, meu filho? Tudo bem?
0: Joia!
2: Regis, toca pra nós hoje, Velho Carreiro, oferecendo pra você, pra Vívia, pro Ilha, pra Sandra, Alessandra, Dona Cecília Nune, Dona Joana, Tereza Nins, Aninha, Preta, Diana, Dona Preta, seu Chico, Tião Pedreiro. Com a Diana e com a Ana Lobato. E Mário Zé, lá na linha 6. E
0: beleza.
2: A Sueli, lá na Flor da Serra. Toda a sua família. Bom dia, meu filho.
0: Bom dia, bom dia. Vamos, valeu.
2: Vamos que vá, meu filho. Terça-feira abençoada.
0: Grande abraço, portanto, Nena. Está na sintonia, acompanhando, portanto, a programação. Ela que pediu, né? É a canção Velho Carreiro. Acho que é com João Carlos e Maurício, né? Vou ver se eu localizo aqui. É, obrigado pela participação, viu, Nena? Tudo de bom. Quem mais? Quero mandar um bom dia também. Em nossa companhia está Helena Beatriz. Alô, Helena.
3: Bom dia. Bom dia. Eu a música dos Filhos de Goiás, Barquinho de Ouro.
0: Certo.
3: Pereço pra Silva, minha amiga. Pereço pra Francisquinha. Pra Tereza. E pra vocês todos da rádio, todos os ouvintes. E pra Maria França também.
0: Tá joia, valeu Helena Beatriz, obrigado pela participação, tudo de bom. São agora 8 horas e 18 minutos, no apoio cultural do programa Sou da Manhã. 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Você pode seguir também lá no Instagram, @AndreiaDecorFest. 8h21, informações chegando, é hora de notícias.
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0: Agora são 8 horas e 21 minutos, trazendo informações na sua manhã de terça-feira. E olha só, Estados Unidos podem perder para o Brasil o papel de maior exportador agrícola do mundo. Olha só, uma reportagem publicada nesta terça-feira, portanto, no britânico Financial Times, um dos principais jornais de finanças do mundo, afirma que os Estados Unidos correm o risco de perder para o Brasil o posto de maior exportador agrícola do mundo. Segundo o Departamento de Agricultura americano e o Ministério da Agricultura brasileiro, os Estados Unidos exportam 171 bilhões de dólares em produtos agrícolas, portanto, isso no ano passado. Apenas 2 bilhões a mais do que o Brasil. Em 2021, essa diferença foi de 56 bilhões de dólares. O texto diz que as exportações brasileiras no agro cresceram 6% no primeiro semestre de 2026, atingindo um recorde de 87 bilhões de dólares, graças não só ao seu papel de maior produtor mundial de soja e de carnes bovina e avícola, mas também do sucesso de cultivos como o algodão, que tinha os Estados Unidos como seu principal exportador, mas que foi ultrapassado pelo Brasil. Portanto, o papel da China para os analistas ouvidos pela reportagem britânica que esteve nos Estados, portanto, nos Estados Unidos, em Mato Grosso, no Brasil, a principal razão por trás dessa mudança está nas perturbações comerciais desencadeadas pelas tarifas impostas pelo presidente Donald Trump. Isso porque a China, um dos maiores compradores do mundo, reduziu significativamente suas importações dos americanos depois que o republicano impôs tarifas ao país em 2018, ainda durante seu primeiro mandato na Casa Branca. Um gráfico que acompanha a reportagem mostra que em 2016, a China comprava volumes semelhantes de soja do Brasil e dos Estados Unidos. as exportações brasileiras já cresciam, mas em ritmo mais moderado. Portanto, com a retaliação de Pequim às tarifas de Washington em 2018, porém esse crescimento se acelerou, em 2025 o Brasil exportou mais de 80 milhões de toneladas de soja para a China, enquanto os Estados Unidos chegaram à casa aí das dezenas de milhões de toneladas. Portanto, tá, tá aí, Brasil podendo ultrapassar os Estados Unidos e, portanto, assumir o papel de maior exportador agrícola do mundo. 8:24 agora, 8:24, e a tarifaço de Trump, o governo deve iniciar hoje reuniões com setores afetados pela nova taxa. A tarifa de 25% sobre produtos brasileiros foi anunciada na semana passada após o governo americano encerrar uma investigação comercial de cerca de um ano. A nova tarifa inclui uma extensa lista de produtos. Agora são 8:25. E seguindo com mais informações da sua manhã de terça-feira. E olha só, filme sobre o povo Xavantes é selecionado para disputar prêmio no Festival de Cinema de Gramado. O documentário mato-grossense Divino, Sua Alma, Sua Lente, que retrata a trajetória do cineasta indígena Xavante, Divino, foi selecionado para a 54ª edição do Festival de Cinema de Gramado, considerado um dos principais eventos do audiovisual brasileiro. A produção disputa, portanto, o tradicional estatueta do festival na categoria Curtas Metragens Brasileiros, ao lado de outros 11 filmes. 8:26, e olha só, a partir do meio-dia, mais informações no nosso jornalismo, notícias da nossa cidade, do nosso estado, do Brasil e do mundo, através do rádio, através da TV, você fica por dentro das principais notícias. Agora são 8:26.
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0: Ok, olha só, mais sucesso na programação. Quero também atender o seu José, que está na sintonia, acompanhando a programação. Bom dia, meu amigo.
5: Bom dia, Ré.
0: Bom dia, José. Oi.
5: Eu não sei qual é que é aquela música do trio Parada Dura, o Barco de Papel.
0: Ah.
5: Toca ela para nós, para Cida Bispo, pro Marcelo, o seu João.
0: Beleza.
5: Para Maria, minha irmã, pro Isaías no módulo 5, para Dona Sara. Ah, é só.
0: Então tá bom.
5: E você, rei da rádio também, tá?
0: Tá joia.
5: Se gostar da música e estiver ouvindo, tá?
0: Beleza, José. Valeu, tudo de bom. 8:27. Tem sucesso, Amado Batista. Seresteiro das Noites.

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2: Bora congelar. Use e abuse do freezer nessa época do ano. Além de ajudar a refrescar, você também descobre várias receitas legais e criativas. Dá, por exemplo, para congelar uvas e consumir na hora do lanche. Bem geladinhas, saudáveis e gostosas. Você também pode congelar banana e maracujá para preparar uma vitamina completa. Criar gelos saborizados e até picolés caseiros e naturais. Esse foi mais um Alimente-se Bem.
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11: 8:37.

0: Muito bem, tá aí, você curtiu o Velho Carreiro aqui no programa Show da Manhã, 8h48 agora. Bom dia! Rádio Maria de Nazaré. A melhor rádio para o melhor ouvinte, obrigado pelo carinho da sua sintonia. Nós vamos daqui a pouquinho acompanhar o programa Experiência de Deus com o Padre Reginaldo Manzotti, ao vivo, direto de Curitiba. 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Abraço, Joel e equipe. 8 horas e 50 minutos. 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Agora 8 horas e 51 minutos, 8h51. 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São 8 horas e 52 minutos após o programa Experiência de Deus. A gente segue atendendo aí, portanto, mais participações. Lourdes Natalina está na sintonia acompanhando, portanto, a programação. Daqui a pouquinho a canção Inabalável, pedido da Cirlei, lá na Gleba São Bento, ela que está na sintonia. Após a canção, programa Experiência de Deus com o Padre Reginaldo Manzotti. Meu bom dia vai também para Neuza Mariano.
1: Bom dia, Regis.
0: Bom dia.
1: Pode pegar meu retrovisor? Ofereço para todos que estão na escuta, para vocês da rádio. Uma abençoada terça-feira para todo mundo.
0: Ok, retrovisor com Gustavo Lima daqui a pouquinho, após o programa Experiência de Deus. Quem está na sintonia também acompanhando a programação é a Geise Ladijuara. Bom dia, Regis. Estou ligadinha. Tá mandando um abraço aí para toda a galerinha lá na fazenda. Também um abraço para a filha Ana Júlia, a Yasmin Valentina. Estamos aqui no trabalho e ligados na programação. Um abraço, viu, Geise? Obrigado pela sintonia. Pediu com a canção Lucas e Luan, né? Minha filha, meu anjo, com Lucas e Luan. Valeu, Geise. Obrigado pela participação lá em Juara, acompanhando o programa. 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Bom Preço Supermercados, todos os dias, pensando em você. 8:54 agora. Deixa eu mandar um abraço também. Está na sintonia, acompanhando a nossa programação, a Sueli, lá na Flor da Serra. Bom dia, Regis. Bom dia, Nena. Obrigado pelas músicas que manda para nós. Um abraço a Sueli, lá na Flor da Serra. Está em nossa companhia também, hein? Deixa eu ver quem mais. A Eviana Schneider. Bom dia, amigo Regis. Gostaria de ouvir uma música que fala relógio quebrado. A qual ofereço para minha família? Ofereço para a mãe Lili, para as amigas Nena, Neuza, para o Maria, para o Miguel, também para a comadre Anitta Aguiar, para a Cleusa e o Rogério, também para a Sônia Guebara e para todos os ouvintes. Abraço a Eviana Schneider, na sintonia, acompanhando a programação. Após o programa Experiência de Deus, vamos trazer, né, as canções conforme nossos ouvintes estão aí solicitando. Obrigado você no aplicativo, obrigado você no site, também lá no Facebook, hein? Galerinha no Facebook, Maria França por lá, interagindo com a programação, nossa amiga Josefa também. Daqui a pouquinho vou ler as mensagens lá no Facebook, porque agora Padre Reginaldo Manzotti canta Inabalável. Bom dia para você.
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0: Louvado seja nosso Senhor Jesus Cristo, para sempre seja louvado. Queridos filhos e filhas, eu quero saudar a todos. É terça-feira, Jesus das Santas Chagas. Sim, chagas dolorosas e gloriosas. E vamos juntos pedir, Jesus das Santas Chagas, libertai-nos da ansiedade e da depressão. Jesus das Santas Chagas, protegei-nos e curai-nos do câncer. E nós estamos no segundo dia da novena do preciosíssimo sangue de Jesus. Começamos ontem, eu dizia, não quebre essa novena. Muita graça, muita bênção, a novena do preciosíssimo sangue de Jesus. Eu ofereço esse programa a todos os líderes mensageiros das capelinhas de Jesus das Santas Chagas, homens, mulheres que no Brasil e no mundo fazem esse trabalho lindíssimo de levar a capelinha de Jesus das Santas Chagas. Ofereço a vocês, ofereço também a todas as famílias que abrem suas portas para receber a capelinha de Jesus das Santas Chagas. É terça-feira das Santas Chagas. Queridos irmãos, quero saudar a todos a partir da Rádio Evangelizar, de onde tudo começa, as rádios irmãs, cujos nomes cito neste momento.
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0: Saúdo a você pela TV Evangelizar, sinal digital em todo o país, em várias cidades, canal aberto. Pelo YouTube, Padre Manzotti Oficial, isso mesmo, YouTube, Padre Manzotti Oficial, e pelo aplicativo da Associação Evangelizar é Preciso, e todas as plataformas digitais. Vamos juntos, povo de Deus, fazer o sinal da cruz. Nós estamos reunidos, em nome do Pai, do Filho e do Espírito Santo. Amém. Senhor Jesus das Santas Chagas, dolorosas e gloriosas, derramai vosso preciosíssimo sangue sobre os doentes, sobre os acamados, sobre os desempregados, sobre a humanidade, sobre todos nós. O Evangelho de hoje nos diz que enquanto Jesus estava falando às multidões, sua mãe e seus irmãos ficaram do lado de fora procurando falar com ele. Alguém disse a Jesus: olha, tua mãe e teus irmãos estão aí fora e querem falar contigo. Jesus perguntou àquele que tinha falado: quem é minha mãe e quem são meus irmãos? E estendendo a mão aos discípulos, Jesus disse: eis minha mãe e meus irmãos, pois todo aquele que faz a vontade do meu Pai que está nos céus, este é meu irmão, minha irmã, minha mãe. Senhor, eu compreendo muito bem este texto, a igreja compreende, que um grande elogio faz a Nossa Senhora, que Maria, mais do que os laços maternos, são os laços do discipulado, da credulidade, da fé. Por isso, Senhor, eu peço a graça de ser também parte da Tua família. Nossa Senhora, que sejamos parte desta família pela fé, pelo discipulado, pela confiança. Jesus, pelas Tuas santas chagas dolorosas e gloriosas, nós Te pedimos, estenda a Tua mão, Senhor, e toque hoje, de modo muito especial na humanidade, que reine a paz. Gente, nunca esqueça de pedir pela paz no mundo. Nós somos privilegiados de não vivermos uma guerra civil ou uma guerra entre povos. Nós não sentimos essa dimensão e infelizmente, a gente só vê pela televisão e acabamos nos tornando insensíveis. Mas rezemos pela paz. Jesus das Santas Chagas, pela paz no mundo. Jesus, pelas tuas santas chagas, nós queremos rezar pelos doentes. E se você tem uma pessoa doente perto de você, se você tem uma pessoa doente, estenda a tua mão e diga: Senhor, que impusestes as mãos a tantos enfermos, olhe por este enfermo, põe as mãos. Padre, mas eu não sou digno. Sim, pelo batismo você é digno de abençoar, é digna. Abençoai, tirai a dor, tirai o sofrimento, a angústia desta pessoa. Aqui me vêm várias pessoas. Não posso deixar de rezar pelo meu cunhado Olívio, que já muito está definhando numa cama. Senhor Deus, eu rezo também por outras pessoas que estão ligando, pessoas que estão acompanhando pelo rádio, pela TV. Deus de misericórdia e de bondade, abençoai e santificai por esta pessoa que está fazendo hemodiálise neste momento. Pessoa que está fazendo a quimioterapia. Deus, de infinita bondade, de infinito amor, por esta pessoa que está precisando de um emprego, pelas tuas santas chagas dolorosas e gloriosas, hoje eu clamo, eu peço, eu suplico, Senhor, tende misericórdia daqueles que estão endividados, infelizmente envolvidos com agiotas. Deus de misericórdia e de bondade, pelas tuas santas chagas, esta pessoa que está com dor, você que está encurvado ali na cozinha, encurvada, porque está com uma dor e não sabe de onde vem essa dor que pega desde a perna e sobe no corpo. Você que não está conseguindo colocar o pé no chão de tanta dor. Esse teu estômago com refluxo. Senhor Deus, tocai nesta enfermidade, curai esta enfermidade. Por tuas santas chagas, Jesus, nós te pedimos e clamamos por esta pessoa que está chorando porque recebeu uma notícia ruim. Deus de misericórdia e de bondade, eterno Pai, eu vos ofereço as santas chagas de nosso Senhor Jesus Cristo para curar estes doentes, para curar esses angustiados, para curar esta pessoa que está com depressão. Vamos, intercessores, rezem, olhe no horário agora, olha no teu relógio e diga: é para mim, Senhor, hoje. Sou eu que estou sendo contemplada com esta graça, sou eu, Senhor, que estou recebendo uma gota deste preciosíssimo sangue e quero proclamar, Senhor, esta cura. Eu quero proclamar, Senhor, esta graça. Jesus das Santas Chagas, permaneça conosco e vai agindo, Senhor, nos hospitais, nos presídios, nas casas de recuperação, nas famílias. Vai agindo, Senhor Jesus. Fica conosco, Senhor, em cada partilha, em cada testemunho. Eu vou para o intervalo, nós só começamos o programa. Eu volto já, volte comigo. Partilha de vida, leitura orante, testemunhos que edificam. Nós voltamos já.
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4: Muito bem, 9:09, agora 9:09, você está acompanhando o programa Experiência de Deus com o Padre Reginaldo Manzotti. Nós seguimos agora com as participações aqui na nossa programação. É a Liversina em nossa companhia e ela diz assim: bom dia, Regis, estamos na escuta. Hoje eu parabenizo a minha nora Ana Carolina, colhendo mais uma rosa no jardim de sua existência. Ana, papai do céu, continue te abençoando grandemente todos os dias de sua vida. Chuvas de bênçãos sobre você e sua família. Aí, portanto, Liversina Sanzovo, em nossa companhia. Temos também Irene Ferreira acompanhando o programa. Regis, bom dia. Bom dia, família Nazaré. Estou ligadinha curtindo o seu maravilhoso programa. Um abraço, Irene. Abraço, minha amiga. Obrigado, viu, pela participação. Tudo de bom. Deixa eu ver quem mais. Ana Maria, na Fazenda Londrina, também está na sintonia da mais ouvida. E ela diz assim: peço a música Cigana, a qual ofereço para todos os ouvintes. Valeu, minha amiga. Obrigado pela participação. É, deixa eu ver quem mais. Temos aqui a nossa amiga Cleusa Araújo. Alô, minha amiga, bom dia.
5: Bom dia, meu amigo Regis.
4: Oi.
5: Como você está? Tudo bem?
4: Joia, joia.
5: Uma terça-feira abençoada para você, para toda a sua equipe, para todos os seus ouvintes, para a minha família, para toda a família do William, para todas as flamenguistas e os flamenguistas que estão de plantão. Para toda a galera rubro-negra.
4: Tá,
5: abraço,
4: certo.
5: Regis, para as Cleusas e para as crianças. Fica com Deus, um ótimo dia.
4: Valeu, minha amiga, obrigado pela participação. Cleusa Araújo. Também a Geni Henrique está na sintonia, acompanhando a programação. Regis, estou na escuta e gostaria de ouvir a próxima música. Ok. A Jane Santos também está na sintonia, acompanhando a programação. E ela diz assim: bom dia, Regis. Tudo bem por aí? Tudo jóia, viu, Jane? Regis, se possível, eu gostaria de ouvir com Roberto Carlos. Eu quero apenas. Eu ofereço para você, para Sandra, para Renilda, para William, para os meus amigos e amigas, para todos na sintonia do programa. Tchau, tchau. Valeu, Jane. Tudo de bom, meu amigo. Obrigado pela participação. A Silvane Rodrigues também está na sintonia, deixando bom dia por aqui. A Maria Souza Lucas acompanhando o programa também. Forte abraço. Voltamos ao vivo, direto de Curitiba, com o programa Experiência de Deus.
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1: A paz, sua bênção, Padre.
0: Deus abençoe. De onde você fala?
1: Eu falo de algum lugar do Brasil.
0: De algum lugar do Brasil. O que está acontecendo, filha de Deus?
1: Olha, Padre, eu tenho uma depressão já há 23 anos. Eu tentei tirar minha vida várias vezes.
0: Oh, misericórdia.
1: E Deus não permitiu, né, que eu tivesse morrido.
0: Sim, com certeza, ação de Deus.
1: Eu passei por um câncer também, foi muito dolorido para mim.
0: Tá.
1: E o pior de tudo, Padre, é que a minha filha, depois que elas casaram, elas chegaram para mim e falaram que tinham ter uma conversa comigo. E o que eu descobri, Padre, que acabou com a minha vida.
0: O que que foi?
1: É que o pai tentou abusar delas, das três. Ele não chegou a fazer, né, mas tentou. E eu, o que me incomoda, Padre, é que eu tô junto com essa pessoa. Eu já perdi o carinho do meu genro por causa disso. Até das minhas filhas, né, elas, tem duas delas que não vêm na minha casa. Como eu sou aposentada, Padre, e recebo R$900, porque eu tenho empréstimo, essas coisas. Eu não consigo me manter sozinha.
0: Sim.
1: Não tenho como pagar um aluguel para mim, comer, eu preciso de medicação, às vezes eu preciso de médico. E vivo uma pressão psicológica também, Patrícia, que me deixa muito para baixo, me deixa assim, sabe? Eu não sei o que fazer. Eu queria que o padre me aconselhasse. O que eu devo fazer?
0: Vamos devagar. Você conversou com isso. Primeiro, ele era pai das filhas ou era pai?
1: Pai.
0: Então, foi um pai biológico que tentou abusar das filhas.
1: Pai biológico.
0: Você chegou a conversar com ele?
1: Eu cheguei a conversar, padre.
0: E ele?
1: Ele fala que ele reconhece o erro.
0: Ele admite.
1: Ele admite e fala que ele está errado, que ele fala assim que é alguma coisa maligna que entra nele para fazer isso. né?
0: Que entrou, ou ele continua fazendo?
1: Não, ele não, que entrou, no caso, ele não tá fazendo agora.
0: Pelo
1: ele,
0: amor de Deus. Agora,
1: é, não, porque hoje elas são todas casadas, né?
0: É, mas...
1: Todas,
0: mas né? Tudo bem, só que aí vem neta, aí vem sim, vizinho, sim, aí sim, vem outro sim, problema.
1: Padre. Sim, sim, sim, padre. Sim, é... Então eu vivo nessa insegurança, padre. Eu não tenho vida, porque eu vivo nessa insegurança, nesse medo. É, eu não sei o que ele pode fazer, né? E para mim está muito complicado eu dizer assim, padre.
0: Como é o relacionamento delas com o pai?
1: Olha, padre, tem uma delas que ela conversa com ele tudo assim, mas ela é dificilmente ela não vem na minha casa, ela quase não vem. É, a mais nova, ela sempre vem e ela tem um relacionamento até bom com ele porque ela perdoou ele.
0: Sim. Filha, eu não tenho a resposta para você. Agora eu lhe digo uma coisa. Você tem que estar muito vigilante para que ele não abuse de outras pessoas.
1: Sim.
0: Depois, abandoná-lo nessa altura da vida, quantos anos você tem?
1: Ó, eu tenho 57, padre, 43 de casamento.
0: E ele tem quantos anos?
1: 62 anos.
0: Ele se arrepende? Você sente arrependimento?
1: Eu sinto, padre, assim, que ele tem assim, um arrependimento de ter feito essas coisas.
0: Ele
1: assim.
0: Te trata bem?
1: No passado, padre, ele não tratava.
0: Hoje?
1: Hoje ele trata.
0: Você
1: hoje,
0: o assim, ama?
1: Não, padre. Não por causa que essa, por causa desse motivo aí, eu não consigo,
0: entendi.
1: Sabe, mais assim, ter um relacionamento com ele, assim, sabendo das coisas que ele fez.
0: Entendi.
1: É, pra mim é nojento,
0: Eu entendo.
1: É complicado pra mim.
0: O que o teu coração manda fazer?
1: Olha, padre, se eu pudesse, eu seguiria a minha vida sozinha, assim, sabe, pra mim... É, por causa da minha filha, por causa de mim mesma.
0: Só que, filha, veja, tuas filhas... que foram as piores, as sim. mais, as vítimas, estão num processo de perdão. Eu não estou dizendo que o que ele fez está errado, é abominável, é um crime, é uma violência.
1: Sim.
0: Só que, filha, você também tem que passar por um processo de perdão. E, do outro lado, talvez tuas filhas tenham uma distância de você, porque, no fundo... Elas nunca disseram e nunca te perguntaram se a senhora sabia o que ele fazia?
1: Eu não sabia, padre.
0: Mas elas chegaram a perguntar?
1: Não, elas não chegaram a perguntar para mim.
0: Então
1: se
0: nunca
1: eu sabia.
0: Duvidaram disso?
1: Elas?
0: Elas.
1: Eu acho sim, padre, que eu só fiquei sabendo quando elas chegaram para mim.
0: Entendi.
1: E falaram que queriam conversar comigo.
0: A senhora,
1: né?
0: Nunca suspeitou de nada?
1: Eu tinha uma leve desconfiança, padre. Não, não posso mentir para o senhor. Eu tinha uma leve desconfiança, mas eu pensava assim, meu Deus, né? Não, não pode. Né?
0: Entendi.
1: E elas nunca tinham chegado para mim assim, ou dado algum sinal, né, que eu
0: entendi.
1: Pudesse ver. Só quando elas casaram,
0: assim, a decisão que a senhora vai tomar tem que ser uma decisão a partir da sua vida.
1: Uhum.
0: Independente da decisão que a senhora tomar, a senhora tem que perdoar. Mas ao mesmo tempo que perdoar, ficar muito atento. Agora que a senhora sabe, evitar que qualquer outra pessoa se torne vítima.
1: Sim. Mas eu tenho feito isso, padre.
0: Se a senhora
1: tenho vigiado bastante.
0: Se a senhora o abandonar, será um contratestemunho de suas filhas. Porque elas terão que perdoar. E a senhora não?
1: É.
0: Não estou legitimando o que ele fez. É abominável.
1: Sim.
0: Que Deus abençoe. Que Deus abençoe. Eu vou para o intervalo, povo de Deus, e volto com a leitura orante. Esta semana, falando sobre os dons carismáticos. Voltamos já.
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0: partilha super difícil que ouvimos nos faz pensar e refletir, e eu quero dizer dois pontos. Tanto mãe como pai, fiquem muito atento aos filhos, às filhas. E mesmo sendo uma suspeita, tome atitude. Como? Condenando na hora? Não, dialogando. Não quero culpar a mulher, mas se ela teve uma leve suspeita, por que não chegou para as filhas e perguntou? Talvez as filhas não tivessem coragem, mas se a mãe tivesse perguntado. Mas não julgueis e não sereis julgados, eu não quero fazer isso, mas eu quero dizer para hoje. Mãe, pai, tenha com seus filhos, por favor, tenha com seus filhos e diga assim, para o papai e para a mamãe, conte tudo. E se você perceber qualquer ato de abuso ou de mudança repentina de comportamento em casa ou na escola, você tem que ter uma afinidade com os filhos a ponto de tocar nesses assuntos. Com delicadeza, com amor, mas não faça olho grosso, não fuja dos assuntos. Por isso é importante esse diálogo constante com os filhos, que aprendamos hoje. Nós vamos direto para a leitura orante, porque nós nos propomos a falar dos dons carismáticos. Bíblia aberta, cartilha de oração.
1: Fala comigo, Jesus. Fala comigo.
0: E hoje, 1 Coríntios, capítulo 12, versículo 9 a 10a. Como assim, padre? Sim. Capítulo 12. Do versículo 9, 10, primeira parte, por isso há. Quero lembrar que ontem, e isso você tem no YouTube, Padre Manzotti, nós começamos a falar sobre os dons carismáticos, e falamos sobre o dom carismático da sabedoria. Tenho consciência que não consegui abordar tudo, mas dei um gosto de quero mais. E o dom carismático de Paulo sobre o conhecimento. Ouçamos o que Paulo vai dizer hoje sobre os outros dons. 1 Coríntios 12, 10. Para uma pessoa, o espírito da fé. Para outro, o poder de curar. Uma pessoa recebe o Espírito Santo, o poder para fazer milagres, e outra recebe o dom de anunciar a mensagem de Deus. Então vamos lá. Ontem foi o dom da sabedoria, o dom do conhecimento. Hoje Paulo fala o dom da fé, o dom carismático de curar, o dom carismático de fazer milagres e o dom carismático de anunciar a mensagem de Deus. Como entender isso? Vamos lá. A leitura orante de hoje começa a falar sobre a fé, o dom carismático da fé. É o primeiro dos dons do poder do Espírito Santo, juntamente com os dons da cura e de milagres. Por meio dele, Deus manifesta seu poder agindo na vida das pessoas. A carta aos Hebreus vai dizer: a fé é o fundamento da esperança e a certeza das coisas que não veem. Existem três tipos de fé: a fé teologal, fé que acredita, recebida no batismo; fé, virtude, nela a confiança total na providência divina. Mas hoje Paulo fala da fé carismática, fé expectante. É uma ação especial do Espírito Santo, que concede a certeza de que Deus atuará aqui e agora. Temos vários exemplos disso. Abraão, Moisés, Elias, no Novo Testamento, o centurião, a mulher cananeia, a hemorraíça, os amigos do paralítico, a ressurreição de Lázaro. O dom da fé é recebido para edificação da igreja. O dom carismático da cura e milagres são carismas do Espírito Santo que manifesta o poder de Deus para confirmar a evangelização. Presente no tempo de Jesus e dos apóstolos, mas que ainda o Espírito Santo dá a algumas pessoas. É a graça dada pelo Espírito Santo a algumas pessoas, não por mérito pessoal, para restituir a saúde física, emocional, espiritual no interior da pessoa. A fé em Jesus Cristo, arrependimento e conversão, participação nos sacramentos. Uma pessoa não pode ter o dom da cura se não viver isso. Perseverança na oração, também a cura interior, o dom da cura interior, feridas emocionais, traumas, rejeições. Paulo ainda fala do dom de milagres. E lembrando que os milagres têm uma finalidade: manifestar o poder da misericórdia de Deus, o dom carismático que fortalece a confirmação na fé, o dom carismático que revela a presença do reino de Deus, a conduzir as pessoas na conversão. Para que serve, como acontece o dom da cura? Embora Deus deseje o bem dos seus filhos, nem toda oração resulta numa cura imediata. Pode ser pela falta de fé, falta de perdão, permanência no pecado. É preciso uma conversão e um amadurecimento. Portanto, fica aqui essa mensagem. Esses pontos fundamentais dos dons carismáticos de hoje. E vem o anúncio, o último citado por Paulo, o dom da profecia e o dom da interpretação de línguas. São carismas do Espírito Santo, destinados à edificação da igreja. Por meio deles, Deus continua falando ao povo: sim, existe o dom da profecia, capaz de transmitir uma mensagem inspirada por Deus, para edificar, exortar, consolar. Tem que estar em plena sintonia com a palavra de Deus, os ensinamentos da igreja. É para confirmar decisões, orientar caminhos, recordar verdades. É preciso discernimento, distinguir este dom carismático de uma inspiração e até de uma falsa profecia. Existe o dom carismático da interpretação de línguas, que faz com que a pessoa entenda o significado de uma mensagem pronunciada em línguas diferentes. Não se trata de uma tradução literal, trata-se de uma comunicação no sentido espiritual. De novo, o dom carismático da interpretação de línguas para edificar, exortar, consolar a comunidade. Portanto, Paulo fala hoje destes quatro dons: profecia, interpretação de línguas, são sinais da presença do Espírito Santo na igreja. Termino essa leitura orante de hoje pedindo: Divino Espírito Santo, dai-nos estes dons carismáticos para edificação da igreja, serviço do povo de Deus e nossa própria santificação. Eu vou para o intervalo, eu volto já, volte comigo.
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3: Muito bem, 9 horas 36 minutos, agora 9h36. 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Olha só, dando sequência com as participações na nossa programação, nós temos aqui, portanto, em nossa companhia, Niversina, tá ligadinha acompanhando o programa, a canção que ela dedica para Nora, para todos os aniversariantes do mês, todos os ouvintes, todos da emissora, canção com Teixeirinha, parabéns, se possível, Regis. Valeu, Niversina! Um abraço, obrigado aí pela participação. Deixa eu ver quem mais em nossa companhia. Olha só, quero mandar um forte abraço também para a galerinha lá no Facebook. Nós temos, portanto, interagindo conosco a Cícera Perondi, a Jane Parisi, José Fobagueiro. Bom dia, Regis. Uma ótima terça-feira a todos. Paz e luz. Ofereço a próxima música para minha família, para todos os amigos e amigas e para todos da rádio. Um abraço, Josefa. Temos também a Laurinice Bertucci interagindo conosco, a nossa amiga Cleusa Martandal. Temos também a nossa amiga Leonice Módulo, que está em nossa companhia. Tudo de bom. A Lúcia de Deus. Alô, minha amiga.
4: Bom dia, Regis. Tá com a irmã Ana Paula. Deus é o primeiro a ser servido. Agradeço a você e a todos que gostaram. Um abraço.
3: Ok. Valeu, minha amiga. Obrigado pela participação. Uma ótima manhã, portanto, de terça-feira, hoje, 21 de julho do ano de 2026. Nós voltamos ao vivo, que é hoje, 21 de julho. Do ano de 2026. Nós voltamos

0: que a leitura orante são 10 minutos. E por isso que eu tenho que resumir muito. Mas é um aperitivo para você aprender um pouco mais sobre o que são chamados dons carismáticos. A leitura orante está no YouTube Padre Manzotti Oficial. Ontem, sobre os dons carismáticos da sabedoria e conhecimento. Hoje, acabamos em um versículo e meio sobre o dom carismático da fé, do poder de curar, de fazer milagres, de profecia e interpretação de línguas. Consulte o YouTube. Por falar nisso, você já se inscreveu no YouTube? Não basta só consumir. Seria muito importante você se inscrever. Você vai dizer, por que, padre, se inscrever? Não é que eu estou atrás de números. É que funciona assim uma rede social. A partir das pessoas que se inscrevem, ele entende que o conteúdo é relevante. Então ele manda para mais pessoas. Por exemplo, eu estou acreditando nessa catequese que estou fazendo agora, mas você sabia que hoje à tarde, às 5 horas da tarde, às 5 horas da tarde, eu vou fazer uma catequese com o tema A Importância de Alimentar-se de Jesus Eucarístico? Você acha que é importante a Eucaristia? Então, eu vou falar sobre isso na catequese da tarde de hoje, às 5 horas. A importância que nós temos, e isso é importante para você explicar para os seus filhos, para o seu neto. Às vezes você está numa mesa e alguém puxa no almoço lá, para que ir comungar, besteira, aquilo lá não passa de uma bolachinha, como escutei uma vez. Nossa, eu me deu até dor de estômago quando eu ouvi aquilo. Por isso a catequese de hoje, às 5 horas da tarde. Então se inscreva agora. Gente, é tão fácil se inscrever. É tão fácil. Você já conhece, YouTube Padre Manzotti. É só ir lá e inscrever-se. Só isso. Olha, estou mostrando na televisão. Olha lá, aperta lá. Inscrever-se. Só isso, gente. Por favor, ajuda a igreja. Eliane, que a paz de Jesus esteja com você.
1: Bom dia, padre. Sua bênção.
0: Deus abençoe, Eliane. Você fala de...
1: Estou emocionada de falar contigo.
0: Um prazer falar com você. De onde
1: parece
0: você
1: que
0: fala?
1: Foi uma providência divina hoje mesmo.
0: Opa, que bom.
1: Então, porque...
0: Você fala de onde?
1: Eu falo de Pinhais.
0: Pinhais, região metropolitana, meu abraço carinhoso. Eu fui pároco 5 anos. Meu primeiro amor foi Pinhais, a paróquia São José Operário, na Vila Maria Antonieta. Uma saudade muito grande do povo de Pinhais.
1: Mas então, porque... eu lembro do senhor lá na igreja da Vila Amélia, que eu
0: também
1: ia lá na igreja, o senhor estava lá.
0: Jardim Amélia agora, sim, eu ia lá e Planta Carla e tantas outras comunidades, isso. Nossa Senhora Auxiliadora lá em Piraquara, fui pároco 5 anos ali. Conta, Eliane.
1: Então, padre, eu quero te dar um testemunho, assim, que parece que foi providência divina hoje, sabe?
0: Conte.
1: Porque 26 de maio, meu esposo foi fazer uma cirurgia de cervical, na coluna. Que estava pressionando a medula óssea, e até então era para fazer a cirurgia e 3 dias depois ir para casa, né?
0: Sim.
1: E eu levei ele para fazer a cirurgia e fiquei aguardando, só que daí eu vi que estava demorando demais. Fui perguntando, eu falei assim, nossa, mas já é 2 e pouco e nada de terminar isso?
0: Misericórdia.
1: E fui perguntando, eu nem me dei conta, eu falei, nossa, mas tem uma coisa errada, em 3 e meia, 4 horas, daí eu falei, meu Deus, uma coisa errada. Aí fui perguntar para a menina da recepção, ela falou para mim, olha, seu esposo está numa UTI.
0: Ô, louco.
1: Tá?
0: Misericórdia.
1: Caso assim, bem complicado. A gente está só em 5 horas. E quando eu entrei, padre, ele estava entubado, tinha dado uma complicação pós-anestésica.
0: Deus,
1: e ele ficou 33 dias em coma.
0: Misericórdia de Deus.
1: E foi dias terríveis, assim, dias que aquela música que o padre fez foi inabalável.
0: Inabalável, né?
1: Eu assim, a música é pra mim, meu Deus do céu.
0: Dai-me uma fé inabalável, Senhor, porque nessas horas é o que nos sustenta, né, filha?
1: Sim, foi dias terríveis. E o médico cada vez pior, e o médico chegou a chamar os familiares, olha, não tem mais o que a gente fazer. E um dia eu fui na vida eucarística e eu ganhei.

0: chorava tanto. E a moça falou, olha, esse terço é pra você.
1: É. Que
0: eu não
1: lindo.
0: Sei o que você precisa, mas Jesus sabe.
1: Nossa.
0: Eu peguei esse terço, padre. Se eu estiver falando muito rápido, padre, pode.
1: Não, pode falar, pode falar.
0: E eu peguei esse terço e pendurei em meio tanto remédio que ele tomava. Tanto. E deixei lá. E eu, toda noite, eu colocava água para o senhor bendir. E trazia escondido e passava nele.
1: Sim.
0: Estava nas mãos, na cabeça. E aos poucos foi passando. Quando eu estava 33, e o médico falou, olha, ele acordou. E
1: meu
0: assim,
1: Deus.
0: Os exames melhoraram assim, dentro assim, nem esperado pelas melhoras que ele teve. E foi melhorando, sabe? Foi melhorando. E agora, graças a Deus, graças a Jesus da Santa Enxaga.
1: Amém.
0: Ele acordou e hoje o senhor não vai acreditar. Hoje foi o dia que ele veio para a enfermaria.
1: Ô, filho, você está falando da enfermaria?
0: Estou na enfermaria com ele no parque.
1: Meu Deus, em pleno Jesus da Santa Enxaga, terça-feira. É tudo sinal de Deus, né, filha?
0: Sim, padre. E foi Deus terrível, assim, mas a fé que me segurava, eu trazia meu terço de Jesus da Santa Enxaga todo
1: acredito.
0: Dia no bolso.
1: Acredito.
0: E antes de entrar na UTI. Apertava o peso e dizia, Jesus, a Santa Chaga me ajuda, porque
1: amém.
0: Era muito difícil.
1: Como é que é o nome dele?
0: É Rogério Fiuza.
1: Então, ó, antes de continuar, diga, o meu marido.
0: Meu marido.
1: Rogério.
0: Rogério.
1: É um milagre de Jesus das Santas Chagas.
0: É um milagre de Jesus das Santas Chagas, padre.
1: Graça recebida.
0: Graça recebida.
1: Graça testemunhada. Toca o sino, sacristão.
0: Toca o sino, sacristão.
1: E pode ter certeza, Eliane, vou levar o Rogério na missa do meio-dia, pedindo a Deus que ele se recupere por completo. Como é que ele está hoje ali na enfermaria?
0: Oi?
1: Ele está melhor, bem melhor?
0: Está melhor, mas eu vou trágico, eu tive que fazer a traqueostomia para ele respirar, porque não podia mais ficar entubado.
1: Sim.
0: Foi, teve que tomar dreno, porque a tráquea deslocou. Nossa, aconteceu de tudo, pegou 3 infecções.
1: Misericórdia.
0: Um milagre, milagre.
1: Um milagre de Deus. Que alegria falar com você e poder proclamar essa graça de Jesus das Santas Chagas.
0: Eu quero dizer que eu amo essa obra evangelizar de
1: amém.
0: Vocês. Toda noite eu dormia escutando vocês, porque era o que me acalmava, sabe?
1: Que bom, filha. Deus então, seja louvado.
0: Sou associada.
1: Obrigado por ser.
0: Sou muito grata. Essa obra de vocês aqui é maravilhosa, conforta muito, muito, muita gente.
1: Deus abençoe, me leve meu abraço ao seu Rogério, Eliane de Pinhais, meu abraço, região metropolitana, Pinhais, querido, amado, me acompanha pelo YouTube, gente, ela estava na enfermaria, falou comigo, aqui em Curitiba, Rádio Evangelizar, Rádio Clube FM, TV Evangelizar, Canal 16, NET 13, nosso arcebispo, Dom José Antônio Peruso, da Arquidiocese de Curitiba. 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
3: Muito bem, 9 horas e 49 minutos. 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São 9 horas e 52 minutos. Nós voltamos agora com a última parte do programa Experiência de Deus.
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0: Hoje é aniversário de Dom José Aparecido Gonçalves de Almeida, da Diocese de Itumbiara, Goiás. Dom Rubival Cabral Brito, da Diocese de Bom Jesus da Lapa, Bahia. E aniversário da rádio Atitude FM, Itabagé, Ceará. 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Por isso, nós estamos fazendo uma ação. Ajude a pintar a casa da Mãe de Guadalupe. Repito, é uma ação. Ajude a pintar a casa da Mãe de Guadalupe. Mas nesta primeira fase, nós precisamos fazer o sistema de climatização. Os tempos mudaram e nós precisamos climatizar com as luzes, com a quantidade de povo, tudo fica muito quente. Nós precisamos da sua ajuda. Como você pode contribuir? Através do Pix, que é o CNPJ do Santuário. É muito sério, gente. Você pode fazer lá, a partir de R$500, você assina o livro da Casa da Mãe de Guadalupe. Inclusive, já vou dizer para você, entra no site. Já começa a aparecer muitos nomes. livrocasadamãe.com.br livrocasadamãe.com.br. Você pode pelo Pix, que é o CNPJ, 776-634-500-043-355. Você pode fazer pessoalmente na Pastoral do Dízimo, na recepção da associação. Evangelizar é preciso. E você vai, pode ter certeza, esse livro da Casa da Mãe vai ficar no santuário e uma cópia eu levarei. Na primeira visita que fizer à Nossa Senhora de Guadalupe no México. E já estamos com data programada, logo logo avisarei. Ajude, ajude a climatizar, pintar a Casa da Mãe de Guadalupe. E eu quero lembrar aqui os mensageiros das Capelinhas de Jesus das Santas Chagas, de todo o Brasil. Você pode mandar a sua foto, 419-8791-2787. E lá vai a Daiane Ferreira, de Carnaubal, Ceará. Olha aí o padre, quantas capelinhas! Nilza Rosa Teixeira, de Presidente Médici, Rondônia, perto de uma pessoa enferma. Parabéns, olha aí que gesto bonito. Altair Alves Silva, de Santo Antônio do Campos, Minas Gerais. Muita gente, muitos homens. Que coisa boa, gente. Dalva Limas Correia, de Joinville, Santa Catarina. Meu abraço carinhoso ao povo Santa Catarina. Irei ali, Itaquiraí. E Araquari, Carlos Alberto Cantu, de Vinhema, Minas, Mato Grosso do Sul, meu grande abraço a vocês. Ana Paula Carneiro, de Rosana, São Paulo, ali na igreja. Deus seja louvado ao padre que acolhe na capela. Maria Aparecida de Carvalho, de Goiatuba, Goiás. Um abraço carinhoso, Maria Aparecida. Rosineide Barbosa Gomes, de Carpina, Pernambuco. Minha saudação ao padre ali de vermelho, lembrando Jesus das Santas Chagas. Maria Rejane Félix Alves, de Curitiba. Opa, um abraço a você, curitibana. E Gisele de Fonseca, de Nova Friburgo, Rio de Janeiro. Gisele, sempre presente. Quantas capelinhas, Deus seja louvado, lá atrás, com as cores de Jesus das Santas Chagas. Que coisa mais linda. Que tal tornar-se o mensageiro da Capelinha de Jesus das Santas Chagas? Agora, deixa para depois, não. 0800-410-6060. E chegou a hora. E eu falei, não quebra essa novena. Do preciosíssimo sangue de Jesus. Segundo dia.
1: Quem poderá,
0: Senhor Jesus, que derramaste teu preciosíssimo sangue em remissão dos nossos pecados, humildemente peço essa graça que tanto necessito. Diga qual é a graça que tanto você necessita. Diga agora. Lava-me, Senhor, com teu preciosíssimo sangue. Derrama o sangue de tuas santas chagas, mãos, pés, no teu lado aberto. Lava-me com teu sangue por inteiro, corpo, alma, espírito. Envolve com teu sangue a minha mente, o meu coração, a minha vontade, os meus sentimentos, Estou pedindo, Senhor, hoje no segundo dia, derrama teu preciosíssimo sangue sobre toda a minha pessoa. Senhor Jesus, que o teu sangue seja minha defesa, minha fortaleza, minha guarda, e que nada do maligno possa atingir a mim, a minha família, pelo poder do teu preciosíssimo sangue, derramado sobre mim e sobre todos os que agora apresento em oração. Diga o nome das pessoas. É terça-feira das Santas Chagas, diga o nome das pessoas. Você está fazendo essa novena do preciosíssimo sangue. Agradecemos, Jesus, pelo teu sangue e por tua vida. Damos graças por termos sido sempre preservados de todo mal. Damos graças pela redenção obtida pelo teu sangue. E agora repita com autoridade, pegue o terço das Santas Chagas na mão. A minha defesa é o sangue de Jesus. A minha proteção é o sangue de Jesus. A minha cura é o sangue de Jesus. A minha fortaleza é o sangue de Jesus. Repita de novo. A minha defesa é o sangue de Jesus. A minha proteção é o sangue de Jesus. A minha cura é o sangue de Jesus. A minha fortaleza é o sangue de Jesus. Diante do teu sangue, Jesus, o inimigo é repelido e foge. Todo joelho se dobra nos céus, na terra e nos infernos, porque este sangue tem poder. Amém. O Senhor esteja convosco. Ele está no meio de nós. Abençoai, Senhor, a água, a roupa dos enfermos, as fotos de família, por intercessão de Nossa Senhora do Carmo, São Pio de Pietrelcina, nos méritos das Santas Chagas, em nome do Pai, do Filho, do Espírito Santo. Amém. E eu me despeço com o terço das Santas Chagas, que você acompanha no YouTube, Padre Manzotti. Aproveita, se inscreva no YouTube. 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

0: isso. 10 horas em ponto. Muito bom dia para você, obrigado pelo carinho da sua sintonia. Daqui a pouquinho temos Gustavo Lima, retrovisor, pedido da Neuza, que está na sintonia. Daqui a pouco também vamos trazer a canção. Eu encontrei aqui com João Carreiro, a canção Cigana, pedido da Ana Maria, está em sintonia. Vou trazer também a canção de Lucas e Luan, Minha Filha, Meu Anjo, a Geise Nunes, lá em Juara. Tá na sintonia e pediu a canção. Daqui a pouco também, atendo a Iviana, pediu o Relógio Quebrado, é com Lourenço e Lorival. Daqui a pouquinho, também a canção de Roberto Carlos, Eu Quero Apenas, pedido da Jane Santos. Muito obrigado a você que está em nossa companhia, de perto, de longe, né? Acompanhando a nossa programação, interagindo conosco. Aquele abraço especial, rápido break. E na sequência tem sucesso, daqui a pouco também, a nossa mensagem do momento de paz. 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
2: Consulte o seu dentista. Saúde bucal é mais do que manter apenas os dentes bonitos. Em particular, a doença periodontal está ligada a um maior risco de doenças cardíacas e diabetes. Então, visite seu dentista.
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7: Olá, é hora de ficar muito bem informado. O Info News está no ar. Muito prazer, eu sou o Silva Júnior. Hoje é terça-feira, 21 de julho de 2026. Uma bolha de calor deve provocar temperaturas acima da média em diversas regiões do Brasil durante os próximos dias. Mesmo em pleno inverno, o fenômeno afetará áreas da Argentina e do Paraguai. Segundo os meteorologistas, os maiores impactos serão registrados nas regiões Sul e Centro-Oeste. Em estados como Rio Grande do Sul, Mato Grosso e Mato Grosso do Sul, os termômetros podem superar os 30 e até os 35 graus em algumas localidades. O aumento das temperaturas está associado a uma massa de ar quente e à atuação de um bloqueio atmosférico que reduz a formação de chuvas e favorece dias secos e ensolarados. Além do calor fora de época, especialistas alertam para o aumento do risco de queimadas e incêndios em áreas de vegetação por causa da baixa umidade do ar. Daqui a pouco mais informações aqui no Info News. Fique ligado.
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8: Dez e sete.
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Muito bem, tá aí Lourenço e Lourival, você ouviu aqui no programa Show da Manhã, são 10h20. A melhor rádio pro melhor ouvinte, obrigado pelo carinho da sua sintonia, daqui a pouquinho mais canções, já já Roberto Carlos com a canção Eu Quero Apenas. Vamos trazer também daqui a pouco Teixeirinha com a canção Parabéns, pedido da Liversina Sansovo. Vai para todos os aniversariantes desta terça-feira, hoje 21 de julho. 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São agora 10 horas 23 minutos, 10h23. 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Abraço a toda a galerinha em sintonia. A Maria do Carmo, né, tá curtindo, pede a próxima música. Temos também a participação da nossa amiga Dete Souza. Bom dia, Regis. Como foi a festa da Nazaré? Estava em Guariba, cheguei ontem e não deu tempo de participar. Ô, minha amiga! Ó, faz o seguinte, então. Acesse o nosso canal no YouTube, TV Nazaré Juína, tá? A matéria está lá, a matéria completa, viu? A matéria onde mostra o resumão de como foi o Arraiá da Nazaré. Aliás, vou te mandar o link aqui, portanto, para você poder acompanhar um resumo de como que foi, tá bom, minha amiga? Agora são 10 horas e 24 minutos, 10h24. Obrigado a você através do aplicativo acompanhando a nossa programação e também através do nosso site. Aquele abraço, hein? Roberto Carlos, Eu Quero Apenas. Vamos curtir aqui na programação.
E daqui a pouquinho tem a canção do Teixeirinha. Parabéns aí para todos os aniversariantes. Hoje, dia 21, nós temos a Sônia de Abreu Lara, né? Ela é sócia do Clube do Evangelizador e está completando mais um ano de vida. Lucinei do Carmo, lá na Fazenda Berneck, está curtindo a programação. Abraço, Lucinei. Muito obrigado por estar em sintonia. 10h25, bom dia.

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2: Chegando mais uma edição do nosso quadro A Hora do Consumidor, nesta terça-feira, 21 de julho de 2026. A Carla de Rio Branco nos escreve, né? Ela pergunta, ela relata, né, que fez um exame em um laboratório e o resultado foi entregue vários dias depois do prazo prometido. E ela pergunta se tem algum direito. Obrigado, viu, Carla, pela sua participação. Um abraço aí para todos do Rio Branco, no Acre, né? Olha, o prazo informado para entrega do exame integra a prestação do serviço e deve ser respeitado, viu? Se o atraso causar prejuízos, o consumidor pode buscar a reparação. O artigo 20 do Código de Defesa do Consumidor determina que o serviço deve ser prestado de forma adequada e eficiente. Tá bom, minha amiga? Obrigado, Carla, pela sua participação. Esse foi o nosso quadro A Hora do Consumidor por aqui.
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Muito bem, parabéns para você, parabéns a todos os aniversariantes desta terça-feira, 21 de julho, 10 horas e 39 minutos. Rádio Maria de Nazaré. A melhor rádio para o melhor ouvinte, muito obrigado pelo carinho da sua sintonia, você que acompanha a nossa programação, Cleusa Mendes Vilela, né, através... E a você que acompanha a nossa programação, Cleusa Mendes Vilela, né?

0: música. Qualquer música do Padre Reginaldo Manzotti, tá bom?
1: Certo.
0: Não, não precisa ser antes, pode ser depois, né?
1: Uhum.
0: Eu não sei como é que vai ser. Mas eu queria que você ponhasse hoje. Faz esse favor pra mim, tá bom? Eu te desejo um bom dia. Obrigado.
1: Bom dia.
0: Fica com Deus. Tchau.
1: Ok. Um grande abraço, portanto. Está em nossa companhia, né, acompanhando a programação, nossa amiga Cristina Ramírez. Beth Souza, ela diz assim, top demais, né? O Arraiada Nazaré. Nossa, muito obrigado, né, a todos que compareceram, que estiveram presentes, né, nessa festa. E agora vamos aguardar a próxima, né? Maravilha. Olha só, são 10 horas e 41 minutos, nós vamos daqui a pouquinho trazer a nossa mensagem do Momento de Paz. Abraço para aí, Elizabeth Lazzarini, também acompanhando o programa. 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Um abraço à equipe. Agora são 10 horas e 45 minutos. falou também do Sicredi. 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

0: 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Sicredi é ter com quem contar. 10 horas e 45 minutos, nós vamos trazer agora a mensagem do nosso momento de paz nesta terça-feira para você que está em nossa sintonia, para você que está com o rádio ligado. Preste bastante atenção na mensagem de hoje, que traz como título O Dia em que Ele Decidiu Viver. Uma história emocionante de superação.
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Houve um tempo em que ele sorria por fora, mas por dentro estava completamente vazio. Todos os dias pareciam iguais. Acordar era difícil, dormir também. As pessoas diziam: "Você precisa reagir." Mas ninguém conseguia enxergar a batalha silenciosa que acontecia dentro do seu coração. Ele começou a acreditar que não tinha mais valor. Pensava que nunca mais voltaria a ser feliz. A esperança parecia ter desaparecido. Até que, em uma noite, quando tudo parecia perdido, ele fez uma oração simples. "Deus, se o Senhor ainda está comigo, me dê forças para continuar só mais um dia." Nada mudou naquele instante. O quarto continuou o mesmo. O silêncio permaneceu. Mas algo diferente nasceu dentro dele. Uma pequena chama de esperança. No dia seguinte, ele decidiu dar apenas um passo. Não tentou resolver toda a vida de uma vez. Apenas levantou da cama. Depois deu outro passo. Saiu para respirar um pouco de ar puro. Conversou com alguém em quem confiava. Aceitou ajuda. E descobriu que pedir ajuda não era sinal de fraqueza, mas de coragem. A caminhada não foi fácil. Houve dias em que ele voltou a chorar. Dias em que pensou em desistir. Mas todas as vezes lembrava daquela oração: "Senhor, só me dê forças para mais um dia." E um dia de cada vez começou a transformar sua história. As feridas não desapareceram de uma hora para outra, mas foram cicatrizando. O sorriso voltou aos poucos, a paz voltou aos poucos, a vontade de viver voltou aos poucos. Ele percebeu que Deus nunca havia abandonado sua vida. Mesmo quando não conseguia sentir sua presença, Deus estava sustentando cada passo. Hoje, olhando para trás, ele entende que a depressão tentou convencê-lo de que sua história havia terminado. Mas Deus ainda estava escrevendo novos capítulos. Talvez você esteja ouvindo esta mensagem e sinta que ninguém entende sua dor. Talvez você esteja cansado, sem forças e sem esperança. Quero dizer algo importante. Você não está sozinho. Sua vida tem valor. Sua história ainda não acabou. Mesmo que hoje tudo pareça escuro, a luz pode voltar a brilhar. Permita que pessoas de confiança caminhem ao seu lado. Aceite apoio quando precisar. E nunca tenha vergonha de buscar ajuda profissional. Deus também pode agir por meio de médicos, de psicólogos, familiares e amigos. Continue acreditando. Continue caminhando. Mesmo que seja apenas um passo por vez. Porque o impossível de hoje pode se transformar no milagre de amanhã. Se você ainda respira, existe esperança. E lembre-se desta verdade: a dor pode durar uma noite, mas a esperança encontra forças para nascer em um novo amanhecer. Deus ainda está escrevendo a sua história. Não desista.

0: Agora são 10 horas e 54 minutos. Você acompanhou o nosso momento de paz com a nossa reflexão desta terça-feira. Uma história emocionante de superação. Quero aqui mandar um grande abraço em nossa companhia, portanto, Marcos Vinícius. Esteve em sintonia, acompanhou a mensagem. Um abraço, meu amigo. Obrigado pela participação. E olha só, conosco também Maria Aparecida dos Santos. Nossa, que mensagem linda, Regis. Valeu, minha amiga. Obrigado pela participação. Nina, lá em Verona, também em sintonia. Linda mensagem, Regis. Manda lá para mim. Preciso enviar para alguém que está precisando ouvir. Um abraço, viu, Nina? Tudo de bom, minha amiga. Também está conosco Zildinha Machado, né? Acompanhou a mensagem de hoje. Um abraço, Zildinha. Neuza Mariano, linda mensagem, Regis. Também em nossa companhia, a nossa amiga Cida Bispo, né? Acompanhou a reflexão. Um abraço. Sandra, lá em Terra Roxa, bela mensagem, Regis. Valeu, minha amiga. Obrigado pela participação. Tudo de bom, hein? 10 horas e 56 minutos. Quero aqui mandar um abraço para minha amiga Cristina. Cristina Ramírez.
1: Obrigado, Regis. Você mandou pra mim, mas eu não escutei, meu filho. Mas não é culpa sua, não. Eu fui fazer, arrumar meu café pra me tomar. Eu tava na cozinha, meu filho. Mas te agradeço muito, amiga. Tá,
0: valeu,
1: bom?
0: Tudo de bom.
1: Obrigado. Fica com Deus.
0: Obrigado,
1: Deus abençoe.
0: Pela sintonia. Essa é minha grande prova. Muito bem, gente. Olha, vamos concluindo mais uma edição. Um abraço também para Maria de Fátima Bertucci. Acompanhou também nossa mensagem de hoje.
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0: Em nossa companhia, Sônia Guedes também.
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0: E a nossa amiga Sônia Guedes, ela diz: eita, Regis, acabei de olhar pro mundo e diz comigo mesmo, estou tão aborrecida que parece que o mundo também está triste. Um abraço, Sônia, e acompanhou a nossa mensagem. Muito bem, gente, olha só, agora são 10h57. Um abraço para Lourdes da Silva. Também está em nossa companhia. Hoje, o Padre Jânio entrou em contato, né? Hoje não vai haver o programa. Né? O padre está em uma consulta médica e não vai poder estar, portanto, fazendo o programa Alô Comunidades hoje, né? O padre nos comunicou aqui. Obrigado, padre, pelo recado. A gente retransmite, né, aos nossos ouvintes. E amanhã, a partir das 7 horas, a gente volta com mais uma edição do programa Show da Manhã. Ao meio-dia tem informações através do nosso jornalismo, ok? Fiquem todos com Deus, é com Ele que eu estou indo. Forte abraço! Tchau, tchau!

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1: Leve marmitas para o trabalho. Levar marmitas para o trabalho pode ser um caminho para uma vida mais saudável.
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8: 11:04.

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1: Terça-feira, 21 de julho, festa de Santa Praxedes, uma das primeiras cristãs de Roma, lembrada por sua profunda caridade e dedicação aos irmãos na fé. Filha de um senador convertido ao cristianismo, empregou seus bens para socorrer os pobres, acolher os perseguidos e cuidar dos cristãos presos por causa do Evangelho. Senhor, estes santos da primeira hora foram os primeiros que deram a vida em nome teu e em nome do teu ensinamento. Foram pessoas de extrema dedicação e doada caridade. Faze, Senhor, que eles sejam sempre lembrados em nossas atitudes e em nossas ações pastorais, principalmente em prol do alimento, para que ele não falte na mesa de ninguém. Em nome do Pai, e do Filho, e do Espírito Santo. Amém. Um bom almoço e uma boa tarde.

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10: Olá, boa tarde.
11: Boa tarde para você que nos acompanha em Juína e região.
10: Terça-feira, 21 de julho de 2026.
11: Vamos aos destaques do dia.
10: Plano Safra 2026-2027 já está disponível para produtor rural e pecuarista.
11: Últimos dias para pagar o IPTU 2026 com desconto em Juína.
10: IFMT lança edital de concurso público para docentes e técnicos administrativos.
11: Sicred realiza leilão de imóveis e bens.
10: Na apresentação do Jornal do Meio-Dia, William Ribeiro e Cidete Strapazon.
11: E você também pode nos acompanhar através da internet em nosso site radionazaredejuina.com.br ou pelo aplicativo.
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10: 12 horas e 9 minutos, o acúmulo de gordura no fígado é uma condição que na maioria dos casos não provoca sintomas, o que torna o diagnóstico precoce ainda mais importante. Sem o tratamento adequado, o problema pode evoluir para doenças mais graves e comprometer a saúde do órgão. O hepatologista Daniel Mazzo explica as principais causas da esteatose hepática, os fatores de risco, as formas de prevenção e quando é necessário procurar atendimento médico.
13: A primeira informação que você deve saber é que o acúmulo de gordura no fígado, em geral, não causa sintomas. Ou seja, se você tiver gordura no fígado, é possível que você não sinta nada, ou talvez nem saiba que tenha a gordura no fígado. Sabendo disso, tem três aspectos que eu considero importantes. Primeiro é quais são as principais causas de esteatose hepática. O uso de álcool, a obesidade e diabetes, que estão associadas com a doença hepática gordurosa não alcoólica, colesterol, pressão alta, alguns medicamentos e doenças crônicas do fígado, como hepatite B e hepatite C. Nem todos sabem, mas por conta dos hábitos de vida moderna, com pouca atividade física e dieta hipercalórica, obesidade e diabetes são doenças que estão cada vez mais frequentes no Brasil e no mundo. O resultado disso é que a esteatose hepática está se tornando também um importante problema de saúde pública. Só para se ter uma ideia, estima-se que 25 a 30% da população mundial tem a doença hepática gordurosa não alcoólica. Não é por acaso que essa é a doença hepática crônica mais comum. A segunda informação importante é qual o problema de ter doença gordurosa no fígado, por que você deve se preocupar com isso. Quem tem gordura no fígado, a chamada doença hepática gordurosa não alcoólica, tem risco aumentado de ter doenças cardiovasculares, como infarto e derrame. E essas doenças são as principais causas de mortalidade no Brasil e no mundo. Além disso, é importante que você saiba que a doença gordurosa no fígado costuma aparecer antes do infarto ou do derrame, ou seja, funcionando como um sinal de alarme. Então, se você tem gordura no fígado, além de se preocupar com o fígado propriamente dito, é importante a prevenção dessas doenças cardiovasculares associadas. Isso acontece porque a doença hepática gordurosa não alcoólica está intimamente associada com a síndrome metabólica, um conjunto de alterações compostas por obesidade, diabetes, elevação do colesterol e da pressão arterial. Mas não é só esse o problema. Essa gordura no fígado pode prejudicar diretamente o funcionamento do fígado, a depender da pessoa e da gravidade do caso. As pessoas podem ter gordura no fígado sem grandes repercussões, a chamada esteatose simples, que é a mais comum. Entretanto, algumas pessoas podem ter inflamação associada, chamada esteatohepatite, e até mesmo cicatriz no fígado, um processo chamado de fibrose hepática. Em alguns casos, até mesmo cirrose ou câncer pode se desenvolver por consequência desse acúmulo de gordura no fígado. É importante esclarecer quais são as pessoas que têm maior risco de complicações relacionadas com essa doença, o que em medicina nós chamamos de grupos de risco. Quem são essas pessoas? São aquelas com vários componentes da síndrome metabólica, principalmente diabetes e obesidade, aquela que acumula na barriga, pessoas mais velhas, mulheres na menopausa e pessoas com alterações persistentes nos exames que avaliam o fígado, que a gente chama de enzimas hepáticas. Terceiro aspecto que eu quero destacar é como você descobre que tem gordura no fígado. Exames de imagem, como ultrassom ou ressonância magnética, são capazes de detectar essa alteração. Algumas alterações em exames laboratoriais também podem sugerir essa afecção e indicar uma investigação mais completa. Se você tem os fatores de risco para gordura no fígado que eu mencionei aqui, como obesidade, diabetes, colesterol alto, hipertensão, ingere muita bebida alcoólica, é recomendado que você faça uma uma avaliação do seu fígado. Confirmando o diagnóstico de esteatose hepática, não recomendo que siga o tratamento da vizinha ou faça dietas mirabolantes que viu na internet, e sim que procure um médico.
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0: A região centro-oeste terá tempo estável nesta terça-feira, com predomínio de céu claro e com poucas nuvens. As temperaturas permanecem elevadas durante a tarde, especialmente em áreas de Mato Grosso e Mato Grosso do Sul.
1: Em Juína, terça-feira é de sol com muitas nuvens durante o dia e períodos de céu nublado. Noite com poucas nuvens. A temperatura mínima é de 22 graus e a máxima pode alcançar 32 graus. A umidade relativa do ar varia entre 85% e 45%.
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1: 12 horas e 14 minutos. Os recursos do Plano Safra 2026-2027 já estão disponíveis para agricultores e pecuaristas que desejam investir na produção, no custeio e na modernização das atividades no campo. A chefe de negócios agro do Sicredi, Eudânia Ferreira, explica como funciona o acesso às linhas de crédito e quais são as principais oportunidades.
3: O Plano Safra 2026-2027 já está disponível. Nós temos novas linhas de crédito. A taxa de juros ela reduziu. Então, o Plano Safra anterior era 8%, agora para aquisição de matrizes, e agora veio para 7,5%. Então, são excelentes oportunidades. E para os associados, né? Vamos atualizar o cadastro. Você que tem intenção de pegar uma proposta de crédito nesse ano. Então, a gente tem aí de dia 1º de julho de 2026 até 30 de junho de 2027.
4: E é importante que o produtor, né, o associado, mantenha esse cadastro atualizado, porque são diversas linhas de crédito.
3: Sim, exatamente. Então tem linha de crédito investimento, tem linha de crédito custeio, tem para máquinas, com as taxas de juros diferentes, então para a matriz é diferente de máquinas. O ideal é o produtor nos procurar aqui na agência, porque nós vamos estar aqui, né, durante esse mês todo de julho, na frente da agência, com os parceiros de máquina. Para quê? Para fazer a sua simulação, ver o que a gente precisa para essa atualização de cadastro, para a gente estar direcionando ele no local certo.
5: Hoje, diante do Plano Safra, né, que foi lançado nesse último mês, chamamos vários parceiros aí, referente a máquinas e equipamentos, para estar expondo na frente da nossa agência. Afinal, a cooperativa são de todos nós, né? Então, para expandir essa negociação, a gente trouxe essas máquinas para que o produtor tenha interesse de vir, tá olhando e fazendo seu orçamento, né? E a gente já verificando aqui qual que é a melhor linha para direcionar o produtor e a gente fazer bons negócios aqui na frente da cooperativa.
4: Como você citou, né, são várias linhas de crédito. Isso, essa avaliação é feita ali junto do produtor com o gerente de negócios para saber qual a melhor linha de crédito para ele?
5: Isso mesmo. Hoje o produtor vem, traz a sua máquina que deseja adquirir, né? A gente faz o orçamento ali, enquadra na linha adequada, né? E junto do seu fluxo de capacidade, a gente segue com a negociação. Então, a parte da linha é de cada produtor. Então, depende da sua renda, do seu enquadramento, para a gente estar direcionando o melhor negócio.
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0: 12 horas e 16 minutos e o programa Semear tem fortalecido as ações de ressocialização em Mato Grosso ao oferecer oportunidades de trabalho, capacitação e reinserção social para pessoas privadas de liberdade e egressos de sistema prisional. A iniciativa busca promover dignidade, reduzir a reincidência criminal e contribuir para a construção de novos projetos de vida.
7: O Tribunal de Justiça de Mato Grosso deu mais um passo para fortalecer a ressocialização no Estado. O Núcleo de Cooperação Judiciária participou da primeira reunião oficial de governança do programa SEMEAR, iniciativa que reúne instituições para ampliar oportunidades de educação, qualificação profissional, esporte, cultura e geração de renda para pessoas privadas de liberdade. Mato Grosso é o segundo estado brasileiro a implantar oficialmente a metodologia. Atualmente, o programa desenvolve 14 projetos em 6 unidades prisionais, com previsão de beneficiar cerca de 650 participantes. Além de incentivar a reinserção social, o SEMEAR acompanha os resultados das ações por meio do monitoramento da reincidência criminal. Em São Paulo, onde o programa foi criado, cerca de 82% dos participantes acompanhados não voltaram a cometer crimes. Para o supervisor do Núcleo de Cooperação Judiciária do TJMT, desembargador Wesley Sanches Lacerda, investir em educação, qualificação e desenvolvimento pessoal fortalece uma execução penal mais humana, reduz a reincidência e contribui para uma sociedade mais segura. Os encontros de governança serão realizados mensalmente para acompanhar a execução dos projetos e fortalecer a atuação integrada entre o Judiciário e as instituições parceiras. A próxima reunião está prevista para 14 de agosto. Do Tribunal de Justiça de Mato Grosso, Eli Cristina Azevedo.
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1: 12 horas e 19 minutos, o dia 20 de julho é marcado pelo Dia do Amigo. Especialistas reforçam a importância da amizade para a saúde mental e o bem-estar. Estudos mostram que manter relações de amizade aumenta a satisfação com a vida e funciona como um fator de proteção contra transtornos como ansiedade e depressão.
8: Numa era marcada pela velocidade, o desafio para muita gente tem sido manter-se perto uns dos outros.
9: Ultimamente, nem por rede social e nem muito pessoalmente.
8: Não para esse grupo que conta hoje com cerca de 20 pessoas. Juntos, eles são a prova que a amizade resiste ao tempo. Relação que começou com a Simone e a Gilmara, 30 anos.
10: Foi no trabalho. A princípio, a gente não se gostava, de jeito nenhum, não se bicava. E aí, um dia, lendo uma agenda com a letra de uma música, a gente ia lá, ai, gostei, e a gente se conectou. E aí, pronto, aí foi uma coisa assim, e eu falo, tantos anos que já se passaram e a gente nunca brigou, essa conexão só foi aumentando, só foi crescendo. E assim, eu encontrei uma irmã de alma mesmo.
11: Ah, é uma delícia, é de pertencimento, de parceria, de não estar só.
8: E não demorou muito para que novos laços fossem construídos, com cada vez mais gente formando esse elo.
12: A gente foi criando laços, um é padrinho do filho do outro, sempre está todo mundo junto. Esse final de semana estamos todo mundo reunindo aqui nesse espaço, porque a amizade acho que é o que fica mais. A gente está mais perto dos amigos do que às vezes de um próprio parente, né?
8: As fotos e as histórias lembradas sempre retratam bem a relação desses amigos ao longo das últimas duas décadas. O Júnior foi um dos últimos a chegar.
13: Evolução tecnológica ajuda muito também, porque hoje em dia um áudio de WhatsApp você já resolve ali um problema, ajuda, dá aquela palavra de apoio, enfim, muito importante.
8: E não é só impressão, a ciência já provou, ter amigos aumenta a nossa satisfação com a vida. Segundo especialistas, manter relações sociais como a de amigos contribui para o bem-estar emocional e ajuda a reduzir os níveis de ansiedade e depressão.
14: As amizades, elas servem justamente para nutrir e é um fator de proteção em relação à saúde mental. Então, nós precisamos fazer com que haja tempo para as amizades, nós fazermos um bom gerenciamento das nossas rotinas e entender que isso é importante para a nossa história de vida.
8: A psicóloga explica ainda que o desafio nos dias atuais tem sido diferenciar a amizade real das que só existem de forma virtual.
14: As relações, elas não são profundas, elas são superficiais. Nós não nos conectamos de verdade, a gente, numa relação real, a gente vai viver frustrações, desconfortos, alegrias, abraço, cheiro, pele, né? E na relação virtual a gente não tem isso. E o efeito em termos de impacto humano, ele é muito menor de forma positiva. Então, e fora que nós gastamos o tempo precioso que nós temos com esse tipo de dopamina barata, que não agrega bem-estar e consome a nossa vida também.
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0: E os moradores de Juína têm até o dia 31 de julho para pagar o IPTU 2026 com desconto. A assessora de tributação e fiscalização, Karina Souza, explica as formas de pagamento, os descontos disponíveis e orienta os contribuintes sobre como evitar juros e multas.
15: Estamos na reta final, né, da campanha do IPTU 2026, que vence dia 31 de julho, e estamos aqui, né, pedindo para o contribuinte para que possa emitir o seu boleto e fazer o seu pagamento.
4: Karina, lembrando aí que são menos de 10 dias úteis aí para que essas pessoas possam estar emitindo o boleto e fazendo os pagamentos, né?
15: Isso mesmo, né? A gente vem, né, para a população informar que já estamos aí com poucos dias, né, para que o contribuinte possa aproveitar o desconto, que é o para pagamento à vista, né? Temos aí 20% de desconto para os contribuintes que são adimplentes com o município e para pagamento à vista com 10% de desconto para os contribuintes que são inadimplentes com o município.
4: Tem opção também de parcelamento para aquelas pessoas que não podem pagar à vista?
15: Isso, tem aí o parcelamento, né, em até 6 vezes, só que aí não vai ter o desconto. Mas temos também essa modalidade de parcelamento em até 6 vezes.
4: É necessário que o contribuinte venha até aqui o setor de tributação, Karine?
15: Então, nós temos aí o nosso atendimento presencial aqui no nosso departamento de tributação na Prefeitura Municipal de Juína e também temos o atendimento via online no nosso canal de WhatsApp e também tem a opção do contribuinte emitir os seus boletos no site da Prefeitura também.
4: Somente no site da Prefeitura de Juína?
15: Isso, somente no site da Prefeitura de Juína. Você entra ali no site, né, serviços online, que vai estar a opção do IPTU 2026. Que aí você opta em pagar à vista ou parcelado.
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1: 12:24. O Brasil chega às eleições de 2026 com um eleitorado de aproximadamente 158 milhões de pessoas aptas a votar, cerca de 2 milhões a mais em comparação com o pleito de 2022. O crescimento reflete a atualização do cadastro eleitoral e a ampliação da participação dos brasileiros nas urnas.
16: O número de eleitores cresceu 1,46% no país e agora 158 milhões de brasileiros estão aptos a votar em 2026. O Tribunal Superior Eleitoral divulgou os dados sobre o perfil dos brasileiros que devem comparecer às urnas em outubro. São 2 milhões de pessoas a mais na comparação com as eleições gerais de 2022. Ao todo, 158.745.463 brasileiros vão escolher os próximos presidente da República, governadores, senadores, deputados federais e estaduais. A região norte apresentou o maior crescimento, com alta de 4,37% do número de eleitores, com Roraima registrando o maior crescimento, de mais de 9%. A região sudeste foi a única que teve queda no número de eleitores, com uma redução de cerca de 0,5%. Apesar disso, a região continua concentrando o maior eleitorado do país, com 41% de todos os votantes. O número de eleitores do exterior também teve uma alta de quase 32%, sendo que agora são 918 mil aptos a participar do pleito. Os maiores colégios eleitorais são os estados de São Paulo, Minas Gerais, Rio de Janeiro, Bahia e Paraná, concentrando 52% do eleitorado nacional. As estatísticas do TSE ainda mostram maior diversidade do eleitorado brasileiro. Após 2022, a autodeclaração de raça ou cor passou a compor a base de dados eleitorais, mas até o momento, pouco mais de 20% dos eleitores fizeram a autodeclaração. Do total, 62% se declararam negros, que reúne os pretos e pardos, 35% brancos, 0,88% indígenas e 0,70% amarelos. Os dados reforçam a maioria do eleitorado feminino, representando 52% do total. Em termos de faixa etária, o maior grupo está entre 40 a 44 anos, representando 10% do total. Os dados ainda mostram o envelhecimento do eleitorado no país, com aumento de votantes acima dos 60 anos, que passaram de 21% para 23,6% de todos os eleitores. Da Rádio Nacional em Brasília, Gésio Passos.
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0: E o IFMT lançou edital de concurso público para docentes e técnicos administrativos com oportunidades para Juína. As inscrições iniciaram no dia 20 de julho e são ofertadas 21 vagas para professor e 22 para técnico administrativo.
4: Estão abertas as inscrições para concurso do IFMT Campus Juína. São várias vagas disponíveis e você, candidato, pode estar entrando direto no site do IFMT, consultando essas vagas, bem como também os critérios de participação. Lembrando aí que tem uma novidade para o próximo ano, que será aí o curso de veterinária implantado aqui no IFMT Campus Juína. Quem vai trazer mais detalhes sobre esses concursos, bem como também para essas vagas disponíveis para o curso de veterinária, é o diretor do IFMT Campus Juína.
17: É uma satisfação comunicar à sociedade, né, juinense e a região noroeste. Nós estamos agora com as inscrições abertas para os concursos públicos, tanto para a área técnica quanto para nível docente, para professores. Então, para a área técnica, nós temos vaga para agrônomo, nós temos vaga também para laboratório e nós temos também uma vaga para contador. Para professor nível docente, né, nós temos algumas vagas, matemática, química, e nós vamos abrir agora no próximo ano o curso de medicina veterinária. Então, nós já temos dois códigos de vaga para veterinários, um para a área de grandes animais, para cirurgia, e outro para áreas de pequenos animais. Então, essas são as oportunidades que nós temos aqui para Juína e para a região noroeste.
4: Quais os critérios para participar desse concurso?
17: Ambos os concursos precisam ter, exceto o de curso técnico, né, nível D, que é para a área de laboratório, tecno-laboratório, todos os demais precisam de nível superior. Agronomia, agrônomo, tem que ter nível superior, para contador também, e para os professores da mesma forma, química, matemática e medicina veterinária também precisam ter nível superior.
4: Agora, diretor, como o senhor citou, a partir do próximo ano aí vai ter o curso de veterinária aqui no IFMT. Para esses professores que fizerem o concurso agora, já é em preparação para esse curso?
17: Perfeito. Quando nós conversamos com a prefeitura, na época, né, que é a nossa parceira na abertura desse curso, ficou condicionado que para abrir um curso desse tamanho nós precisamos de convocar novos profissionais, né, que nós não temos aqui no nosso quadro de docentes. E aí a reitoria de pronto já liberou esses dois códigos de vagas, são os códigos iniciais, para começar o curso de medicina veterinária. Então, sim, eles vão vir para atuar principalmente no curso veterinário a partir do ano que vem.
4: As inscrições, elas abriram hoje e vão até que dia, o diretor?
17: Para técnico vai até o dia 10 do 8 e para docente até o dia 3.
4: Então, esse é o período. Onde é feita a inscrição?
17: No site do IFMT, tem lá seleção.ifmt.edu.br. Então, lá vão ter as inscrições, os editais, né, e você pode clicar no edital e fazer a inscrição por ali mesmo.
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1: 12:30, em instantes, voltamos com notícias de economia.
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2: 12 horas e 36 minutos, o cartão de crédito continua sendo o principal responsável pelo endividamento e pela inadimplência dos brasileiros. O uso sem planejamento, aliado aos altos juros do crédito rotativo, tem comprometido o orçamento de muitas famílias.
3: O cartão de crédito, os empréstimos financeiros e o crediário são os principais vilões da inadimplência e da restrição ao crédito no Brasil. É o que mostra uma nova pesquisa realizada pela CNDL e pelo SPC Brasil, que aponta que o uso dessas linhas de crédito deixou de ser apenas uma conveniência e passou a funcionar como um complemento de renda de orçamentos familiares apertados. O cartão de crédito lidera o ranking dos negativados. Atualmente, 42% das pendências que resultam na anotação do nome do consumidor no cadastro de inadimplentes são no cartão de crédito, percentual que é 18 pontos superior ao registrado em 2025. Já os empréstimos em bancos e financeiras somam 26% das pendências e os crediários 23%. O levantamento também apontou que os inadimplentes priorizam o pagamento de serviços essenciais como água, luz, telefone e internet, cujos atrasos raramente passam de 5 meses devido ao risco iminente de suspensão do fornecimento. Em contrapartida, as obrigações que não geram essas sanções imediatas na rotina da casa, como mensalidades escolares, parcelas de financiamentos estudantis, impostos e os próprios cartões, ficam abertas por mais tempo, com atrasos médios que já superam 1 ano e dificultam a renegociação no curto prazo. Da Rádio 2, Milena Abreu.
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5: Até o fechamento desta edição, a arroba do boi gordo estava a R$ 304,00 e a vaca gorda R$ 281,85 e o dólar em R$ 5,10.
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5: E abastecer o veículo ficou um pouco mais barato para os brasileiros na primeira quinzena de julho. Levantamento aponta redução nos preços da gasolina, do etanol e do diesel e impostos de combustíveis de diversas regiões do país.
3: Os preços do etanol hidratado e do diesel ficaram mais baratos nas bombas de combustíveis do Brasil nos primeiros 15 dias de julho. O recuo médio ficou na casa dos 2%. Levantamento IPTL, feito com base em transações diretas nos postos de todo o país, aponta que o etanol teve a redução mais expressiva no período, vendido a um preço médio de R$ 4,29 por litro. O recuo do biocombustível é impulsionado pelo avanço da moagem da safra de cana-de-açúcar e pelo aumento da produção a partir do milho. O óleo de diesel comum também acompanhou a tendência de baixa e encerrou os primeiros 15 dias do mês, negociado em média a R$ 6,87 por litro. Já a gasolina variou menos, com um leve recuo que beirou 0,5%, mantendo o preço médio nacional na casa dos R$ 6,77. O cenário deu ao etanol hidratado mais vantagem competitiva e o biocombustível passou a ser a opção economicamente mais vantajosa para os proprietários de veículos flex na maior parte do território nacional. Da Rádio 2, Milena Abreu.
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2: 12 horas e 40 minutos, o Sicredi promove no próximo dia 27 de julho um leilão online de imóveis e veículos, oferecendo oportunidades para quem busca adquirir bens com condições atrativas. O gerente da cooperativa, André Barreto, explica como participar do leilão, quais itens estarão disponíveis e orienta os interessados sobre o processo de lances e as regras da negociação.
7: Hoje a cooperativa ela tem uma classificação que nós chamamos de BNDU, que são os bens que a cooperativa tem numa dação que o associado cede para a cooperativa ou até numa busca e apreensão. E hoje a cooperativa ela abrange mais de 42 agências e nós estamos aqui no município de Juína e a região noroeste do estado de Mato Grosso e todas as cidades do estado de Rondônia faz parte da nossa área de atuação. E hoje nós estamos com uma quantidade de imóveis que nós colocamos à disponibilização da nossa área de atuação. E hoje nós estamos com uma quantidade de imóveis que nós colocamos

0: da nossa federação podem participar do leilão. E ele é muito simples e tranquilo. Por quê? Você vai conseguir ver os móveis que a cooperativa tem, não só os da cooperativa. Quem tem interesse em olhar os outros móveis, tem veículos de outras empresas no site, mas hoje os nossos bens que a cooperativa tem, ele vai entrar no site da Pestana Leilões e já na tela inicial tem leilão Sicredi. Ele vai clicar, vai fazer um pré-cadastro, ele vai se cadastrar e ele já vai conseguir dar oferta nos bens.
1: E a partir desse momento que ele faz o cadastro dele, dá o seu lance, ele consegue ir acompanhando ali em tempo real?
0: Sim. O leilão finaliza agora no dia 27 de julho. Ele iniciou no começo do mês e finda agora dia 27 de julho. Então todo lance, por exemplo, eu vou usar um imóvel aqui em Juína que tem por 180 mil de lance inicial um terreno. Então se eu entro no site, faço meu cadastro e escolho esse bem, eu posso ir lá e dar os 180 mil de lance. E eu consigo acompanhar quem dá um lance maior. Pode ser que tenha um lance de 182, 183 e eu tenho viabilidade nesse bem, quero esse bem para mim, eu posso cadastrar o meu lance abaixo.
1: Ali nesse site a pessoa consegue também ter acesso a todo o catálogo do que tem disponível para esse leilão, André?
0: Sim, todos os bens do Sicredi, quando ele entra, faz o cadastro e entra na aba onde que está aparecendo o Sicredi, está lá Sicredi Univales, ele vai ter acesso a todos os bens. Os bens são discriminados, a cidade que ele está localizado, o valor de lance inicial, o tamanho da metragem, bem especificado. Mas se eles tiverem alguma dúvida para cadastramento, pode nos procurar na agência também.
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3: E a Agência Nacional de Transportes Terrestres atualizou os pisos mínimos do frete rodoviário em todo o país. O reajuste leva em consideração a variação da inflação e o preço do diesel, mantendo a mesma metodologia de cálculo já utilizada.
4: A Agência Nacional de Transportes Terrestres publicou uma nova atualização dos pisos mínimos do frete para o transporte rodoviário remunerado de cargas. A revisão leva em conta a inflação acumulada e o novo preço de referência do óleo diesel S10, sem modificar a forma como os valores são calculados. O reajuste incorpora a variação de 3,54% do IPCA, registrada entre dezembro de 2025 e maio de 2026, além da atualização do preço de referência do diesel S10 para R$ 6,97 por litro. A medida faz parte da Política Nacional de Pisos Mínimos do Transporte Rodoviário de Cargas e segue a metodologia estabelecida pela Resolução ANTT número 5.867 de 2020. O cálculo continua considerando fatores como o tipo de carga transportada, a configuração do veículo, o número de eixos carregados e as características da operação. Com a atualização, os novos coeficientes passam a compor os valores de referência utilizados na contratação do transporte rodoviário remunerado de cargas em operações de carga-lotação. Os valores oficiais constam no anexo da Resolução ANTT número 6.084 de 2026. As informações são da Agência Nacional de Transportes Terrestres. Reportagem Viviane Bessa.
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6: E o Estatuto da Criança e do Adolescente completou neste mês 36 anos, como um dos principais instrumentos de garantia de direitos no Brasil. Ao longo de mais de 3 décadas, a legislação trouxe avanços importantes na proteção da infância e da adolescência, mas também enfrenta novos desafios diante das mudanças sociais e do ambiente digital.
7: O Estatuto da Criança e do Adolescente, o ECA, completou 36 anos neste mês de julho. Criado em 1990, o Estatuto é a principal lei brasileira voltada à proteção integral dos menores de 18 anos do nosso país. E de acordo com o presidente da Ordem dos Advogados do Brasil, Seção São Paulo, Leonardo Sica, é a principal ferramenta para garantir o que determina a Constituição Federal.
8: Ele estabelece regras, parâmetros que garantem direitos em educação, saúde, convivência familiar, cultura e lazer. Com isso, é um importante mecanismo para dar concretude o quê? É o que nossa Constituição diz, de dar prioridade absoluta aos direitos da infância e da adolescência. e representou, desde 1990, um avanço civilizatório.
7: Antes do ECA, crianças e adolescentes só recebiam atenção do Estado em situações extremas, como abandono ou conflito com a lei. A legislação garantiu foco na prevenção de

0: violências e no acesso a políticas públicas desde os primeiros anos de vida. Além disso, recentemente, em março deste ano, o Brasil deu mais um passo importante quando o assunto é a proteção das pessoas com menos de 18 anos de idade. O ECA digital foi regulamentado, estabelecendo um novo marco de proteção à infância no ambiente online. Leonardo Sica detalha.
1: O ECA digital estabeleceu um novo conjunto de regras que obriga as plataformas digitais como o YouTube, mídias sociais, até jogos online, a implementar mecanismos rigorosos de verificação etária e controle parental. Ele assegura, por exemplo, a retirada rápida de conteúdos nocivos do ar, especialmente aqueles relacionados a questões sexuais, violência sexual, automutilação. E ainda tem o estabelecimento de mecanismos para responsabilização dos envolvidos em caso de violação, inclusive com multas pesadas.
0: Vale lembrar que a OAB São Paulo, por meio da ESA, a Escola Superior de Advocacia, oferece cursos de formação para advogados e advogadas que queiram atuar com um olhar cuidadoso nos casos que envolvem infância e juventude. Além disso, a entidade, por meio da Comissão de Defesa dos Direitos da Criança e do Adolescente, também participa de conselhos de políticas públicas, contribuindo para a construção de soluções que priorizem o melhor interesse dos menores de 18 anos do nosso país. Da Rádio 2, Milena Abreu.
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3: E essas foram as notícias de hoje.
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3: Apresentado por mim, William Ribeiro e Sidete Estrapazon.
4: Produção de Lucas Gomes, Marcos Nonato e Rose Zimpel.
3: Em seguida, o Evangelho do Dia e logo após o programa Tarde Total. Boa tarde.
4: Boa tarde.
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1: Amados irmãos e amadas irmãs, naquele tempo, enquanto Jesus estava falando às multidões, sua mãe e seus irmãos ficaram do lado de fora procurando falar com ele. Alguém disse a Jesus: olha, tua mãe e teus irmãos estão aí fora e querem falar contigo. Jesus perguntou àquele que tinha falado: quem é minha mãe e quem são meus irmãos? E estendendo a mão para os discípulos, Jesus disse: eis minha mãe e meus irmãos, pois todo aquele que faz a vontade do meu Pai que está nos céus, esse é meu irmão, minha irmã e minha mãe. Queridos amigos e amigas, é importante recordar que os israelitas eram um povo nômade, vivendo por anos em tendas. Assim como a água forte dava sustento e mantinha a tenda em pé, mãe é aquela que sustenta e une, neste caso, a família, que sustenta sua casa, seu lar. Aquela que mantém todos protegidos debaixo da sua tenda. No Evangelho de hoje não vemos desprezo de Jesus pela sua mãe, mas sim o rosto materno de Deus que sustenta e une uma nova família, muito amor, portanto, naquela casa, tenda de Deus. Deus é a graça forte que une todos os que se identificam com Jesus, que estão dentro de casa, ao lado dele e que aceitam fazer a vontade do Pai. Portanto, todos esses que estão sujeitos e obedecem com amor à vontade do Pai, são todos irmãos e irmãs e mãe de Jesus, portanto, amigos de Jesus. Senhor Jesus Cristo, que também nestas palavras de hoje se confirma a exposição e a projeção do reino de Deus. Faze que cada um de nós nos tornemos teu irmão, tua irmã, tua mãe, na base da obediência à vontade do Pai que está no céu. Amém.

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gente, boa tarde, uma super boa tarde pra você que acompanha a programação da Rádio Maria de Nazaré. Eu tô chegando com a nossa programação nessa tarde de terça-feira, hoje 21 de julho de 2026. Muito bom estar com vocês. A partir de agora, o nosso telefone WhatsApp à sua disposição, que é o 3566-2702. Sua mensaginha vai cair direto aqui nos estúdios da Nazaré FM. Eu vou atender você com muito carinho, tá bom? Combinado? Quero saber de onde é que você me acompanha. Quero cumprimentar a galerinha de Brasnorte. Quero cumprimentar a galera que acompanha a gente também ali em Campo Novo dos Parecis, bem pertinho, né? Logo ali também cumprimentar os meus ouvintes de Castanheira. Padre Jânio, boa tarde. Boa tarde para todos de Castanheira. Linha Novo Horizonte, Assentamentos, Área Rural. Galera também ali nas proximidades. Né? Pessoal na Morena, pessoal em Aripuanã, Juruena, Colmisa, Cotrigoçu, Guariba, Conselvã. E olha, se você está acompanhando a gente sempre ainda, eu de vez em quando falo assim, ah, Sandra, não fala o nome da minha cidade. Manda mensagem para cá, tá bom? 66-3566-2702. Fala de onde é que você me acompanha. Eu vou anotar aqui para sempre mandar um alôzinho, ó. Pessoal de Juara também acompanhando a gente, né? Um forte abraço por todos os gaúchos em toda a região, valeu. Em outras cidades e outros estados também nós temos muitos ouvintes que nos acompanham através do nosso aplicativo. E eu quero agradecer o carinho, nós estamos online para o mundo todo. E você pode também acessar o nosso site www.radionazaredmina.com.br. E eu quero pedir nessa tarde que está se iniciando que o Senhor derrame suas bênçãos. Senhor, derrame suas bênçãos sobre todos nós, sobre os nossos ouvintes, sobre os nossos apoiadores culturais. Abençoe os sócios do Clube do Evangelizador, a nossa família.

0: Bênçãos. E hoje tem aniversariante, a minha querida irmã, a Sônia de Abreu Lara. Hoje completa mais um ano de vida, ela é campista e sócia também aqui do Clube do Evangelizador. Ô, Sônia!
1: A sua vida será abençoada.
0: Bênçãos à sua vida, tá bom? Que Papai do Céu derrame muitas bênçãos, saúde, paz. E que você possa aproveitar bastante o seu dia perto das pessoas que você ama, tá bom?

galerinha já chegando por aqui no nosso telefone WhatsApp. Tiaguinho, tudo certo por aí? Boa tarde, Sandrinha. Aqui é o Tiaguinho da Fazenda Safra. Toca aí música pra nós, se possível. Compositor Marques, Deus também viaja comigo. Ofereço pra você, pro Caio, pro Velho do Rio, pro Vanderlei Churrasqueiro, pra toda a família. Um abraço, tudo de bom? Pra você também, Tiago. Obrigada pelo carinho, pela companhia. Galerinha que tá acompanhando a gente em Brasnorte. Tá chegando aqui, ó, o Maurício Manieri, cheia de charme. 13h10 agora, na programação da Nazaré FM. Galera que me concede carona, obrigada pela carona de todos os dias. Galerinha que tá acompanhando a gente também. Indo pro trabalho, né? Um bom trabalho, uma ótima tarde.

de 14 minutinhos, você curtindo sempre as melhores aqui na programação. Oi, Júnior, tudo bem? Boa tarde. Juninho tá ligado, curtindo aqui o programa. Um abraço pra você, obrigada. Obrigada mesmo pelo carinho, por estar sempre acompanhando aqui a nossa programação. 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

do Diego e Vitor Hugo, tubarões pro Júnior, pra toda a galera que tá lá na oficina curtindo aqui o programa Tarde Total. Você também pode mandar o seu pedido pra cá. Padre Jânio, boa tarde. Boa tarde para os nossos queridos ouvintes de Castanheira. Forte abraço. Uma ótima tarde de terça.

Rafa Torres, sino. Antes, vocês curtiram a canção linda Princesa com o Gustavo Mioto e Ana Castela. Aqui no nosso Tarde Total, as melhores sempre, né? E aqui no programa Tarde Total tem também o nosso Momento Pagode, que eu já quero trazer pra vocês. Eu quero mandar um alôzinho pro pessoal lá na comunidade de Santo Amaro. Claudenice, boa tarde. Boa tarde, Silvano. Boa tarde, Carlos. Boa tarde pra toda a família e todos os nossos ouvintes aí da comunidade de Santo Amaro, acompanhando aqui o programa. Pessoal lá na Santa Marta também, na linha Flor da Serra, né? Ligadinhos, Maria Madalena, comunidade Santa Maria Gorete, meus ouvintes da comunidade Imaculada do Coração de Maria, lá na linha Pesquisa. Ô, Berê, tudo bem? Beijo pra você, minha irmã. Saudade, Sidney, né? Todo o pessoal que nos acompanha aí. Quero mandar um alôzinho também pra todos lá na comunidade Santa Catarina de Alexandria, no módulo 6. Nossos queridos ouvintes do módulo 6, um forte abraço pra vocês.

nosso momento pagode aqui do Tarde Total. Eu já quero trazer um pagodinho pra vocês, gente. 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

0: Legal! Nosso momento pagode aqui do nosso Tarde Total, 13h34. Agora eu vou pro intervalo bem rapidão. E aí, na sequência, eu volto com mais canções pra vocês, né? Vou atender o Thiaguinho, quero atender você que acompanha aqui a programação. Tá mandando mensagem no nosso telefone WhatsApp, 3566-2702. Já, já atendo mais pedidos musicais.
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2: Olá, é hora de ficar muito bem informado. Mais uma edição do Info News está no ar nesta terça-feira. Autoridades da área da saúde alertam que cortar comprimidos ao meio pode comprometer a eficácia de alguns medicamentos e aumentar o risco de efeitos indesejados. A recomendação é que a prática seja feita apenas com orientação profissional. Medicamentos de liberação prolongada, comprimidos, revestidos e remédios sem marcação para divisão não devem ser partidos, pois isso pode alterar a absorção do princípio ativo e provocar doses desiguais. Além disso, após serem divididos, os comprimidos ficam mais expostos à umidade, ao calor e ao contato com o ar, fatores que podem reduzir a estabilidade do medicamento. Em casos de necessidade de ajuste da dose, a orientação é procurar um médico ou farmacêutico para avaliar a alternativa mais segura antes de alterar a forma de uso do remédio. Daqui a pouco mais informações aqui no Info News.
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Momento Pagode aqui do nosso Tarde Total. Você curtindo muita música bonita. 13h47. Hoje nosso programa é dedicado especialmente para a Sônia de Abreu Lara. Nossa aniversariante de hoje, sócia do Clube do Evangelizador. Parabéns aos nossos aniversariantes de hoje. Muita saúde, muita paz.

0: Liga para Maria Souza Lucas, que está acompanhando a gente. Maria, tudo certo? Boa tarde, seja bem-vinda aqui na nossa programação. Dona Cristina também está ligadinha, já vou trazer áudios. Ana Maria na Fazenda Londrina, tudo bem, Ana? Sandra, boa tarde. Olha, a próxima música eu ofereço para todos os ouvintes, combinado, um beijo. A Lúcia de Deus da Silva também está ligadinha. Ô Lúcia, tudo certo?
1: Oi, Sandra,
0: oi,
1: boa tarde.
0: Boa tarde.
1: Pagodinho.
0: Eita, coisa boa. Beijo pra você, tá bom? Pra toda a família. Marta Lúcia de Deus também ligadinha. O José Osmar Pereira, tudo bem, José, meu irmão? Boa tarde, Sandra. Paz do Senhor, Jesus Cristo e o amor de Maria seja contigo. Amém. Com você também, viu? Eu quero pedir a música, pode ser a sua escolha aí. Ofereço pra minha família, né? Pras filhas, Lavínia e a Lívia. Também pra esposa Margarete. Um beijo pra Margarete. Beijo pra toda a família aí, José. Obrigada, viu, pelo carinho, meus ouvintes de Brasnorte, ligadinhos aqui no Tarde Total. Eu vou trazer música, o Panda também vai passar por aqui pra cantar Eu Te Seguro. Vou atender minha xará Sandra, que tá ligadinha, acompanhando a gente lá no Módulo 6. Ela pediu música e vai curtir. A gente vai trazendo aqui as músicas solicitadas do programa, tá bom? Aguenta aí que já já você vai curtir sua música. O César Ferreira tá ligadinho, meu amigo, tudo certo, se recuperando, né? Que Deus abençoe você, que dê tudo certo aí nos seus exames, tá bom? A Helena Beatriz também tá ligadinha. Dona Helena, tudo bem, Dona
2: Boa
0: Helena?
2: Boa tarde, Sandra. Oi. Eu quero ouvir a música do Amar Batista, Princesa. Ofereço pra Silva, minha amiga.
0: Aham.
2: Ofereço pra Tereza, daqui da Padrinho, minha amiga. Ofereço pra todos os ouvintes e todos da rádio.
0: Tá bom, um beijo, Dona Helena, querida. Dona Cecília também tá ligadinha comigo, Dona Cleusa Rosa. A Dona Cleusa Rosa sumiu aqui do programa, tô sentindo falta da Dona Cleusa. Dona Cleusa, cadê a senhora? Tá tudo bem? Manda mensagem. Quero mandar um alôzinho pro meu amigo parente também, né? Tá sempre acompanhando a gente, né? Júlio Carpes, um abraço. Abraço pra toda a galera das fazendas. Vocês que estão aí ligadinhos, trabalhando com a máquina pesada, sempre ouvindo aqui a nossa programação. Obrigada, agradecemos o carinho de vocês. O seu Genoir Alemão também tá ligadinho. Tudo bem, seu Genoir? Quero ouvir a música Rei do Diamante, oferecendo para todos que estão ligadinhos na programação da Nazaré FM. Eu já vou trazer aqui a participação da Dona Cristina Ramírez também, que tá ligadinha comigo. 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Uma ótima tarde pro Danis, pro Lucas, Valéria, toda a equipe, a família do Comercial Nobre. Os colaboradores, né? Todos ligadinhos acompanhando a gente. E os clientes também, uma ótima tarde. 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E por lá estão meus irmãos, o João, também o Ricardo, a Lu. Pra atender você com muito carinho. Abraço para vocês aí, viu? 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A gente vai curtir mais músicas. Eu quero mandar um alôzinho pro meu amigo José Dias, que também tá ligadinho acompanhando o programa. José Dias, tá tudo certo? Uma ótima tarde, pessoal da Sinfra acompanhando a programação da Nazaré FM. Eu vou trazer aqui o Panda, eu te seguro. Depois a gente vai trazendo aqui as músicas solicitadas. Deixa eu ouvir Dona Cristina Ramírez, tá ligadinha? Dona Cris, fala comigo.
3: Boa tarde, Sandrinha.
0: Boa tarde.
3: Ixi, eu fiquei com medo, pensei que você não ia vir hoje.
0: Por quê?
3: É, que já passou uma hora, né? E eu falei, meu Deus, será que ela não vai ter o programa dela
0: ai,
3: hoje?
0: Ai, não, eu vim trabalhar.
3: Todo dia, né? Graças a Deus. Eu não mando áudio, mas eu tô ouvindo.
0: Ai, que bom.
3: É, eu só tô ouvindo. Número 1. Seja um bom dia, minha princesa.
0: Valeu.
3: Te amo, minha bonequinha linda.
0: Oh, beijo. Meu Deus. Beijo. Dona Cristina, obrigada pelo carinho. Eu agradeço muito, viu, a sua companhia aqui na programação da Nazaré FM. E olha, bem isso mesmo, né? Quando eu me atraso um pouquinho. Hoje eu não me atrasei, não, gente. Só eu demorei um pouquinho aqui pra entrar no ar, né? Mas é porque tava o comercial, né? Começou a música aqui. Mas eu sei que vocês ficam preocupados, né? Quando eu não aviso que eu não venho apresentar o programa, às vezes acontece algum imprevisto, né? E eu sei da preocupação de vocês. Inclusive, eu recebo muita mensagem. Sandra, cadê você? O que aconteceu? Né? Mas eu agradeço o carinho, esse amor que vocês têm comigo aqui, tá bom? Agradeço mesmo de coração. Mas cheguei, né, Dona Cristina? Uma ótima tarde pra senhora, obrigada. Eu quero mandar um alôzinho pro meu amigo Hélio Hennica. 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Vamos curtir música? Tô conversando demais. É o Thiaguinho. Boa tarde, Thiaguinho. O pessoal da Fazenda Safra. O pessoal lá na Fazenda Estrela do Sangue, Rio do Sangue. Seguro, querendo. Malanda também.

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4: Reforço positivo. Use o reforço positivo como petiscos, elogios e carinho para incentivar comportamentos desejáveis. Isso ajudará a reforçar os laços entre você e seu pet e tornar o processo de adaptação mais positivo.
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Batista Princesa, para atender o pedido da Dona Helena, que tá ligadinha, acompanhando aqui o programa. Minha amiga Shirlene Maria da Silva tá lá em Castanheira também, ligada com a gente, tudo certo, lá no Quarto Assentamento, né, Shirlene? Boa tarde, minha amiga lindona, uma ótima tarde para você. A próxima música ofereço para todos ligadinhos, também para você, Sandra. Assina a Shirlene no Quarto Assentamento em Castanheira. Shirlene que esteve na nossa festa junina, né? Um beijo, viu? Obrigada pelo carinho, por vocês terem vindo, viu? Virgílio também. Gente, o Virgílio tá lindo, viu?

Silva Matos também acompanha a nossa programação. Tudo certo por aí, Divino? Benedito Rufino também. Boa tarde, Sandra. Tudo bom? Olha, toca Raça Negra. Ofereço para os meus familiares, para as manas. Está passeando aqui em Juína, a Cleide e a Fátima. Olha que legal. A sua família é bem grande, né, Benedito? Olha, um abraço para vocês. E Fátima, Cleide, sejam bem-vindas aqui na programação

Tem mais música aqui no nosso programa. Eu quero atender mais pedidos. Vamos dar uma olhinha pro pessoal lá da Transportadora Graef. A galera tá curtindo, acompanhando a gente, né? O pessoal que transporta aí o gado. 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Hoje a Sônia de Abreu Lara completa mais Zona de Vida, nossa homenageada. Você que hoje festeja o Dom da Vida, parabéns, viu? 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

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Amigo Giovanni, Dona Helena, seu Olírio, né? Ligadinhos acompanhando aqui o programa. Um forte abraço para vocês. 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

Chuchu, tudo bem? Juliana tá ligadinha, curtindo aqui o programa. Um beijo pra você, obrigada pelo carinho. Quero mandar um alôzinho também pra galera que acompanha a gente, sabe aonde? Lá na Cotricerra. Tudo certo pra aí, seu Walter? Abraço, que bom, né, ouvir, saber que o senhor tá ligadinho, acompanhando aqui a nossa programação, viu? Quero mandar um boa tarde pros meus amigos lá da Juína Loterias. Beijinho, a Lúcia. 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

0: Ontem teve sorteio, ontem teve sorteios, né? 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Mega Sena, hoje tem o sorteio da Mega Sena, está acumulada, né? 42 milhões. A Loto Fácil, 15 milhões, acumulou o prêmio ontem, né? O prêmio de ontem acumulou. Olha os números sorteados do concurso 3740. Foram os números 1, 2, 5, 6, 8, 9, 11, 12, 13, 15, 16, 17, 20, 21 e 22. Esses foram os números sorteados do concurso de ontem, 3740, e acumulou o prêmio e a estimativa para hoje, 15 milhões. A Quina também está acumulado, né? A Quina teve sorteio ontem também. Hoje, 11 milhões e 700 mil reais. E os números sorteados do concurso 7070 foram os números 15, 31, 36, 64 e 74.
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beijinho pra Maria Alice, pra família que tá acompanhando a gente. Tudo bem por aí, Maria Alice? João, tudo certo? Boa tarde também pro meu irmão João Paulo, que tá acompanhando a gente lá no CD. CHM, né? Estão lá no depósito, sempre ligadinhos. Obrigada. Vamos curtir mais uma? 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Você está com Sandra Bressan.

canção O Rei do Diamante, em homenagem ao nosso saudoso Hermes Bergamini. E aí, o pessoal do Grupo Brilhante estão aí ligadinhos sempre, né? Acompanhando a gente. Um forte abraço pra vocês. E a gente vai prosseguindo por aqui em nome todo especial dos nossos apoiadores culturais. 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Tita, tudo bem? 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Ligados, curtindo aqui a nossa programação. E eu quero mandar um alôzinho pro pessoal lá no Poço Juína. Tudo certo por aí, meus queridos. Estão sempre ligadinhos, né? Acompanhando a gente. Batalha seja de fazer amor. 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

pra galera de Castanheira curtindo a nossa programação. Com Fernando Sorocaba e Murilo Ruf, já vai sabendo. O Maurício solicitou a música e a gente vai curtir, né, Maurício? Obrigada pelo carinho, pessoal de Castanheira curtindo a nossa programação. E eu quero mandar um alôzinho também, né, pra galera que acompanha a gente lá em Brasnorte, em Juara também, nós temos os nossos ouvintes. Forte abraço pra vocês aí, meu irmão José Osmar Pereira, pessoal de Brasnorte tá curtindo aqui o programa. Mandar um alôzinho pro Lúcio também, pessoal que acompanha a gente em Campo Novo dos Parecis. Tio Goiabinha, tudo certo por aí? Boa tarde, tá acompanhando também aqui o programa, tio Goiabinha, pessoal lá na Casa das Usinagens. Eu quero cumprimentar a galera das oficinas, né? Trabalhando aí, ouvindo a programação da Nazaré, um forte abraço pra todos. 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
4: A Hora do Consumidor chegando aqui com a participação do Marcos de Arco Verde no Pernambuco. Ele diz que a farmácia anunciou um medicamento em promoção, mas disse que o desconto acabou justamente quando ele foi pagar. Isso está correto? Olha, Marcos, se a promoção ainda estava sendo anunciada no momento da compra, ela deve ser cumprida, viu? Nada de não ter desconto para você, vai. Que é isso, né, rapaz? No consultando aqui, né, o artigo 30 do Código de Defesa do Consumidor, olha, o artigo 30, né, estabelece que toda oferta vincula o fornecedor. Caso haja divergência entre o anúncio e a cobrança, peça esclarecimentos e, se necessário, registre uma reclamação. Tá bom, Marcos? Obrigado pela sua participação aqui no nosso quadro A Hora do Consumidor, tá certo? Eu sou Kleber Salles e volto na nossa próxima edição. Grande abraço!
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Canção é a minha música do meu acampamento. Ai, ai, coração. Gente, olha, todas as vezes que eu ouço essa canção, não tem como eu não reviver, lembrar de tudo que eu passei no meu acampamento, né? Vocês que acompanham a gente, fizeram o acampamento junto comigo, tenho certeza, né, meus irmãos, que vocês sentem também a mesma coisa, maravilhoso, né? O José Osmar, lá de Brasnorte, falou: "Ê, Sandra, servi no seu acampamento, né? Essa canção é lindíssima." Ela é, né, José? A gente fala assim que a nossa música é a mais linda de todas. Você também deve achar que a sua é a mais linda de todas, porque Deus preparou essa canção para você, né? Como Ele preparou a minha também. Presença, Senhor. Ai, ai, meu coração. Ô, Girney! A Girney também mandou mensagem aqui. Sandra, essa música é muito emocionante. Ela é linda, ela toca o nosso coração. Misericórdia. Bem isso, ela toca, né, o nosso coração.

Laura, boa tarde, Sandra. Eu tô aqui ligadinha na programação da Nazaré. Manda a próxima aí pra todos da comunidade Cristo Rei, ó. Um beijo. Fazia tempinho que você não falava comigo, né, Glória? Ó, um abraço pra você, pra toda a família, pro nosso amigo Nene, né? Pra toda a galera lá da Bressan Tecnologias, que acompanham também aqui o programa Tarde Total. Gente, ó, já chegou aqui no finalzinho do programa, né? Tá na hora de eu ir embora. E eu quero agradecer o carinho de vocês, os nossos apoiadores culturais, as empresas maravilhosas que estão junto com a gente. Gratidão a todos vocês, nossos queridos ouvintes, mas antes de eu ir embora, eu quero cantar parabéns. Os parabéns de hoje do programa Tarde Total, com muito carinho, pra Sônia de Abreu Lara, está de aniversário hoje. Um beijo pra você, Sônia, tudo de bom, receba o carinho de toda a sua família, de todos nós, de todos.

abençoe cada um de vocês, nossos aniversariantes, nossa gratidão, Sônia, a você e a todos os sócios do Clube do Evangelizador, tá bom? Um beijo, gente. Amanhã, se assim Deus permitir, eu estarei de volta com o programa Tarde Total às 13 horas, tá bom? Obrigada pelo carinho. Benedito Rufino, também as irmãs que estão aí ligadinhas, acompanhando a gente. Um forte abraço, viu, meninas? Sejam bem-vindas aqui na nossa programação, a Cleide, a Fátima, toda a família. Agradeço muito o carinho de todos, tá bom? Um beijo, tchau, tchau, tchau.

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1: Olá, meu amigo, olá, minha amiga ouvinte. Eu sou o Padre Ezequiel. Esse é o momento de despertar para o amor. Eu gostaria de falar hoje sobre insucesso, a bênção do insucesso. Você acha que só o sucesso é bênção? O que seria um insucesso, então? Uma experiência muito importante no caminho de nossa vida são os fracassos, mesmo quando gostaríamos de tê-los evitado. E num primeiro momento sentimos-nos mal e infelizes por causa deles. Na verdade, é perigoso acreditar que poderíamos excluir da vida os nossos fracassos e conseguir tudo aquilo que a gente quer, bastando para isso utilizar os meios e estratégias corretos. É aquilo que muitas vezes se ouve nos influencers. Se você fizer isso, vai dar certo, você vai ganhar dinheiro, você vai ter sucesso. Só que os fracassos são importantes. Existe a assim chamada escola do pensamento positivo, que é importante, mas não é o todo, que nos sugere que podemos modelar tudo a nosso favor. Basta aplicarmos corretamente a força do nosso pensamento. Mas isso não é toda a verdade. E muitas vezes pode ser até uma fantasia. Por isso, caro ouvinte, insucessos são uma parte necessária, inevitável e extremamente proveitosa para o nosso caminho, para o nosso crescimento, para nos tornarmos melhores, mais maduros e sermos mais conscientes da vida. O insucesso pode nos conduzir à verdadeira vida e também pode nos conduzir a experimentar depressões e momentos dolorosos, mas que superados e compreendidos podem ter um efeito muito positivo para a minha felicidade, para a felicidade de cada um. Rezemos. Deus Pai de amor, sintonizando com o teu amor, com a tua graça, nós queremos colocar a nossa vida, o nosso caminho, as coisas boas, as coisas menos boas, nossas vitórias, mas também nossos fracassos. Que possamos aprender com eles e sejamos sempre mais conscientes do valor de tudo na vida para o nosso bem. Deus abençoe, em nome do Pai, do Filho e do Espírito Santo. Amém.
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0: palavras de Jesus misericordioso a Santa Faustina às 3 horas da tarde.
1: Implora a minha misericórdia, especialmente pelos pecadores, e ao menos por um breve tempo, reflete sobre a minha paixão, especialmente sobre o abandono que me encontrei no momento da agonia. Esta é a hora de grande misericórdia para o mundo inteiro. Permitirei que penetres na minha tristeza mortal. Nesta hora, nada negarei à alma que pedir pela minha paixão. Em nome do Pai, do Filho e do Espírito Santo.
0: Amém.
1: Pai nosso, que estais nos céus, santificado seja o vosso nome. Venha a nós o vosso reino. Seja feita a vossa vontade, assim na terra como no céu. O pão nosso de cada dia nos dai hoje. Perdoai-nos as nossas ofensas, assim como nós perdoamos a quem nos tem ofendido. E não nos deixeis cair em tentação, mas livrai-nos do mal. Amém.
2: Ave Maria,
3: cheia de graça, o Senhor é convosco. Bendita sois vós entre as mulheres. Bendito é o fruto do vosso ventre, Jesus. Santa Maria, Mãe de Deus, rogai por nós, pecadores, agora e na hora de nossa morte. Amém.
1: Professemos a nossa fé.
3: Creio em Deus, Pai Todo-Poderoso, Criador do céu e da terra, e em Jesus Cristo, seu único Filho, nosso Senhor, que foi concebido pelo poder do Espírito Santo, nasceu da Virgem Maria, padeceu sob Pôncio Pilatos, foi crucificado, morto e sepultado, desceu à mansão dos mortos, ressuscitou ao terceiro dia, subiu aos céus, está sentado à direita de Deus Pai Todo-Poderoso, donde há de vir a julgar os vivos e os mortos. Creio no Espírito Santo, na Santa Igreja Católica, na comunhão dos santos, na remissão dos pecados, na ressurreição da carne, na vida eterna. Amém.
0: Nesta primeira dezena, nós colocamos aos pés de Jesus misericordioso a sua vida, suas intenções, suas necessidades mais profundas do íntimo do seu coração. Nos unimos às almas do purgatório. Rezamos pela conversão dos pecadores do mundo inteiro, pela conversão da nossa família. Eterno Pai,
3: eu vos ofereço o corpo e o sangue, a alma e a divindade de vosso diletíssimo Filho, nosso Senhor Jesus Cristo, em expiação dos nossos pecados e os do mundo inteiro.
0: Pela sua dolorosa paixão,
1: tende misericórdia de nós e do mundo inteiro.
0: Pela sua dolorosa paixão,
1: tende misericórdia de nós e do mundo inteiro.
0: Pela sua dolorosa paixão,
1: tende misericórdia de nós e do mundo inteiro.
0: Pela sua dolorosa paixão,
1: tende misericórdia de nós e do mundo inteiro.
0: Pela sua dolorosa paixão,
1: tende misericórdia de nós e do mundo inteiro.
0: Pela sua dolorosa paixão,
1: tende misericórdia de nós e do mundo inteiro.
0: Pela sua dolorosa paixão,
1: tende misericórdia de nós e do mundo inteiro.
0: Pela sua dolorosa paixão,
1: tende misericórdia de nós e do mundo inteiro.
0: Pela sua dolorosa paixão,
1: tende misericórdia de nós e do mundo inteiro.
0: Pela sua dolorosa paixão,
1: tende misericórdia de nós e do mundo inteiro. Nesta segunda dezena, nós rezamos por você que está doente, por você no leito do hospital, por você que traz uma doença incurável. E com você dizemos: Jesus, eu confio em vós. Convidamos você agora a abandonar-se inteiramente na misericórdia de Jesus que o envolve agora. Nós colocamos aos pés de Jesus todos os enfermos, aqueles que nós conhecemos e amamos, e especialmente rezamos por aqueles enfermos esquecidos, pelos quais ninguém mais reza, e por isso rezamos com imensa confiança. Eterno Pai,
3: eu vos ofereço o corpo e o sangue, a alma e a divindade de vosso diletíssimo Filho, nosso Senhor Jesus Cristo, em expiação dos nossos pecados e os do mundo inteiro.
1: Pela sua dolorosa paixão,
0: tende misericórdia de nós e do mundo inteiro.
1: Pela sua dolorosa paixão,
0: tende misericórdia de nós e do mundo inteiro.
1: Pela sua dolorosa paixão,
0: tende misericórdia de nós e do mundo inteiro.
1: Pela sua dolorosa paixão,
0: tende misericórdia de nós e do mundo inteiro.
1: Pela sua dolorosa paixão,
0: tende misericórdia de nós e do mundo inteiro.
1: Pela sua dolorosa paixão,
0: tende misericórdia de nós e do mundo inteiro.
1: Pela sua dolorosa paixão,
0: tende misericórdia de nós e do mundo inteiro.
1: Pela sua dolorosa paixão,
0: tende misericórdia de nós e do mundo inteiro.
1: Pela sua dolorosa paixão,
0: tende misericórdia de nós e do mundo inteiro.
1: Pela sua dolorosa paixão,
0: tende misericórdia de nós e do mundo inteiro. Nesta terceira dezena, nós apresentamos a Jesus misericordioso toda e qualquer forma de desespero. Nós pedimos que o sangue e água que jorram do diletíssimo coração de Jesus envolva agora, na paz que vem do Senhor, toda e qualquer pessoa que se sente em desespero, as famílias, os doentes, os agonizantes deste dia, os endividados, que recebam agora, no nome de Jesus, do coração misericordioso de Jesus, a paz que o mundo não conhece. Rezemos agora com imensa confiança. É Jesus misericordioso quem nos visita. Eterno Pai,
3: eu vos ofereço o corpo e o sangue, a alma e a divindade de vosso diletíssimo Filho, nosso Senhor Jesus Cristo, em expiação dos nossos pecados e os do mundo inteiro.
0: Pela sua dolorosa paixão,
1: tende misericórdia de nós e do mundo inteiro.
0: Pela sua dolorosa paixão,
1: tende misericórdia de nós e do mundo inteiro.
0: Pela sua dolorosa paixão,
1: tende misericórdia de nós e do mundo inteiro.
0: Pela sua dolorosa paixão,
1: tende misericórdia de nós e do mundo inteiro.
0: Pela sua dolorosa paixão,
1: tende misericórdia de nós e do mundo inteiro.
0: Pela sua dolorosa paixão,
1: tende misericórdia de nós e do mundo inteiro.
0: Pela sua dolorosa paixão,
1: tende misericórdia de nós e do mundo inteiro.
0: Pela sua dolorosa paixão,
1: tende misericórdia de nós e do mundo inteiro.
0: Pela sua dolorosa paixão,
1: tende misericórdia de nós e do mundo inteiro.
0: Pela sua dolorosa paixão,
1: tende misericórdia de nós e do mundo inteiro. Nesta quarta dezena, nós apresentamos a Jesus as necessidades mais íntimas de cada um de nós. E por isso agora você apresenta a sua necessidade. Fale com Jesus agora, que ouve-nos em oração. Porque Jesus tudo pode, nós queremos também nesta dezena pedir por nossas famílias e em especial por todos aqueles que precisam de um trabalho. Jesus, nós pedimos por todo pai de família, por toda mãe de família, por todo jovem que precisa trabalhar. Nós pedimos, Senhor, que tua divina misericórdia, unida à tua divina providência, abra os caminhos para todos os trabalhadores que precisam hoje de um emprego. Rezemos com imensa confiança. Eterno Pai,
3: eu vos ofereço o corpo e o sangue, a alma e a divindade de vosso diletíssimo Filho, nosso Senhor Jesus Cristo, em expiação dos nossos pecados e os do mundo inteiro.
1: Pela sua dolorosa paixão,
0: tende misericórdia de nós e do mundo inteiro.
1: Pela sua dolorosa paixão,
0: tende misericórdia de nós e do mundo inteiro.
1: Pela sua dolorosa paixão,
0: tende misericórdia de nós e do mundo inteiro.
1: Pela sua dolorosa paixão,
0: tende misericórdia de nós e do mundo inteiro.
1: Pela sua dolorosa paixão,
0: tende misericórdia de nós e do mundo inteiro.
1: Pela sua dolorosa paixão,
0: tende misericórdia de nós e do mundo inteiro.
1: Pela sua dolorosa paixão,
0: tende misericórdia de nós e do mundo inteiro.
1: Pela sua dolorosa paixão,
0: tende misericórdia de nós e do mundo inteiro.
1: Pela sua dolorosa paixão,
0: tende misericórdia de nós e do mundo inteiro.
1: Pela sua dolorosa paixão,
0: tende misericórdia de nós e do mundo inteiro. Nesta quinta dezena, nós apresentamos a Jesus tudo aquilo que para nós não tem solução aos olhos humanos. Nesta dezena, nós rezamos por aquilo que é impossível aos nossos olhos, mas não é para Jesus. Pedimos a Jesus pelas curas físicas, por todas aquelas enfermidades que diante da medicina não há cura, por todos os desenganados, por todos aqueles que passam nesse exato momento por muitas aflições e provações na própria carne. Nós pedimos, Jesus, cura, libertação, restauração, pelo poder da tua infinita misericórdia. Jesus, tu és a nossa solução. Nós pedimos por todas as causas impossíveis, pedimos a tua presença, pedimos a tua fortaleza e nós convidamos nesse instante você que reza conosco, que de maneira especial recorra à intercessão de Santa Faustina, aquela que foi e é a secretária da Divina Misericórdia. Jesus disse a Santa Faustina: peçam muito, muito mesmo, porque o meu desejo é dar muito. Faça seu pedido e reze com um coração feliz e repleto de confiança. Eterno Pai, eu vos ofereço o corpo e o sangue, a alma e a divindade de vosso diletíssimo Filho, nosso Senhor Jesus Cristo, em expiação dos nossos pecados e os do mundo inteiro. Pela sua dolorosa paixão,
1: tende misericórdia de nós e do mundo inteiro.
0: Pela sua dolorosa paixão,
1: tende misericórdia de nós e do mundo inteiro.
0: Pela sua dolorosa paixão,
1: tende misericórdia de nós e do mundo inteiro.
0: Pela sua dolorosa paixão,
1: tende misericórdia de nós e do mundo inteiro.
0: Pela sua dolorosa paixão,
1: tende misericórdia de nós e do mundo inteiro.
0: Pela sua dolorosa paixão,
1: tende misericórdia de nós e do mundo inteiro.
0: Pela sua dolorosa paixão,
1: tende misericórdia de nós e do mundo inteiro.
0: Pela sua dolorosa paixão,
1: tende misericórdia de nós e do mundo inteiro.
0: Pela sua dolorosa paixão,
1: tende misericórdia de nós e do mundo inteiro.
0: Pela sua dolorosa paixão,
1: tende misericórdia de nós e do mundo inteiro.
3: Deus Santo, Deus Forte, Deus Imortal, tende piedade de nós e do mundo inteiro. Deus Santo, Deus Forte, Deus Imortal, tende piedade de nós e do mundo inteiro. Deus Santo, Deus Forte, Deus Imortal, tende piedade de nós e do mundo inteiro.
1: Em nome do Pai, do Filho e do Espírito.

Maria Santíssima, que em vossa imagem milagrosa de Aparecida espalhais inúmeros benefícios sobre o Brasil. Eu, embora indigno de pertencer ao número dos vossos servos, mas desejando participar dos benefícios da vossa misericórdia, prostrado a vossos pés, consagro-vos o entendimento, para que sempre pense no amor que mereceis. Consagro-vos a língua, para que sempre vos louve e propague a vossa devoção. Consagro-vos o coração, para que depois de Deus vos ame sobre todas as coisas. Recebei-nos, ó Rainha incomparável, no ditoso número dos vossos servos. Acolhei-nos debaixo da vossa proteção. Socorrei-nos em nossas necessidades espirituais e temporais, e sobretudo na hora da nossa morte. Abençoai-nos, ó Mãe Celestial, e com vossa poderosa intercessão, fortalecei-nos em nossa fraqueza, a fim de que, servindo-vos fielmente nesta vida, possamos louvar-vos, amar-vos e render-vos graças no céu. Por toda a eternidade, assim seja.

pela intercessão de Nossa Senhora Aparecida, Rainha e Padroeira do Brasil, a bênção de Deus Onipotente, Pai, Filho e Espírito Santo, desça sobre vós e permaneça sempre.

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1: O goleiro Matheus Cunha foi apresentado oficialmente pelo Internacional e afirmou que encara a chegada ao clube como uma oportunidade de recomeço. Após perder espaço no Cruzeiro e receber críticas durante sua passagem por Belo Horizonte, o jogador disse que prefere deixar o passado para trás e focar no novo desafio, destacando que quer recuperar a confiança e ajudar o Colorado a conquistar grandes resultados. Durante a apresentação, Matheus também comentou que pretende fazer milagres com a camisa do Inter, mostrando confiança para aproveitar as oportunidades que surgirem. O goleiro chega por empréstimo até junho de 2027, com opção de compra, e disputará a posição com Rochette e Antony, reforçando o elenco colorado para a sequência da temporada.
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7: Boa tarde, minha gente. 15 horas e 37 minutos. Estamos iniciando nossa tarde sertaneja nesta terça-feira, 21 de julho de 2026. Tudo bem por aí, minha gente? Como vocês estão? Tudo tranquilo? Por aqui, graças a Deus, tudo bem, estamos chegando para mais uma tarde sertaneja aqui na Nazaré FM 89.5, comunicando a vida e a fé. Eu vou chegando e pedindo licença para adentrar a sua casa, para chegar na sua tarde, para te fazer companhia até às 18 horas, com muita música boa, sertanejo nosso de ontem e de hoje, desfilando por aqui na Nazaré FM. 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Nosso abraço aos nossos apoiadores culturais. Com muito carinho, quero saudar a você, sócio ou sócia do Clube da Evangelização. Forte abraço aos nossos amigos e amigas do Clube do Evangelizador. A você que está aí na sua casa, no seu trabalho, com um radinho ligado na Nazaré FM. Ótima terça-feira. Obrigado aí pelo carinho, pela audiência, na sintonia conosco. Quero saudar com muito carinho também a você, de pertinho, de longe, que nos acompanha através aí do nosso aplicativo, pelo nosso site, pela Alexa. Uma abençoada terça-feira A você que nesse momento me dá carona pelas ruas e avenidas da nossa cidade, cortando a BR e as MTs na sintonia da Nazaré FM, obrigado pela carona. Deixa eu pôr o cinto aqui. Ótima terça-feira aos nossos amigos aí nos sítios, nas chácaras, fazendas, nos assentamentos, nas aldeias, no garimpo, na beira do rio. Pessoal nas máquinas pesadas, no trator, na colheitadeira. Ótima terça-feira! Eita, menino, que alegria poder estar junto contigo nesta tarde calorenta, né? Calorenta. O dia tá aí com, nesse momento em Juína, com 32 graus. Nos próximos dias aí também a previsão é de que permaneça o calorão, né? Mas por aqui a gente vai seguindo, feliz da vida com calor ou sem calor. Com chuva ou com sol estralando a mamona. Estamos por aqui com a graça de Deus para fazer companhia para você. Quero convidar você para participar e interagir conosco. 3566-2702. Manda o seu alôzinho, peça a sua música. Participe aqui da nossa programação. Hoje, dia 21 de julho, nós temos aniversariante. Eita! Com muito carinho, queremos parabenizar aqui a Sônia de Abreu Lara. Nesse dia 21 de julho, completa mais um ano de vida. Que Deus abençoe imensamente, com muita saúde.
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7: com muita força, muita paz, muita luz.
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7: A você que nesse momento também está acompanhando nossa programação.
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7: E completa mais um ano de vida ou de matrimônio neste dia 21 de julho. Os nossos parabéns para você, o nosso carinho.
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7: os nossos votos de muita prosperidade, de muito amor, muita saúde. De muitas alegrias. Parabéns aos nossos aniversariantes.

Parabéns aos nossos aniversariantes deste dia 21 de julho, faltando 17 minutinhos para as 16 horas. Milionário José Rico tá chegando para cantar pra gente Saudade de Minha Terra. Boa tarde, milionário José Rico tá chegando para cantar pra gente Saudade

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0: Rio Negro e Solimões, moído de paixão aqui na nossa tarde sertaneja, você ouviu? Também passando por aqui de Paulo e Paulino cantando Pedaço de Minha Vida. E Milionário José Rico iniciando nosso programa com Saudade de Minha Terra. Nesta terça-feira, eu vou atendendo participação. Donivete já tá ligadinha junto com a gente. Tudo bem, Donivete? Boa tarde. Uma ótima terça-feira, tá na sintonia. Ela falou assim: William, manda aí pra nós, Coração Cigano. Oferecendo pra todos dessa rádio maravilhosa e também pra todos na sintonia. William, que calor é. É, tá quente, né? Tá quente, menino. Não esquece de se hidratar, viu? Tem que beber bastante água. Aguentar aí o calorão, né? Um forte abraço, Donivete. Ótima terça-feira. Nosso amigo Benedito Rufino tá na sintonia conosco também. Tudo bem, Benedito? Boa tarde. Ótima terça-feira, meu amigo. Tá lá curtindo também a Nazaré FM. Pediu canção aqui de Henrique e Juliano. Obrigado, Deus. Aparecendo pra mãe Maria Cândida, para os irmãos, pra irmã Cleide. Esse William, a Cleide com a mana Fátima está passeando em Juína. Opa, que legal, seja bem-vinda. Vieram pegar um pouquinho de calor aqui, né, Benedito? Forte abraço e as nossas amigas. Sejam bem-vindas às terras juinenses. Um abração. Também oferece a canção para Marinalva, para todos os amigos e amigas ligadinhas aqui na Nazaré FM. Se puder, dá uma passadinha por cá, conhecer nós também, uai. Venham aqui tomar um cafezinho conosco. Forte abraço, Benedito! Abração aí a Cleide, a Fátima, a Dona Maria Cândida. Ótima terça-feira. Minha amiga Cirlei tá ligadinha conosco também. Tudo bem, Cirlei?
1: Boa tarde, William.
0: Como boa tarde.
1: Nós estamos bem, graças a Deus, hein, William? Rode a música pra mim, moreninha linda.
0: Beleza.
1: Ofereço pra você, pra Renilda, pra Bar, pra Sirlene, pro Vigilinho, pro Romildo, pra Suzano, pra Nelice, pra Josefa, pra Silvia, Creuza Mato, Creuza Rosa e todos que estiverem na escuta. Uma ótima tarde aí pra você.
0: Valeu, Sirlene, uma ótima tarde pra você também, pra toda a família. Abençoada terça-feira. Nosso amigo João Paulo também tá ligadinho conosco. Tudo bem, João Paulo? Boa tarde. Abençoada terça-feira, tá lá curtindo também a nossa programação. Pediu canção aqui de César e Paulinho, deixou por minha conta, hein? Aparecendo pra todos que estão na sintonia, valeu, meu parceiro, um forte abraço. Ótima terça-feira. Muito bem, faltando 4 minutinhos para as 16 horas. Rickery, Renner e Gini Geno chegando aqui na nossa programação para cantar Coração Cigano. Para você ligadinho na Nazaré FM. Você que ainda não mandou seu alôzinho, tô te esperando, viu? Manda aí pra gente, 3566-2702 e participe da nossa tarde sertaneja.

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0: Eita, menino, César e Paulinho, primeiro olhar aqui na nossa tarde sertaneja, são 16 horas e 16 minutos. Eu vou atendendo mais participação, minha amiga Rosa Rodrigues está na sintonia. Boa tarde, Rosa.
1: Oi, William. William, ontem estava falando que eu chamei você de... Toquinho de marraxé. Se me vê, então você vai chamar de tampinha de bim.
0: Vixe, Maria!
1: Menininha magrinha. Tudo de bom pra você aí, William. É, se puder, roda uma música bem boa aí, bem apaixonada.
0: Pode deixar.
1: Logo pra nós, conhecer pra todos os ouvintes.
0: Beleza!
1: Pode ser Tonelada de Paixão, se tiver.
0: Ah, legal, eu gosto.
1: Ou alguém pedir mais. Pode ser.
0: Vamos nessa, tá aí de Alexandre, Toneladas de Paixão. Eita, Rosa. Esses pintor de rodapé tá difícil.
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0: Eita, menino, não é fácil não, viu? Não é fácil não. Gente que não prestou nem pra crescer, tá difícil.
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0: Ô, meu amigo, um forte abraço.
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0: Obrigado pelo carinho, pela participação. Uma abençoada terça-feira. Minha amiga Lorena tá na sintonia conosco. Ô, Lorena, boa tarde.
3: Boa tarde, William.
0: Tudo bem, minha amiguinha?
3: Tudo bem.
0: Graças a Deus.
3: William, hoje eu queria oferecer a música Rio Pequeno com Tonico e Tinô.
0: Beleza.
3: Hoje eu ofereço pro meu vô. Eu acho que ele tá com o radinho ligado lá em Juína.
0: Opa, ô seu Marcelino.
3: Daí eu ofereço em homenagem a ele, que
0: certo.
3: Tá lá em Juína. É, tá, tem que ficar lá, porque o médico disse que ele tem que ficar lá. Mas ele tá muito bem lá. Daí eu tenho certeza que ele tá com o radinho ligado lá debaixo do rádio lá.
0: Opa.
3: Tenho certeza que ele tá lá ouvindo o radinho. Tá ligadinho lá. Eu ofereço pra minha mãe Antônia, pro meu pai Arlindo, pra minha avó Maria, que tá lá junto com ele. Ouvindo a Nazaré aí.
0: Beleza, um forte abraço, Lorena. Abração para o seu Marcelino, da Maria, Antônio, Arlindo, para toda a família. Ótima terça-feira. Lorena, recebeu o nosso vídeo? Nosso amigo baiano fez a gente gravar um vídeo sexta-feira lá no Arraia pra mandar pra Lorena. Lorena quer conhecer o Regis, né? A gente gravou um vídeo lá. Abração, minha amiguinha! E ao som de Christian Ralph, Quebradas da Noite, aí tá nóis. Vou atender participação da minha amiga Sandra, lá de Terra Roxa, tá ligadinha conosco, tudo bem, Sandra? Boa tarde, uma ótima terça-feira. Ela falou, William, tamo por cá e de férias, ó, que chique, aí sim, menino, ó, eu não consigo nem ver as minhas daqui. Aí demorar um bocado pra chegar, viu? Ah, só dezembro esse ano, né? Só dezembro. Mas por um outro lado, olha, pensando bem por um outro lado, nesses 12 anos que eu estou aqui na Rádio Nazaré, vai ser o primeiro ano que eu vou passar meu aniversário com vocês, hein? Que é em novembro. Já anota aí, dia 13 de novembro, hein? Não esquece de mim, não. Vai ser o primeiro, rapaz. Que normalmente eu tiro férias em novembro, né? Então nunca tô aqui quando é o dia do meu aniversário. Esse ano vou tirar férias em dezembro. E aí vou estar por aqui no dia do aniversário. Olha só. Coisa boa, hein? E a nossa amiga Sandra pediu canção de Milionário José Rico, Sonhei com Você, oferecendo pra mim. Muito obrigado pra toda a família. Também pra quem gostar da música, ter sou com alegria. Ela falou assim, William, aqui, ó. Ouvinte fiel, hein? Quando não estamos trabalhando fora, o radinho tá ligado 24 horas. Oh, coisa boa. E mandou a foto do pudim que ela tava fazendo ontem, né? E ficou bonito, hein? Ô, Sandra, ficou bonito, hein? Menina do céu, um sofrimento mesmo ver essa foto uma hora dessa. Não, eu já falei, os nossos ouvintes, eles gostam demais da gente, né? Vocês gostam demais da gente, mas também vocês gostam de judiar um cadinho, né? Sempre vem aí um quitute, sempre vem aí uma delícia, né? Um pudim agora. A Deusuíta deu uma sumida, mas a Deusuíta também mandava aí uns pães, né? Rapaz do céu, só pra fazer a gente sofrer, né? Valeu, viu, Sandra? Deus abençoe, viu? Deus abençoe. Forte abraço, minha amiga. Desejo tudo em dobro, viu, Sandra? Uma terça-feira abençoada, minha amiga. Obrigado aí pelo carinho. Nosso amigo Edivaldo Rigg tá na sintonia conosco também. Tudo bem, Edivaldo? Ótimo, terça-feira também tá lá ligadinho junto conosco. Edivaldo também embarcou aqui no pedido da nossa amiga Lorena e também quer ouvir a canção do Tonico Tinoco, Rio Pequeno. Valeu, meu amigo, um forte abraço. Uma abençoada terça-feira. Alô, dona Helena, boa tarde.
4: Boa tarde, eu quero ouvir a música do Barreirito, Menino da Canoa.
0: Beleza.
4: Tereza pra Geni e pra Luzia, minha amiga daqui da Paduíra, pra Tereza, pra todos os ouvintes, todos da rádio e pra Silva também, tá?
0: Beleza, um forte abraço, dona Helena, uma abençoada terça-feira. Ana Maria da Fazenda Londrina, tá ligadinha conosco, tudo bem, Ana? Boa tarde. Ótima terça-feira, e a Ana pediu a canção do Chico Amado e Xodó, Telefone no Ar, oferecendo para todos os nossos ouvintes. Sorte, abraço, Ana! Obrigado aí pela sintonia, pelo carinho, sempre ligadinho aqui na nossa programação. Deixa eu mandar um alôzinho. Para a dona Maria, que tá sempre na sintonia, a dona Maria de Lourdes. Agora deixa eu ver se eu lembro o sobrenome, hein? Acho que é Moreno. Dona Maria de Lourdes Moreno. Tá sempre ligadinha na nossa programação. E gosto bastante dessa música, né? Do Chico Amado e Xodó. Telefone no ar. Um forte abraço, minha amiga. Seu Walter lá no setor aeroporto, dona Irene. Boa tarde. Ótima terça-feira. Também gostam bastante dessa canção, né? Telefone no ar. Forte abraço, ótima terça-feira. Estão sempre lá com o rádio ligado, só quando tão perto, como ele diz, né? Quando tá perto que dá tempo de mandar um alôzinho, né? Forte abraço, seu Walter. Esse dia ele tava fazendo uma construção lá na casa, tava fazendo arte, né? Eu sempre brinco, só que seu Walter vive fazendo arte por lá. Forte abraço. Aí, a dona Maria de Lourdes tá na sintonia, ó.
5: Opa, boa tarde, tô por cá escutando.
0: Olha aí.
5: Gosto mesmo. Obrigada, William. Fica com Deus.
0: Amém, um forte abraço, amigo. Olha se eu estivesse falando mal, hein? Mas também, né, ia ser corajoso, né, Dona Maria de Lourdes? Falar mal aqui no rádio, Jesus amado. Mas também nem tem o que falar, né, Dona Maria de Lourdes? Como que fala mal das pessoas boas? Não tem como. Brincadeiras à parte, um forte abraço, minha amiga. Eu sabia que você tava na sintonia, viu? Tá pensando o quê? Muito bem, são 16 horas e 24 minutinhos. Deixa eu mandar um alôzinho também aqui. 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São 16 horas e 27 minutinhos em Juína, 31 graus e conosco o Autoposto M5. 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Muito bem, deixa eu ver, a Dona Maria de Lourdes mandou outro áudio aqui, deixa eu ver se é um puxão de orelha, hein?
5: Eu às vezes não participo, William, mas todo dia eu escuto.
0: Tá ouvindo, né?
5: Algum dia sim.
0: Coisa boa. Mais
5: pra tardinha, eu resolvo descer lá na represa pra pegar um peixinho, né?
0: Ô, coisa boa.
5: Mas hoje eu cheguei da cidade de agora, fui pagar umas contas e cheguei, já liguei o rádio.
0: Eita.
5: Mais um abraço.
0: Um abração, minha amiga. Uma ótima terça-feira. Muito bem, vamos trazer canção, vamos trazer modão pra você, Ataíde Alexandre. Toneladas de Paixão na sequência, tem Tonico Tinoco, Milionário José Rico, Trio Parada Dura e muito mais. Vamos até às 18 horas, ó, tô esperando você, 3566-2702.

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1: Olá, voltamos com mais uma edição do Info News, deixando você muito bem informado nesta terça-feira. A Zurich Seguros lançou no Brasil um seguro digital para o Apple Watch, relógio inteligente da Apple, com mensalidades a partir de R$ 40. O serviço oferece cobertura para roubo, furto e em algumas modalidades também para danos acidentais. Segundo a seguradora, o seguro pode ser contratado pela internet para aparelhos novos e também usados. Inicialmente, a cobertura está disponível para os modelos mais recentes do Apple Watch. A empresa informou ainda que pretende ampliar o serviço para os relógios inteligentes de outras marcas. A iniciativa acompanha o crescimento do mercado de dispositivos eletrônicos de uso pessoal no Brasil. Com o lançamento, a Zurich amplia sua atuação no segmento de seguros para equipamentos tecnológicos, oferecendo uma nova opção de proteção para usuários de relógios inteligentes. Daqui a pouco mais informações aqui no Info News. Fique ligado.
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0: Faltando 9 minutinhos para as 17 horas, você ouviu a canção do trio Parada Dura, o Menino da Canoa, Milionário José Rico. Sonhei com você aqui na nossa tarde sertaneja. Minha amiga Maria Francisca tá ligadinha conosco na sintonia da Nazaré FM. Tudo bem, minha amiga? Boa tarde. Uma ótima terça-feira, tá lá curtindo a nossa programação. Ela falou assim: William, traz uma música aí do Eduardo Costa, vou deixar pra sua escolha, hein? Forte abraço, minha amiga. Obrigado pela participação aqui junto com a gente. E ela mandou um áudio também, deixa eu ouvir aqui. Eita, menina, tá cantando bonito, vai lá. Ué, Maria, canta, mulher.
1: Vamos dançar. Vamos dançar.
0: Bora lá. Isso aí. Quem canta e dança, os males espanta. Forte abraço, meu bem. Achei que você ia fazer uma cantoria aqui pra nós. Ei, Maria Francisca. Forte abraço, minha amiga. Olha aí, fala aí dela, ela apareceu aqui também, a minha amiga Deusuíta. Na sintonia conosco lá em Barbosa Ferraz, no Paraná, nos acompanha pelo aplicativo. Ela mandou um alôzinho aqui para os netos Miguel, Manuel, a sobrinha Júlia, que tá lá na casa, para os sobrinhos daqui de Juínos, compadre Luiz, Lourdes. Desejando um abração pra todos. E ela oferece a canção de Leandro e Leonardo, Diz Pra Mim. Também pra todos os nossos ouvintes. Forte abraço, Deusuíta. Tava sumidinha, hein, Deusuíta? Que bom receber sua mensagem aqui de novo, minha amiga. Uma abençoada terça-feira. Alô, Sueli, boa tarde.
2: William, boa tarde. Estou na escuta, William.
0: Tudo bem, Sueli?
2: Uma abençoada tarde a todos. Valeu.
0: Forte abraço, minha amiga. A minha amiga Ale... Eita, menino, por que que eu fui abrir essa mensagem? A minha amiga Alessandra tá na sintonia, rapaz. E ela mandou aqui, olha, não foi uma foto, não, foi três, viu? Ó, mandou foto de um biscoitinho aqui com goiabada que parece que tá muito bom. Doce de coco que parece que tá melhor ainda. E um doce de mamão que parece que tá melhor que os outros dois, viu? Ah, Maria, é pra fazer a gente sofrer mesmo às 4 horas da tarde, quase 5, né? Tudo bem, Alessandra. Olha, Deus tá vendo, viu? Forte abraço, meu amigo. Uma ótima terça-feira. É, a tarde da Alessandra tá doce, menina. Um abração. Marita, boa tarde.
3: Ó, pão de queijo novinho, quentinho.
0: Olha. Oi.
3: Eu quero ouvir Como Te Esquecer.
0: Eita,
3: manda pra
0: também
3: todos,
0: não sei.
3: Que tá na sintonia. Se você gostar também, vai pra você. Tá bom?
0: Obrigado.
3: Lia? Vai do zero sem, não fique fora ninguém. Todo e receba da música também. Tá
0: beleza.
3: Bom, Lia? Tchau, tchau. Até mais tarde.
0: Eita, Marita, tá fazendo um rima agora, Marita, olha aí.
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0: Tá quase parecendo o Caju e o Castanha, menina.
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0: Forte abraço, Marita. Alô, dona Neuza Padilha, boa tarde.
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0: Alô, seu Renato, ótima terça-feira. A dona Neuza mandou mensagem aqui pra mim. Boa tarde, William. Oi. Ah, não. Ah, olha. Pera aí que eu tenho que trazer uma música aqui pra ler essa mensagem. Pera aí. Agora sim, a dona Neuza, a mamãe do Regis, escreveu bem assim pra mim. Olha só, gente. É, William, de mim você não lembra.
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0: Eita, que tem que tocar essa música aqui agora, hein?
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0: Ê, dona Neuza. Ah, não podia perder a oportunidade, não.
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0: Que isso? Olha, puxão de orelha às 5 horas da tarde, rapaz.
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0: Ô, dona Neuza, agora só deixou eu triste, hein?
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0: Um abração, dona Neuza. Não esqueça do Seja Mais.
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0: Forte abraço aí, dona Neuza, seu Renato. Uma abençoada terça-feira.
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0: Tem que dar um pulinho lá na feira pra encontrar vocês. Eu acho que esse final de semana, domingo, vai dar pra ir lá. Forte abraço, dona Neuza. E não fica bravo comigo não por causa da música, hein? Alô, Ademir. Tudo bem, Miran? Fala comigo.
5: Oi, William. Boa tarde.
0: Boa tarde.
5: E aí?
0: Tudo bem, meu amigo?
5: Tudo na paz.
0: Graças a Deus.
5: Só com a música pra mim aí, rapaz. Nestorzinho.
0: Ah.
5: Relógio quebrado.
0: Beleza. Daqui
5: a pouco eu entro no seu programa, todos os amigos, familiares. Pra você e todo da Nazaré. Um abraço, meu amigo. Uma ótima tarde. Tô aqui na escuta do maravilhoso do programa.
0: Valeu, Mirão. Um forte abraço, meu amigo. Uma ótima terça-feira.
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0: Eita,
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0: Rapaz, ó. Faltando 3 minutinhos para as 17 horas, deixa eu mandar aquele abraço super especial a toda a equipe do Auto Posto ABL. 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Muito bem, 17 horas. Antes de trazer canção de Eduardo Costa, Deus é Caipira, deixa eu mandar uma luzinha aqui. A minha amiga Lourdes tá ligadinha conosco. Tudo bem, Lourdes? Uma ótima terça-feira. Ela falou assim, William, acho que a Deusuíta tá chegando. Tá vindo pra cá, ô Lourdes? Tá vindo pra Juína? Será? Será que ela cansou do frio? Tá vindo pra pegar um pouquinho de calor aqui? Vai até assustar quando chegar, né? Abração, Lourdes. Abração, Luiz, toda a família. Abençoada terça-feira para vocês. Obrigado sempre pelo carinho, pela audiência. Aproveito também para mandar um abraço a todos os nossos ouvintes de Terra Roxa. Com muito carinho, tem bastante gente na sintonia conosco aí. Ligadinhos aqui na Nazaré FM. Um forte abraço para vocês. Vamos de música, Eduardo Costa. Deus é caipira. Boa tarde. Música.

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0: Eita, que seleção, hein? 17 horas e 26 minutos. João Mineiro e Marciano na hora do adeus. Você também ouviu o trio Parada Dura Telefone Mudo. Aqui na Nazaré FM, na nossa tarde sertaneja. Minha amiga Nena, lá de Terra Roxa, tá ligadinha conosco? Tudo bem, Nena? Boa tarde. Abençoada terça-feira, tá ligadinha, acompanhando nossa programação? Ela escreve: William, tô aqui na sintonia do seu maravilhoso programa, quero ouvir a música com Bruno Marrone, Se Eu Não Tivesse Ido. Oferecendo para toda a galerinha de Terra Roxa, para todos da família Nazaré de Comunicação, um forte abraço. Ô, Nena, um abração, minha amiga. Obrigado pela sintonia, pela participação aqui junto com a gente. Ótima terça-feira. Dona Cristina tá chegando por aqui também. Boa tarde, Dona Cristina.
1: Boa tarde, William.
0: Tudo bem, Dona Cristina?
1: Graças a Deus, né? Não depois eu perco quando você manda. É, meu filho, eu te desejo uma terça-feira abençoada.
0: Por amém, tá bom? Amém.
1: Você não falou que eu não lembrei de você, mas...
0: Ah, eu achei que você ia abandonar eu.
1: Da hora que começa, eu não tive tempo mesmo. Tá bom, meu
0: Tá filho? Certo.
1: Foi uma música bem bonita aí pra véia. E vamos oferecer pra todas as pessoas, teus ouvintes maravilhosos que você tem, tá bom, meu filho?
0: Beleza.
1: Tchau, fica com Deus.
0: Amém. Forte abraço, Dona Cristina. Obrigado sempre pelo carinho, Dona Cristina tá sempre ligadinha conosco. Trazer uma canção pra senhora aqui do Trio Parada Dura, viu, Dona Cristina? Um abração, uma ótima terça-feira. Quem também tá sempre ligadinha aqui na nossa programação é a Dona Vera, seu Elvis lá na loja A Jubileu. O Radinho tá sempre ligado aqui na Nazaré, viu? 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São 17h32. Dona Cristina voltou aqui. Fala comigo, Dona Cristina.
1: Ô, William, oi. Eu vou mandar o seu áudio porque eu tô com muita pressa. Vou fazer minha inalação agora. Mas não existe outro rádio igual a rádio de vocês aí. Esse dia não tinha ninguém aí na rádio, só música feia, né? Tava feia a musiquinha. E não tinha você, não tinha ninguém. Aí falei, vou procurar outra rádio. Procurei, foi, não presta pra nada. Aí voltei lá na mesma música. Tá bom? Não existe rádio igual.
0: Ei, Dona Cristina.
1: Vocês, tá bom, meu filho? Tchau.
0: Dona Cristina, só tava procurando a concorrência, Dona Cristina. Ah, não! Ainda bem que voltou, viu? Forte abraço, Dona Cristina. Uma abençoada terça-feira pra senhora. Adeus, o Ita também voltou por aqui. Ela falou assim, William, hoje foi muito corrido, hein? Tô aqui, te ouvindo, dobrando roupa. Eita! Forte abraço, Deus, o Ita. Bom trabalho, minha amiga. São 17h33, Bruno e Marrone. Aqui na Nazaré FM, na nossa tarde sertaneja.

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1: Muito bem, voltamos com o último bloco de informações no Info News nesta terça-feira. Comprar em prestações faz parte da rotina de milhões de brasileiros, mas especialistas alertam que essa facilidade pode levar o consumidor a prestar mais atenção no valor das parcelas do que ao preço final do produto. Segundo a economia comportamental, dividir o pagamento reduz a percepção do gasto final, fazendo com que muitas pessoas priorizem o valor mensal e deixem em segundo plano o valor total desembolsado. Embora facilite realmente o acesso ao consumo, essa forma de pagamento exige planejamento financeiro. O acúmulo de prestações e a cobrança de juros podem comprometer o orçamento e aumentar o gasto ao longo do tempo. Por isso, a recomendação é analisar o valor total que será pago e verificar assim se as parcelas cabem no orçamento, evitando comprometer as finanças no futuro. Assim encerramos mais um Info News, edição dessa terça-feira, dia 21 de julho. Eu sou o Silva Júnior e volto amanhã, quarta, com mais notícias para você. Grande abraço e até lá!
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Tá aí, canção bonita de Léo Canhoto e Robertinho aqui na nossa tarde sertaneja, Passaporte para o Asilo. Você também ouviu Christian, Ralph, Piscina e o trio Parada Dura, Avião das Nove, na Nazaré FM, na nossa tarde sertaneja. Faltando 7 minutinhos para as 18, vamos encerrando, chegando na reta final do nosso programa desta terça-feira. Quero aqui agradecer a sua participação, a sua audiência. Desejar a todos um bom finalzinho de tarde, uma boa noite. Amanhã, com a graça de Deus, estaremos de volta por aqui a partir das 15h30. 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Pra você que é de beijo, um beijo. Pra você que é de abraço, aquele abraço apertado. Fiquem com Deus, que é com Ele que eu vou seguindo. Tchau, tchau, minha gente. Até amanhã, se Deus quiser.

0: Em Brasília, 19 horas. Está no ar a Voz do Brasil. As notícias do governo federal que movimentaram o país no dia de hoje.
1: Olá, boa noite.
0: Boa noite para você que nos acompanha em todo o país.
1: Terça-feira, 21 de julho de 2026.
0: Vamos aos destaques na Voz do Brasil.
1: Brasil continua fora do mapa da fome, segundo o relatório divulgado hoje pelas Nações Unidas.
0: O documento aponta ainda que o país reduziu a insegurança alimentar severa. Márcia Fernandes.
2: A proporção da população brasileira que não tem renda suficiente para consumir a quantidade mínima de calorias para uma vida saudável se manteve abaixo de 2,5%. O indicador é utilizado para apontar se o país está no mapa da fome.
1: Portaria regulamenta o trabalho no comércio durante os feriados.
0: Norma estabelece que o funcionamento nesses dias vai depender de negociação coletiva. Gabriela Noronha.
3: Na prática, o acordo impede que as empresas escalem funcionários nos feriados por decisão unilateral.
1: E vamos falar também do Julho Amarelo, mês de conscientização sobre hepatites virais.
0: Saiba mais sobre a doença, a importância do diagnóstico precoce e o tratamento oferecido pelo SUS. Graziele Bezerra.
4: Todos os anos, mais de 1.300.000 pessoas morrem por complicações causadas por algum tipo de hepatite.
1: Hoje, na apresentação da Voz do Brasil, Luciana Vasconcelos e Nazi Brum.
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1: Relatório da Organização das Nações Unidas para a Alimentação e Agricultura, divulgado hoje, estima uma queda da fome no mundo.
0: Em 2025, eram 645 milhões de pessoas, quase 14 milhões a menos quando comparado ao triênio encerrado em 2024.
1: E, de acordo com o documento, o Brasil registrou redução da insegurança alimentar severa e continua fora do mapa da fome.
0: Isso significa que o país manteve abaixo de 2,5% a proporção de quem não tem renda suficiente para consumir a quantidade mínima de calorias para uma vida saudável.
2: Segundo o relatório O Estado da Segurança Alimentar e Nutrição no Mundo 2026, o Brasil segue fora do mapa da fome. O documento, elaborado em conjunto pela Organização das Nações Unidas para a Alimentação e Agricultura, Organização Mundial de Saúde, Fundo das Nações Unidas para a Infância e outros órgãos ligados às Nações Unidas, foi divulgado nesta terça-feira. A proporção da população brasileira que não tem renda suficiente para consumir a quantidade mínima de calorias para uma vida saudável se manteve abaixo de 2,5%. Esse indicador, chamado de prevalência de subnutrição, é utilizado para apontar se o país está ou não no mapa da fome. O relatório também apontou a diminuição da insegurança alimentar severa, que chegou a 0,6%. O ministro do Desenvolvimento e Assistência Social, Família e Combate à Fome, Wellington Dias, explicou esse percentual.
5: O Brasil continua fora do mapa da fome. Dentro do Brasil, tivemos redução na insegurança alimentar severa de 1,2% para 0,6%. Isso significa que aproximadamente 1 milhão e 200 mil pessoas que estavam naquela situação mais grave, aquela que coloca em risco a vida, ficaram agora fora do mapa da fome.
2: Os dados divulgados são relativos ao período entre 2023 e 2025. De acordo com o relatório, o custo da dieta saudável no Brasil foi de US$ 4,89, em paridade do poder de compra por pessoa ao dia. Isso equivale a cerca de R$ 12,13 em poder de compra local. O relatório estima que 7,8% da população mundial enfrentou a fome, o que representa 645 milhões de pessoas, uma redução de quase 14 milhões de pessoas em todo o planeta em comparação com o triênio encerrado em 2024. Para chegar aos números do relatório sobre segurança alimentar e nutrição, foram utilizados indicadores como tamanho da população, perfil de renda e custo médio de uma cesta de alimentos saudável. Reportagem, Márcia Fernandes.
1: O funcionamento do comércio em feriados, de forma geral, vai depender de negociação coletiva.
0: É o que estabelece uma norma regulamentada por meio de portaria do Ministério do Trabalho e Emprego.
1: O texto também define exceções, como postos de combustíveis, hotéis, restaurantes, entre outros serviços.
3: O acordo assinado nesta terça-feira, que formaliza regras sobre o funcionamento do comércio em feriados, é resultado da negociação entre representantes de trabalhadores e de empregadores. O documento condiciona a abertura de determinados tipos de atividades à autorização prévia, a ser definida por convenção coletiva de trabalho, entre elas supermercados, lojas e comércio varejista em geral. De acordo com Luiz Marinho, ministro do Trabalho e Emprego, a medida é um instrumento de equilíbrio entre as partes.
6: O diálogo permanente é a ferramenta mais eficiente para evitar conflitos. O que a gente espera é que tenha maturidade das lideranças sindicais, trabalhadores, empregadores, para em torno de uma mesa, um café, um chá, vocês possam encontrar soluções de problemas que parece que não tinha solução. E quanto mais se conversa, pode-se ir aproximando essa possibilidade.
3: Na prática, o acordo impede que as empresas escalem funcionários nos feriados por decisão unilateral. Questões como pagamento adicional, folgas e compensação de jornada também deverão ser definidas em negociação coletiva. Para Ivo Dall'Acqua, diretor da Confederação Nacional do Comércio de Bens, Serviços e Turismo, o debate deve continuar.
7: A coisa não para por aqui, nós temos absoluta consciência disso, mesmo porque novas formas, novos mecanismos, novas ferramentas vêm sendo incorporadas ao mundo do trabalho. Então eu creio que hoje nós estamos celebrando um acordo muito bem discutido, foi consensuado, mas o nosso diálogo tem que ser permanente.
3: As novas regras não se aplicam, no entanto, às atividades que já possuem autorização permanente para funcionar em feriados, como hospitais, hotéis, postos de combustíveis e outros serviços considerados essenciais. As empresas que descumprirem o acordo ficam sujeitas à fiscalização e à aplicação de multas administrativas. Reportagem Gabriela Noronha.
0: A regra se aplica exclusivamente aos feriados. O funcionamento do comércio aos domingos permanece regulamentado por lei.
1: Julho é o mês de conscientização sobre as hepatites virais.
0: A campanha Julho Amarelo chama atenção para a prevenção, o diagnóstico precoce e o tratamento da doença, que muitas vezes evolui de forma silenciosa.
1: Confira na reportagem quais são os sinais de alerta e como o SUS atua no combate às hepatites.
8: A manicure Tabata Nepomuceno contraiu hepatite D quando criança e a tipo B depois de adulta. A doença provocou uma cirrose hepática e há 11 anos ela passou por um transplante de fígado. Hoje, ela se dedica a alertar sobre os perigos da doença.
9: Hoje, os maiores índices de transplante hepático no Brasil são por conta do vírus da hepatite B, hepatite C e hepatite D. O tratamento precoce evita a evolução da doença.
8: Os principais sintomas da hepatite são cansaço intenso, febre, náuseas e vômitos, dor abdominal, pele e olhos amarelados, urina escura e fezes claras. Mas isso já na fase inflamatória do fígado. O hepatologista Henrique Carvalho Rocha, do Hospital Universitário de Brasília, explica que na fase inicial da doença, os sintomas são silenciosos. Por isso, é preciso estar atento.
10: A grande maioria das pessoas não vão ter nenhum sinal e sintoma de que está infectado com algum vírus de hepatite. O ideal é aquela pessoa ou aquele paciente que tem alguns riscos, que tem essa preocupação e procure. E quem que são esses pacientes, né? Então, profissionais de saúde, sempre é importante ter essa avaliação, porque tem um risco aumentado, principalmente de infecção pela hepatite B, né? O modo de transmissão. Pessoas que têm relação sexual desprotegida, usuários de drogas. Então, esses pacientes que tenham um risco maior, esses realmente têm que ficar vigiando.
8: Segundo a Organização Mundial da Saúde, as hepatites virais matam mais que o vírus da AIDS. Todos os anos, mais de 1.300.000 pessoas morrem por complicações causadas por algum tipo de hepatite. A campanha Julho Amarelo reforça a importância do diagnóstico precoce e o tratamento dessas doenças, como explica Tieme Arakawa, coordenadora-geral de Vigilância das Hepatites Virais do Ministério da Saúde.
11: É durante esse mês que a gente tem uma série de atividades sendo realizadas para mobilização em relação à testagem, em relação à vacinação, em relação à educação em saúde, para que a gente realmente possa dar visibilidade a essas doenças que ainda são um grave problema de saúde pública.
8: Ainda de acordo com Arakawa, o SUS oferece diagnóstico e tratamento gratuitos.
11: Então, vacina de hepatite A e vacina de hepatite B estão disponíveis no SUS. A queda dos casos de hepatite A se deu muito por causa da vacinação. Em relação ao diagnóstico, a gente tem testes rápidos de hepatite B e hepatite C. São testes que são realizados dentro da unidade básica de saúde ou em qualquer outro tipo de serviço e tem um resultado em até 30 minutos.
8: Existem 5 tipos de hepatites virais. No Brasil, as mais comuns são causadas pelos vírus A, B e C. O tipo D é mais comum na região norte do país e a hepatite E, menos frequente em solo brasileiro, ocorre com maior facilidade na África e na Ásia. As hepatites A e E são transmitidas por ingestão de água ou alimentos contaminados, falta de saneamento básico e higiene inadequada. Já as hepatites B, C e D são transmitidas por contato com sangue contaminado, relações sexuais desprotegidas, compartilhamento de agulhas, seringas ou objetos pérfuro-cortantes, e da mãe para o bebê, a chamada transmissão vertical. Reportagem Graziele Bezerra.
0: Agricultoras rurais podem participar da chamada pública voltada ao fortalecimento da autonomia e da geração de renda das mulheres no campo.
1: Serão destinados cerca de 49 milhões de reais a 67 projetos.
12: A chamada pública vai contemplar mulheres em todas as regiões do país. É destinada, por exemplo, a agricultoras familiares, assentadas da reforma agrária, quilombolas, indígenas e extrativistas. Os projetos selecionados vão contar com profissionais na assistência técnica para apoiar as produtoras rurais na organização da produção, no acesso às políticas públicas, na adoção de práticas agroecológicas, na comercialização e no fortalecimento das organizações coletivas. Quem explica é a presidente da Agência Nacional de Assistência Técnica e Extensão Rural, ANATER, Loroana Coutinho de Santana.
13: Eles estarão realizando um acompanhamento desde a produção, perpassando pelo processamento, pela gestão das organizações, né, sejam elas individuais ou coletivas, até a comercialização dos produtos. Então, esse profissional é justamente a espinha dorsal para o fortalecimento dessas mulheres, né? Para que elas possam, a exemplo, vislumbrar ações no âmbito da sua produção, para que elas possam gerar renda, possam ter organização na sua unidade.
12: A agricultora familiar Ilneia Barros participou de um curso de assistência técnica e extensão rural e conta como foi o acompanhamento.
14: Fiz extensão rural para que eu pudesse beneficiar os meus produtos. Através de Arvema Terra, as nutricionistas, o pessoal, que deram todo suporte para que eu viesse a ter um desempenho legal no campo e poder vender a minha mercadoria.
12: Os projetos deverão atender, no mínimo, 50% de mulheres negras, 30% de mulheres jovens e 30% de mulheres de povos e comunidades tradicionais, com prioridade para quilombolas e indígenas. Também terão preferência propostas voltadas a mulheres em situação de maior vulnerabilidade social, como vítimas de violência e responsáveis pelo cuidado de pessoas com deficiência. As entidades credenciadas na ANATER poderão apresentar propostas entre os dias 16 e 31 de julho de 2026 por meio do portal anater.org/chamada-pública. Reportagem Thaís de Araújo.
0: A garantia de que insumos essenciais cheguem a regiões remotas cortadas por rios depende das condições de navegabilidade.
1: Para evitar desabastecimento, especialmente no norte do país, o Departamento Nacional de Infraestrutura de Transportes, o DENIT, reforçou o monitoramento hidroviário.
0: O levantamento feito em tempo real permite o planejamento da navegação em tempos de cheias ou seca dos rios.
15: As condições de navegabilidade dos rios brasileiros são monitoradas de forma contínua. Elas servem para orientar o transporte hidroviário, o deslocamento de pessoas e o abastecimento de cidades com combustíveis, alimentos, medicamentos e outros insumos essenciais, especialmente na região norte. Para isso, o Departamento Nacional de Infraestrutura de Transportes, o DENIT, desenvolveu o Plano de Monitoramento Hidroviário. O levantamento considera informações como nível das águas, vazão dos rios, profundidade dos canais e outros parâmetros hidrológicos. Os dados são usados para identificar trechos com possível restrição à passagem de embarcações e para orientar o planejamento das ações de manutenção. Na região norte, o sistema acompanha essas informações em tempo real e também considera os efeitos de fenômenos climáticos, como o El Niño, que podem alterar o regime dos rios. Segundo o Ministério dos Portos e Aeroportos, as condições dos rios variam ao longo do ano por causa das chuvas e da dinâmica natural das águas. Na estiagem, o nível dos rios pode limitar a navegação em alguns trechos. Já no período de cheia, o aumento da correnteza e as mudanças no leito dos rios também podem interferir na circulação de embarcações. Com base nos dados, é possível planejar a segurança da navegação, a continuidade do transporte de passageiros e cargas e a maior confiabilidade das hidrovias brasileiras. Reportagem Edinaldo Júnior.
1: Há 36 anos, o Estatuto da Criança e do Adolescente, o ECA, transformou a proteção da infância e da juventude em uma rede integrada de ações.
0: E garantiu a implantação do Sistema de Garantia dos Direitos da Criança e do Adolescente.
1: O sistema reúne conselhos tutelares, delegacias, Ministério Público, Poder Judiciário.
0: E integra diversas áreas, como assistência social, saúde, educação, cultura e lazer, além dos canais de denúncia e fiscalização.
1: Vamos saber como funciona com o repórter Pablo Mundim.
16: O Estatuto da Criança e do Adolescente mudou a forma como o Brasil protege a infância. Com o marco legal criado em 1990, crianças e adolescentes deixaram de ser vistos apenas como pessoas que precisavam de assistência e passaram a ser reconhecidos como sujeitos de direitos. Ao longo desses 36 anos de atuação, o Estatuto estruturou uma rede de proteção composta por diferentes instituições, como explica a socióloga Enide Rocha.
17: Antes do ECA, as crianças e adolescentes não eram vistos como sujeitos de direitos. A gente naturalizava o envolvimento de crianças no trabalho doméstico. Hoje, com o ECA, eles passaram a ser vistos como pessoa em desenvolvimento. E a Constituição é muito clara, no artigo 227, quando ela coloca prioridade absoluta e diz assim que o Estado, a família e a sociedade têm o dever de proteger crianças e adolescentes.
16: A proteção integral que prevê o Estatuto é feita pelo Sistema de Garantia dos Direitos da Criança e do Adolescente, que reúne conselhos tutelares, delegacias especializadas, Ministério Público, Judiciário, Assistência Social, Saúde, Educação e canais de denúncia. Fábio Meirelles, diretor de proteção da criança e do adolescente, destaca que cada órgão tem uma função específica, mas todos trabalham de forma integrada para proteger vítimas e interromper ciclos de violência.
18: A rede de proteção é um conjunto de instituições, serviços, que atuam de forma integrada para garantir os direitos de crianças e adolescentes e protegê-los de qualquer forma de violência, negligência, exploração ou violação de direitos. Então, nenhuma instituição atua sozinha. A proteção, ela vai depender da articulação entre diferentes políticas públicas.
16: Em muitos casos, o primeiro atendimento é feito pelo Conselho Tutelar. É ele quem recebe denúncias, aplica medidas de proteção e aciona os demais serviços sempre que há ameaça ou violação de direitos. O presidente do Colegiado dos Conselheiros Tutelares de Goiânia, Rondinelli Nar Barbosa, explica qual é o papel do Conselho.
19: Quando essas denúncias chegam até o Conselho Tutelar, a nossa primeira preocupação é em acolher, para que nós possamos fazer o encaminhamento correto, tratar essa criança ou adolescente de forma adequada e enquadrar eles no programa ou no serviço que melhor vai assistir a demanda que ele necessita.
16: Quando há indícios de crime, entram em ação as delegacias de proteção à criança e ao adolescente. As investigações comandadas pelas unidades especializadas buscam responsabilizar os autores e garantir que as vítimas sejam acolhidas, evitando a revitimização durante o processo, como defende a delegada Valéria Matirena.
20: A gente trabalha com os casos de violência contra essa criança e adolescente, que geralmente são os crimes sexuais e crimes de maus tratos. Tem muitos policiais capacitados nas unidades circunscricionais também, que podem ouvir essa criança, esse adolescente vítima de violência, em depoimento especial.
16: O Estatuto da Criança e do Adolescente é um marco legal que criou uma rede de proteção com atuação integrada. Uma responsabilidade compartilhada entre o poder público e toda a sociedade para garantir que cada criança e cada adolescente cresçam com segurança, dignidade e seus direitos respeitados. E qualquer pessoa pode ajudar ao presenciar ou suspeitar de violência física, psicológica, sexual, casos de negligência, abandono ou exploração de crianças e adolescentes, a orientação é denunciar. O Disque 100 funciona gratuitamente todos os dias e atende casos de violação de direitos humanos. Os conselhos tutelares, delegacias especializadas e da Polícia Militar também podem ser acionadas em situações de emergência. Reportagem Pablo Mundim.
0: Atenção, estudantes e pesquisadores. Já está aberto o prazo de inscrição para uma das principais premiações científicas do país.
1: O Prêmio Jovem Cientista, neste ano, busca incentivar projetos de inovação tecnológica voltados para o desenvolvimento social e sustentável.
0: Saiba mais com Cláudio Mário Carvalho.
21: As inscrições para o Prêmio Jovem Cientista 2026 seguem abertas até 14 de agosto. O tema deste ano é o uso da inteligência artificial para reduzir desigualdades e promover o desenvolvimento sustentável. A premiação contempla 5 categorias: mestre e doutor, estudante do ensino superior, estudante do ensino médio e mérito institucional, que reconhece uma universidade e uma escola pelo destaque na participação. Podem concorrer estudantes e pesquisadores que atendam aos critérios de idade e formação previstos no regulamento. Os vencedores vão receber laptops e bolsas de pesquisa do Conselho Nacional de Desenvolvimento Científico e Tecnológico, com valores entre R$5.000 e R$40.000. As inscrições podem ser feitas pelo site jovemcientista.cnpq.br. Claudio Mário Carvalho, para a Voz do Brasil.
1: O Ministério da Educação informou que a plataforma MEC Livros já registrou mais de 618 mil empréstimos virtuais.
0: Saiba quais as obras mais procuradas e como acessar com Raquel Mariano.
22: Segundo o Ministério da Educação, a plataforma MEC Livros reúne mais de 1 milhão de usuários e acumula 384 mil horas de leitura. São Paulo lidera o número de cadastros, seguido por Rio de Janeiro, Minas Gerais, Bahia e Ceará. O catálogo reúne cerca de 25 mil obras e permite leitura imediata pela internet. Nos últimos 30 dias, entre os 4 títulos mais emprestados, 2 são de brasileiros. O primeiro lugar foi Torto Arado, escrito pelo baiano Itamar Vieira Júnior. O romance narra a história de duas irmãs, Bibiana e Belonísia, que, marcadas por um acidente de infância, desenvolvem uma relação profunda de dependência. A obra ainda trata da escravidão contemporânea. E em quarto lugar está A Cabeça do Santo, de Socorro Acioli, publicado em 2014, que mistura realismo mágico e cultura nordestina. A história acompanha Samuel. Ele descobre que consegue ouvir as preces secretas das mulheres para Santo Antônio ao se abrigar dentro da cabeça oca e gigantesca de uma estátua inacabada do santo. Os outros livros mais emprestados estão em segundo lugar: Noites Brancas, do russo Dostoiévski, que explora a solidão, o amor não correspondido e a ilusão. Já em terceiro lugar está A Vegetariana, de Han Kang, escritora sul-coreana, vencedora do Prêmio Nobel da Literatura. O livro conta a história de uma mulher comum que, após ter um pesadelo violento, decide parar radicalmente de consumir e cozinhar carne. Os acessos ao Mac Livros são feitos pela versão para internet e por aplicativo para dispositivos móveis. A versão web concentra 52% do tempo de uso. Mais informações em maclivros.mec.gov.br. Raquel Mariano, para a Voz do Brasil.
1: E essas foram as notícias do Governo Federal.
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0: Fique agora com as notícias do Poder Judiciário do Congresso Nacional. Boa noite.
1: Boa noite para você e até amanhã.
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4: Em Angola, presidente do STF e do CNJ defende independência do judiciário.
5: Painel Justiça em Números reúne dados do Poder Judiciário brasileiro e pode ser acessado por todos os cidadãos.
4: Estão abertas as inscrições para a 16ª semana da execução trabalhista.
5: Boa noite, eu sou Marcela Luiz.
4: Eu sou Walter Lima.
5: Presidente do Supremo Tribunal Federal e do Conselho Nacional de Justiça, ministro Edson Fachin, defende independência do judiciário e o diálogo entre os poderes de países democráticos.
4: A fala ocorreu em uma aula magna em Luanda, capital de Angola, na África. Judite Aragão.
23: Fachin disse que essa independência existe para proteger o cidadão. Isso porque o juiz tem que decidir com imparcialidade e sem ceder a pressões políticas, econômicas ou sociais.
24: A independência judicial não pertence ao juiz, pertence ao cidadão. Não existe para proteger magistradas e magistrados. Existe para proteger quem será julgado por eles.
23: O presidente do STF e do CNJ, Edson Fachin, também deixou claro que a democracia constitucional exige diálogo constante entre os poderes.
5: O relatório Justiça em Números 2026, principal publicação estatística do Poder Judiciário brasileiro, é feito a partir do DataJude, que é a Base Nacional de Dados da Justiça.
4: Além do relatório anual, o painel Justiça em Números também é feito com dados do DataJude. Marcelo Della Libera.
25: O painel Justiça em Números é disponibilizado pelo Conselho Nacional de Justiça de forma online. Ele apresenta os indicadores do relatório Justiça em Números e é atualizado mensalmente. A ferramenta disponibiliza painéis de temas como direito à saúde, violência contra a mulher, crime organizado e sobre a gestão processual dos tribunais. A pesquisadora Isabelle Mota, do Departamento de Pesquisas Judiciárias, destaca um dado histórico sobre o trabalho do Poder Judiciário em 2025.
26: Mesmo recebendo o maior número de novos processos desde o início da série histórica em 2009, conseguimos reduzir o estoque do número de processos pendentes. E 2026 já aponta um novo recorde. Até o momento, nosso painel registra mais de 17 milhões de novos processos, acima dos 16 milhões registrados no mesmo período do ano passado.
25: Esse dado está disponível no painel e pode ser acessado em justiça-em-números.cnj.jus.br.
5: Partidos, coligações e federações já podem realizar as convenções partidárias.
4: As convenções vão até 5 de agosto. Estevão Furtado.
27: O período das convenções partidárias começou ontem, 20 de julho. A data também marcou o início do prazo para exercício do direito de resposta contra ofensas, com prazos de 24 a 72 horas, conforme o veículo de comunicação.
5: Estão abertas as inscrições para a 16ª semana da execução trabalhista.
4: Pessoas e empresas com processos em fase de execução podem inscrever ações na campanha. Larissa Batista.
28: Com o slogan Seu Direito por Inteiro, a iniciativa, marcada para o período de 14 a 18 de setembro em todo o país,
26: é um esforço concentrado para localizar bens de devedores, incentivar acordos e dar mais celeridade ao pagamento dos créditos trabalhistas. Para outras informações sobre a 16ª Semana Nacional da Execução Trabalhista, acesse csjt.jus.br.
5: STJ suspende liminar que havia determinado paralisação da construção da ponte do Abial, no município amazonense de Tefé.
4: Com a decisão, foi autorizada a imediata retomada da obra. Fátima Uchoa.
3: Ao conceder liminar em ação popular para paralisar a construção, o TRF1 entendeu haver indícios de irregularidades na licitação para a contratação da empresa responsável pela obra. Contudo, ao atender pedido do município de Tefé, o vice-presidente do STJ, ministro Luiz Felipe Salomão, no exercício da presidência, destacou que a construção da ponte do Abial busca assegurar a prestação regular de serviços públicos essenciais aos mais de 15 mil moradores da região. E é evidente o risco na demora, porque a obra depende da estiagem dos rios amazônicos para a execução.
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5: Uma boa noite.
4: E até amanhã.
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7: Eu sou Humberto Pinheiro e estes são os destaques de hoje do Jornal do Senado, que começa agora. Plano de educação, licença paternidade e segurança marcam o semestre no Senado. Senado vai discutir tratamento para pacientes com doenças raras. Proposta que estabelece regras para profissionais da saúde estética será discutida no Senado. Boa noite. A Comissão de Segurança Pública aprovou neste primeiro semestre uma série de projetos de lei que aumenta as penas para vários tipos de crimes, como roubo de câmeras de vigilância, combustíveis e de celulares, e para o uso de menores de idade para a prática de delitos. A comissão também votou propostas que reduzem benefícios para condenados por crimes violentos e aumentam o tempo de internação de menores infratores. Repórter Bruno Lourenço.
8: A Comissão de Segurança Pública aprovou o aumento das penas para crimes de furto, roubo e receptação de câmeras de vigilância e sistemas de monitoramento eletrônico. Outro projeto votado no semestre tipifica e endurece as penas para os crimes de furto e roubo de petróleo, combustíveis e derivados. Numa tentativa de conter as perfurações clandestinas e o avanço de facções criminosas sobre o mercado de distribuição, o colegiado aprovou ainda a proposta que prevê punição maior para furto de celular para a prática de fraudes e outra que dobra a pena para o furto de aparelhos celulares e aumenta a penalidade para o roubo, que é a subtração do telefone com o emprego de violência. Dois projetos relacionados a menores de idade passaram pela CSP. Um deles acrescenta nova agravante genérica ao Código Penal para punir adultos que utilizam crianças ou adolescentes para cometer crimes. Outro admite até 10 anos de internação para adolescentes infratores, como defendeu o senador Fabiano Contarato, do PT do Espírito Santo.
9: Eu não acho razoável você explicar para uma mãe que teve a filha vítima de estupro, para um rapaz de 17 anos, que após estuprar, matou e ocultou o cadáver, ele vai ficar internado até 3 anos.
8: A Comissão de Segurança Pública também aprovou no semestre iniciativas que proíbem a concessão de liberdade provisória a réus acusados de crimes que resultem em morte dolosa, ou seja, cometidos com intenção, e de liberdade provisória ou medidas cautelares alternativas a presos em flagrante por crimes hediondos ou equiparados. O relator, senador Wilder Moraes, do PL de Goiás, diz que a impunidade e a soltura reiterada de criminosos perigosos alimentam os índices de violência.
10: Indivíduos que pratiquem delitos de tal natureza não devem ser agraciados com liberdade provisória. Criminosos que praticam crimes hediondos devem permanecer presos.
8: A Comissão de Segurança Pública ainda aprovou o projeto de lei que põe fim à soltura automática de presos caso a justiça atrase a revisão periódica da prisão preventiva.
7: O acesso a diagnóstico, medicamentos e tratamentos para pessoas com doenças raras estará em debate na Comissão de Direitos Humanos do Senado. A audiência pública vai reunir especialistas, representantes de pacientes e autoridades para discutir os desafios enfrentados por essa população. Um dos principais temas será a situação do Elevides, medicamento indicado para pacientes com distrofia muscular de Duchenne. A reportagem é de Patrícia Oliveira.
11: O debate sobre o acesso a terapias avançadas para doenças raras também vai tratar da situação regulatória do medicamento Elevides, usado no tratamento da distrofia muscular de Duchenne, uma doença que provoca a perda progressiva da força muscular. A comercialização do remédio foi suspensa temporariamente devido a efeitos colaterais graves. A audiência deve reunir representantes da Anvisa, do Ministério da Saúde, da indústria farmacêutica, especialistas e familiares de pacientes. Para o senador Hermes Klan, do PL de Santa Catarina, a rapidez no acesso ao tratamento é fundamental para quem convive com a doença.
12: E é muito grave, é doído, a gente sente muito. Então, é para ontem, essa gente não pode esperar.
11: Devem ser discutidas também as políticas públicas voltadas a pessoas com doenças raras. A data da audiência ainda será definida.
7: O Senado deve analisar um projeto que define quais profissionais estão habilitados a atuar na área da saúde estética. A proposta busca estabelecer regras mais claras para o setor e evitar insegurança jurídica. A intenção é dar mais segurança tanto aos profissionais que prestam esses serviços quanto aos consumidores que buscam procedimentos estéticos. As informações com o repórter Douglas Castilho.
13: O texto limita a atuação profissional no setor àqueles que detêm formação superior específica, como biólogos, biomédicos, enfermeiros, farmacêuticos, fonoaudiólogos ou fisioterapeutas. A medida, porém, não modifica as atividades que, por legislação específica, sejam reservadas aos formados em medicina ou odontologia. O autor do projeto, o senador Isalci Lucas, do PL do Distrito Federal, explicou o que muda caso a proposta seja aprovada.
14: O que é competência de um médico, odontólogo, é só eles. Esses demais profissionais só podem fazer aquilo que é ligado à atividade deles. Então a gente garante, inclusive na lei, que haja fiscalização dos conselhos regionais, tenham realmente registro do conselho de todas as atividades, para poder ter legitimidade para atuar no mercado. Mas cada um dentro do seu quadradinho, vamos dizer.
13: Segundo a Sociedade Brasileira de cirurgia plástica, mais de 1 milhão e 500 mil procedimentos estéticos são realizados por ano no Brasil. Na justificativa do projeto, o autor afirma que a segurança jurídica trazida pela proposta, que ainda aguarda distribuição para a comissão responsável, deve impulsionar ainda mais o crescimento do setor.
7: A senadora Damares Alves, do Republicanos do Distrito Federal, apresentou um balanço das atividades da Comissão de Direitos Humanos no primeiro semestre de 2026. Como presidente da comissão, Damares ressaltou que o colegiado manteve uma agenda voltada à análise de projetos de lei, ao recebimento de denúncias de violações de direitos humanos e à realização de audiências públicas. Segundo a parlamentar, os trabalhos resultaram na aprovação de propostas relacionadas à proteção das mulheres, da juventude e ao enfrentamento da violência.
15: A nossa comissão no Senado virou uma central de recebimento de denúncias de violações de direitos humanos. E toda denúncia, toda demanda que chega gera um processo interno dentro da comissão. Às vezes uma denúncia tem 6, 7 encaminhamentos. Então nós estamos dando resposta para o povo lá na ponta.
7: O plenário do Senado encerrou o primeiro semestre legislativo com a votação de propostas nas áreas de educação, direitos sociais e segurança pública. Entre os destaques estão o novo Plano Nacional de Educação, a ampliação da licença paternidade e o endurecimento de penas para diversos crimes. As matérias aprovadas buscam modernizar políticas públicas, ampliar direitos e reforçar o combate à criminalidade. Algumas propostas já seguiram para análise Plenárias da Câmara dos Deputados, enquanto outras aguardam sanção presidencial. Os detalhes com o repórter Pedro Pincer.
0: O primeiro semestre de 2026 foi marcado por uma intensa agenda legislativa no Senado, com a aprovação de projetos importantes para o país. Na educação, o principal destaque foi o novo Plano Nacional de Educação, que define as diretrizes para as políticas públicas do setor até 2036. Entre as prioridades estão a ampliação do acesso à escola, a melhoria da qualidade do ensino e a redução das desigualdades. A senadora Tereza Leitão, do PT de Pernambuco, destacou o foco na qualidade.
1: Do ponto de vista dos objetivos gerais do PNE, é afirmativo em relação ao direito à educação, da educação básica à pós-graduação, estabelecendo a qualidade como foco, tal como demarcando desafios atinentes à redução de desigualdades, à erradicação do analfabetismo, à valorização profissional, com um modelo de financiamento que faça o plano vivo e não apenas uma carta de intenções.
0: Entrada no mercado de trabalho, conciliação entre família e emprego, autonomia econômica de mulheres e proteção de trabalhadores vulneráveis também foram temas discutidos no Senado no primeiro semestre deste ano. Parte dessas propostas já foi transformada em lei. Uma delas é a ampliação da licença paternidade, tema debatido há quase 20 anos no Congresso Nacional. Entre as contribuições do Senado na segurança pública no primeiro semestre de 2026, está uma ampla reformulação da Lei Penal Brasileira com o objetivo de frear crimes patrimoniais e fraudes eletrônicas. Entre as principais mudanças, a pena máxima para furto simples passou de 4 para 6 anos. O furto de celular passou a ter tipificação qualificada. E a pena mínima para roubo com resultado de lesão corporal grave subiu para 10 anos.
7: Com trabalhos técnicos de João Lira, o Jornal do Senado fica por aqui. Acompanhe agora as notícias da Câmara dos Deputados. Boa noite e até amanhã.
16: Jornal Câmara dos Deputados. Câmara aprova que agressor pague pelo tratamento de saúde da vítima.
17: Deputados proíbem uso da substância bisfenol A em produtos infantis.
16: Política de apoio ao transporte rodoviário profissional avança na casa.
17: Boa noite. A Câmara começou a analisar a proposta que cria a política de apoio ao transporte rodoviário profissional. O texto foi aprovado pela CCJ e agora será debatido por uma comissão especial. A reportagem é de Paula Bittar.
18: A Comissão de Constituição e Justiça da Câmara aprovou uma proposta de emenda à Constituição que cria a Política Nacional de Apoio à Atividade de Transporte Rodoviário Profissional. A política tem o objetivo de assegurar infraestrutura mínima para o cumprimento das normas de segurança viária e trabalhista aplicáveis aos motoristas do transporte de cargas e de passageiros. O texto considera a infraestrutura mínima a existência em intervalos regulares de locais de repouso e descanso dotados de condições adequadas de segurança e higiene. A proposta prevê que a Política Nacional de Apoio à Atividade de Transporte Rodoviário Profissional seja criada pela União em articulação com estados, Distrito Federal, municípios e setor privado. O texto estabelece que o motorista em atividade de transporte rodoviário profissional não poderá ser penalizado por descumprir os intervalos de descansos se for reconhecida pelo poder público a falta de infraestrutura adequada no percurso. Além disso, enquanto não houver pontos de parada e descanso suficientes nas rodovias, os motoristas em viagens longas poderão fracionar o descanso diário. Hoje, a Lei do Caminhoneiro já prevê 11 horas de descanso por dia, das quais 8 seguidas. A PEC mantém essa regra e cria uma exceção. Em viagens longas, ou seja, com duração superior a 24 horas, o descanso poderá ser fracionado enquanto as rodovias não tiverem pontos de parada suficientes. No debate do tema na CCJ, o deputado Rodrigo de Castro, do União de Minas Gerais, destacou o benefício para os motoristas.
19: É uma medida que realmente beneficia aí motoristas profissionais do Brasil todo, que merecem melhores condições de trabalho, e o que essa Comissão de Constituição e Justiça, o que a Câmara dos Deputados proporciona a eles nesse momento é isso. A busca de melhores condições de trabalho, portanto, também maior segurança, maior conforto para eles e maior segurança para todos os brasileiros.
18: A proposta que cria a Política Nacional de Apoio à Atividade de Transporte Rodoviário Profissional ainda precisa ser aprovada por uma comissão especial e pelo plenário da Câmara em 2 turnos de votação. Da Rádio Câmara, de Brasília, Paula Bittar.
2: Transportes.
16: Charles Fernandes, do PSD da Bahia, pede agilidade nas obras de pavimentação da BR-030 no trecho entre Cocos e Mambaí, município de Goiás. Na opinião do deputado, a obra é fundamental para reduzir os custos do frete e impulsionar o escoamento da produção agrícola regional.
20: São centenas e centenas de produtores que estão ali produzindo sem ter as condições ideais de levar os seus produtos para os portos ou para os grandes centros, devido à dificuldade do frete. O que nós queremos agora é que esse segundo trecho seja concluído o mais rápido possível, para que possamos ver naquela parte da Bahia nascer uma nova Matopiba.
17: Charles Fernandes acrescenta que a conclusão da BR-030 vai encurtar em quase 200 quilômetros o trajeto entre o centro do Brasil e o litoral baiano. Para ele, o novo corredor asfáltico vai gerar turismo, desenvolvimento e integração para os estados da Bahia e de Goiás.
2: Saúde.
16: A proibição de BPA em produtos infantis foi aprovada na Comissão de Constituição e Justiça e já pode virar lei. Saiba mais sobre o assunto na reportagem de Sofia Peçanha.
21: A Comissão de Constituição e Justiça aprovou o projeto que proíbe a comercialização e a oferta gratuita de mamadeiras, bicos e chupetas que contenham a substância bisfenol A em sua composição. O texto já foi aprovado pelo Senado e altera a lei que trata da regulamentação de produtos destinados a lactantes e crianças de primeira infância. O bisfenol A, conhecido como BPA, é um composto químico utilizado na fabricação de plásticos resistentes, comuns em recipientes e utensílios do dia a dia. Em contato com alimentos e bebidas muito quentes, esses produtos podem liberar o BPA, que é cancerígeno, trazendo possíveis riscos à saúde, especialmente de bebês e crianças pequenas. O relator nas comissões de Saúde e de Constituição e Justiça, o deputado Diego Garcia, do Paraná, destacou que o projeto adota uma medida preventiva de proteção à saúde infantil, especialmente diante da vulnerabilidade de bebês e crianças pequenas à exposição a substâncias químicas.
22: O objetivo desse projeto é proteger principalmente os bebês e as crianças pequenas de substâncias que possam representar riscos à saúde. Ela reforça uma postura preventiva, especialmente em produtos utilizados diretamente na alimentação e no desenvolvimento infantil. É uma medida de cuidado com a primeira infância e de segurança para as famílias brasileiras.
21: Durante a discussão, o relator também ressaltou que a proposta acompanha normas sanitárias já adotadas pela Agência Nacional de Vigilância Sanitária, Anvisa, e por órgãos reguladores em outros países, que vem estabelecendo limites ou restrições ao uso do bisfenol A em produtos infantis.
22: O projeto ajuda a fortalecer regras sanitárias e incentiva a indústria a investir em materiais cada vez mais seguros. Por isso, vários órgãos reguladores passaram a discutir limites e restrições para o uso dessa substância em produtos infantis. Então, esse projeto, ele fortalece essa proteção e dá mais segurança jurídica e sanitária para a população.
21: Durante a votação,
22: ele fortalece essa proteção e dá mais segurança jurídica e sanitária para a população.

0: Segurança Pública.
1: Flávia Moraes, do MDB Goiano, alerta para o aumento dos casos de feminicídio no Brasil. Ela defende a aprovação de proposta que cria o Sistema Nacional de Enfrentamento da Violência contra Meninas e Mulheres, com destinação de até 5 bilhões de reais para políticas públicas.
2: Apesar de nós termos no Brasil uma das leis mais completas do mundo no enfrentamento à violência contra a mulher, inclusive com a tipificação do feminicídio, é assustador o quanto os números têm aumentado. Nesse ano de 2026, no primeiro semestre, é um número recorde de mulheres mortas no nosso país. É um fenômeno que nós precisamos entender. E aqui, enquanto parlamentar, acompanhando os trabalhos da coordenação das mulheres, da Procuradoria da Mulher, nós estamos aí trabalhando um pacto envolvendo vários poderes, um pacto de combate ao feminicídio e também apresentando leis, apresentação conjunta de uma norma que vai garantir mais 5 bilhões de investimentos no enfrentamento à violência contra a mulher e ao feminicídio.
3: Flávia Moraes ressalta que as procuradorias da mulher das casas legislativas fortalecem a rede de apoio, proteção e acolhimento às vítimas de ameaças e violência. Ela cita a criação dessa instância de atuação na Assembleia do Estado de Goiás como passo importante para o combate ao feminicídio.
0: Justiça.
1: A Câmara determinou que o agressor pague pelo tratamento de saúde da vítima e agora o projeto está sendo analisado pelos senadores. A repórter Maria Neves tem os detalhes de como a cobrança será feita.
4: A Comissão de Constituição e Justiça da Câmara dos Deputados aprovou o projeto que obriga o agressor a pagar os tratamentos de saúde, inclusive mental, da mulher vítima de violência doméstica. O pagamento de tratamentos de saúde se estende também aos filhos do casal. Pelo texto aprovado, o juiz poderá inserir os custos com médicos, psicólogos e assistentes sociais no valor da pensão alimentícia devida à vítima pelo agressor. A deputada Laura Carneiro, do PSD do Rio de Janeiro, autora do projeto, lembra que hoje, normalmente, as vítimas de violência são acolhidas pelo Sistema Único de Saúde e pelo Sistema de Assistência Social com recursos públicos, o que ela considera injusto.
5: Hoje, quando uma mulher sofre violência doméstica, o Estado oferece atendimento de saúde e suporte psicológico. Isso é um direito, claro. No entanto, meu projeto estabelece uma regra de justiça. Quem deve pagar por esse tratamento? É o agressor. O agressor passará a ter obrigação legal de ressarcir todos os custos do SUS e do sistema de assistência social. Não é justo que a sociedade inteira pague a conta de uma violência cometida por um indivíduo.
4: A redação aprovada foi proposta pela relatora na Comissão de Defesa dos Direitos da Mulher, deputada Sâmia Bonfim, do PSOL de São Paulo. No texto original, Laura Carneiro sugere a criação de uma pensão mensal para pagamento dos custos médicos da vítima de violência depois da conclusão do processo judicial. Essa obrigação não seria necessariamente considerada pensão alimentícia. O projeto inicial também prevê a prisão do agressor que não pagar a pensão devida para tratar as consequências da ofensa. Sâmia Bonfim, no entanto, lembra que a prisão por dívida é proibida no Brasil por meio da Convenção Americana de Direitos Humanos, incorporada à legislação brasileira com status constitucional. A única exceção a essa regra é a pensão alimentícia, que pode acarretar prisão do devedor inadimplente. Da Rádio Câmara de Brasília, Maria Neves.
0: Desenvolvimento Regional.
3: A Câmara aprovou o projeto de Ayrton Faleiro, do PT do Pará, que inclui como beneficiários de recursos de fundos constitucionais de incentivo regional os empreendimentos de economia criativa. Ele explica que o objetivo é estimular a produção sustentável e apoiar iniciativas ligadas à cultura e ao turismo.
6: Os fundos constitucionais, eles foram aprovados aqui no Congresso para corrigir primeiro as desigualdades regionais entre Norte, Nordeste, Centro-Oeste, com o resto do Brasil, mas também para corrigir as desigualdades sociais. E com essa aprovação virando lei, nós vamos ter então a oportunidade de famílias, associações e cooperativas

0: buscar um financiamento e desenvolver essa sociobioeconomia que vai impulsionar o que nós podemos chamar dessa economia limpa e saudável.
1: Segundo Ayrton Faleiro, os fundos constitucionais têm como público prioritário as populações regionais, a exemplo das comunidades amazônicas. O deputado acredita que a nova legislação abre caminhos para conciliar o desenvolvimento econômico com a preservação ambiental.
2: Comissões. A Comissão de Constituição e Justiça da Câmara concluiu no primeiro semestre uma série de votações, entre elas a redução da maioridade penal e o fim da escala 6x1.
1: A repórter Paula Bittar acompanhou o balanço das votações na comissão nesta primeira etapa do ano e tem os detalhes.
3: Fim da escala 6x1, redução da maioridade penal e mudança nas regras para a cobrança do IPVA estão entre as propostas aprovadas pela Comissão de Constituição e Justiça neste primeiro semestre de 2026. No último dia de votações, no primeiro semestre, o presidente da comissão, o deputado Leur Lomanto Júnior, do União da Bahia, apresentou um balanço dos trabalhos do colegiado. De acordo com os dados apresentados pelo presidente, a comissão aprovou neste semestre 1.089 proposições legislativas e ouviu em audiência pública 19 convidados entre especialistas, representantes de instituições públicas e da sociedade civil. O parlamentar ressaltou a aprovação de propostas de grande repercussão popular, como as propostas de emenda à Constituição que acabam com a escala de 6 dias de trabalho por 1 de descanso e a proposta que reduz a maioridade penal dos atuais 18 para 16 anos de idade. Leur Lomanto Júnior também citou a aprovação de medidas relacionadas à segurança pública, como a proposta que inclui as guardas ou polícias municipais e os agentes de trânsito entre os órgãos que compõem a segurança pública no país, e ao sistema tributário, como a que altera os critérios de cobrança do IPVA.
4: Chegamos ao encerramento deste primeiro semestre legislativo com a certeza de que a Comissão de Constituição e Justiça e de Cidadania cumpriu, mais uma vez, o seu papel como a principal instância de controle da constitucionalidade, da juridicidade e da técnica legislativa da Câmara dos Deputados.
3: Outras propostas aprovadas pela CCJ neste semestre e citadas por Leur Lomanto Júnior foram a que proíbe a discriminação contra pessoas com transtorno do espectro autista, a que regulamenta o exercício da profissão de conservador restaurador de bens culturais e a que torna obrigatória a presença de um profissional de educação física em entidades formadoras de atletas e escolinhas de esportes. Da Rádio Câmara de Brasília, Paula Bittar.
2: Trabalho. Reginaldo Lopes, do PT de Minas Gerais, autor da proposta que reduz a jornada de trabalho para 40 horas semanais, sem redução de salários, reforça a importância do fim da escala 6x1 e reitera que o Brasil já está preparado para esta nova realidade.
5: Nada justifica não terminar com essa escala. Ou seja, a economia brasileira, o país, estão preparados para o fim dessa escala. Nós queremos uma escala mais humanizada. Essa emenda constitucional é a maior reforma para 37,8 milhões de trabalhadores e trabalhadoras que vão ganhar mais um dia de descanso semanal remunerado, serão 2 dias de descanso semanal remunerados, além da redução da jornada de 44 horas para 40 horas. Uma grande entrega que eu tenho alegria de ser o autor dessa proposição legislativa para garantir qualidade de vida para os brasileiros e brasileiras.
1: Reginaldo Lopes explica que o texto prevê regras especiais para setores como saúde, segurança e transporte e medidas de apoio para microempresas manterem os níveis de emprego. Mas antes de mudar o texto constitucional, a proposta ainda precisa ser aprovada pelo Senado.
2: Meio Ambiente. Comissão aprova projeto que reforça a redução das emissões poluentes do programa Mover. A repórter Júlia Lopes nos conta qual o ponto da proposta.
6: A Comissão de Ciência, Tecnologia e Inovação da Câmara aprovou uma proposta que inclui entre as diretrizes do programa Mover a redução das emissões de gases poluentes em veículos automotores. O programa Mobilidade Verde e Inovação, conhecido como Mover, foi sancionado pelo presidente Lula em 2024 e é voltado para apoiar a descarbonização dos veículos brasileiros, o desenvolvimento tecnológico de baixo carbono e ampliar a competitividade da indústria brasileira. Para o relator do projeto, deputado Davi Soares, do Podemos de São Paulo, a medida contribui para a redução de gases poluentes e se alinha com outros projetos do governo, como o programa Melhor Ar, do Ministério dos Transportes.
7: Entendemos que a alteração pretendida pelo projeto número 157/2025 é relevante na medida em que alinha as diretrizes do programa Mover às de outros programas do governo, colaborando de forma importante para a preservação e a qualidade do ar, com inquestionáveis benefícios para a saúde da população, particularmente aquela que vive em centros urbanos.
6: Os autores do projeto, a deputada Adriana Ventura e o deputado Ricardo Salles, ambos do Novo, de São Paulo, destacam que a transição para biocombustíveis, já prevista no programa Mover, não elimina totalmente os problemas relacionados às emissões. Eles lembram que os veículos movidos a etanol ou biodiesel continuam emitindo poluentes prejudiciais, como o monóxido de carbono. A proposta, que inclui a redução das emissões poluentes de veículos entre as diretrizes do programa Mover, deve seguir agora para análise na Comissão de Meio Ambiente. Da Rádio Câmara de Brasília, Júlia Lopes.
8: Consumidor.
1: Projeto em análise na Câmara estabelece que uma parte dos ingressos para jogos de futebol, shows e eventos culturais seja vendida em guichês físicos. Ao defender a proposta, Dr. Luiz Ovando, do PP de Mato Grosso do Sul, observa que a medida garante o acesso de pessoas que enfrentam dificuldades com plataformas digitais.
9: Normalmente, os ingressos, principalmente em partida de futebol, eles são disponibilizados na rede de internet. E, de uma maneira geral, as pessoas que não são hábeis no manejo da tecnologia, elas têm dificuldade de ter acesso a esses ingressos. Então, esse projeto, ele visa deixar em aberto uma certa quantidade, uma certa porcentagem de ingressos para que as pessoas possam se dirigir ao guichê e comprar esses ingressos. Mecanismo de combate à compra automatizada em larga escala é uma prática que prejudica o consumidor comum.
2: De acordo com o Dr. Luiz Ovando, a iniciativa está respaldada no Código de Defesa do Consumidor e visa combater a ação abusiva de cambistas no ambiente virtual. Ele reforça que a medida traz mais transparência ao mercado de entretenimento e inclusão social.
1: Termina agora o Jornal Câmara dos Deputados, produzido pela Rádio Câmara, com trabalhos técnicos de Everson Urani e apresentação de José Carlos Andrade e Luciana Vieira. Uma boa noite para você.
2: Uma ótima noite. A Voz do Brasil volta amanhã.
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9: 7:04.

Em Juína são 19 horas e 9 minutos, cheguei um pouquinho atrasada, gente, olha, nem conto por que cheguei atrasada. Olha, fui fazer uma sopa, gente, e essa sopa não ficava pronta nunca, né, e cheguei atrasada, mas tô aqui, viva! Ah, gente, chega com muita alegria, alô meu povo, alô minha gente, boa noite, está começando mais um Embalos da Noite, o programa que traz muita música, alegria, muita animação para embalar a sua noite. Hoje é terça-feira, 21 de julho de 2026. E eu não paro de sonhar. Um grande abraço a todos os ouvintes que já estão na sintonia. Muito obrigada pelo carinho e pela companhia. Prepare o volume, reúna a família, chame os amigos e venha curtir uma seleção de músicas que vai fazer a sua noite ficar ainda mais que especial. A moda de viola vai rolar por aqui e hoje a noite é nossa. Eu, Cidete, estarei contigo até as 21h30 desta noite de terça-feira. Já vou pedindo desculpas já no início do programa, né? Cheguei um pouquinho atrasada, mas estou aqui com muita alegria no coração para levar até você muita música boa que embala o coração da gente, a alma, nos dá serenidade depois de um dia de trabalho. Não é só para vocês que estão aí do outro lado que tem toda essa magia, né, da música. Para a gente que está aqui também faz bem. É uma terapia ouvir uma boa música e tem boa letra, moda de viola, ouvir aí a voz do nosso ouvinte que liga para cá, manda o WhatsApp, pede sua música, faz seu pedido, oferece para quem quiser e a gente faz aí a festa no rádio, como a gente sempre diz aqui. Boa noite, povo de Deus, você que é sócio do Clube da Evangelização, seja bem-vindo, obrigada por fazer parte também desse nosso projeto. E hoje, Sônia de Abreu Lara, lá da Paróquia Sagrado Coração de Jesus, celebra o dom da vida. Felicidades, Deus abençoe. Fique com a gente, participe, mande o seu alô, seu pedido musical e a sua mensagem, porque a partir de agora a noite ganha mais um ritmo, mais emoção e muito mais alto astral. Seja todos bem-vindos. Está no ar o programa Embalos da

0: E a gente já começa levando para você muita música bonita, mas quero saudar a todos aqueles que nos acompanham de perto, de longe, quem está aí nos municípios vizinhos, ouvindo a Rádio Nazaré através aí da nossa emissora. Muito obrigada. Você que está ligadinho com a gente também em outros municípios mais distantes, ouvindo através do aplicativo. Obrigada pelo carinho, pela sintonia. Boa noite você que está nos assentamentos, boa noite você nas fazendas, chacras e sítios. Bem-vindo você do centro da cidade, você que está me dando uma carona. Obrigada, viu, por me permitir fazer-te companhia nas estradas da vida.
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0: E eu saúdo também quem está aqui do outro lado. Boa noite, pessoal lá de Brasnorte, Rio Preto, Terra Roxa, Filadélfia. Grande abraço, pessoal, também ligadinho aqui do outro lado, aqui em Fontanilas. Tem muita gente ligadinho com a nossa programação. E você que nos ouve também em outros estados, mande um alô pra cá e a gente com certeza vai mandar um alô pra você, tá bom? E a gente segue, então, com o programa Embalos da Noite. Daqui a pouco também quero saudar aos nossos queridos apoiadores culturais, que sem eles a gente não consegue levar um programa animado, cheio de alegria para você. Por quê? Porque é eles, né, os nossos empresários que acreditam no nosso projeto de emissora de rádio educativa, da boa música, boa informação, que nos ajudam a manter esse horário e os demais da nossa jornada de comunicação. Vamos de música, gente. Vem chegando três sucessos para matar a saudade. Enquanto isso, eu aguardo a sua participação.

0: Muito bem, programa Embalos da Noite, 19 horas e 20 minutos agora, e a gente chega aí com muita alegria no coração, levando para você muita música bonita, e você que está aí do outro lado pode contribuir, viu? Faça seu pedido musical e com certeza o programa vai ficar muito mais atraente e mais gostoso de ouvir. E falando nisso, quem está participando conosco já no primeiro momento aqui do nosso programa é o Marcelo, lá do bairro Palmiteiro. Boa noite, Marcelo.
1: Boa noite, Cidete.
0: Boa noite.
1: Como vai?
0: Bem.
1: Tudo bem?
0: Graças.
1: Tudo beleza?
0: Tudo beleza.
1: Ô, Cidete, eu peço pra você tocar uma música do Chitãozinho e Chororó.
0: Certo.
1: Coxa de Retalho.
0: Beleza.
1: Ofereço pra vocês aí da rádio.
0: Certo.
1: O Jussiara, que mora lá na Terra Roxa.
0: Uhum.
1: O... Para todo o pessoal da Terra Roxa.
0: Certo.
1: E ofereço para o seu Zé Cadeirante,
0: uhum,
1: para a dona Maria, irmã do seu Zé Cadeirante.
0: Certo.
1: Para a dona Sara do Moto 4,
0: uhum,
1: o Zezão da Castanheira,
0: certo,
1: o Cidinho da Industrial. E para todo que estiver na escuta e gostar. E para vocês aí da rádio.
0: Valeu! Muito bem, Marcelo, é isso aí. Olha só, gostoso, né, de ouvir. O pessoal lembrou de... O Marcelo lembrou de muitos amigos, né? Isso faz bem. O rádio tem essa magia, né? De mandar aquele abraço gostoso, oferecendo música para o pessoal, né? Isso faz bem quem escuta e quem oferece também, né? Quem está participando também é a Erika Vieira Santana. Boa noite. Marlene Martins Nicolau. Grande abraço. Dona Marlene, fazia tempo que não recebia sua mensaginha, viu? Diz ela que está na escuta do programa. Grande abraço, então o programa hoje vai todinho para a senhora e sua família, viu? Grande abraço, obrigada pelo carinho. Osvaldo Alves, boa noite.
2: Boa noite, Cidete.
0: Boa noite.
2: Boa noite, ouvintes da Rádio Maria de Nazaré.
0: Ô, Cidete, diz aí.
2: Aquela música lá que você já sabe.
0: Qual Paraná, é querido.
2: Feliz para todos que estão na escuta do programa e para vocês aí da rádio.
0: Valeu, essa é a música que o Osvaldo gosta. Paraná querido, com os meninos do Paraná, hoje eu vou tocar com eles, tá certo? Também quem participa com a gente, Roberto Lima da Silva, lá de Castanheira, e povo bom de Castanheira, município vizinho. O nosso querido ouvinte, o Roberto, está pedindo a música, toca a música com Chitãozinho Chororó, Alma de Poeta, belíssima essa música. Então tá, né? A gente toca para vocês ouvirem. Agora são 19 horas e 22 minutos, a gente traz então Chitãozinho Chororó, Coxa de Retalho, na sequência Os Meninos do Paraná, Paraná Querido, e já já volta Chitãozinho novamente, tá bom? Para cantar para vocês que estão ligadinhos com a gente lá em Castanheira, lá na terra lá do padre, terra, né, na paróquia do padre, do padre de Castanheira, que está sempre ligadinho com a gente. Tem programação aí também, aí para na nossa emissora, através do Estúdio 2. Um grande abraço a todos ligadinhos com a gente aí em Castanheira, tá certo? Obrigada, povo de Deus! Vamos de música!

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6: Chegando mais uma edição do nosso quadro A Hora do Consumidor, nesta terça-feira, 21 de julho de 2026. A Carla de Rio Branco nos escreve, né? Ela pergunta, ela relata, né, que fez um exame em um laboratório e o resultado foi entregue vários dias depois do prazo prometido. E ela pergunta se tem algum direito. Obrigado, viu, Carla, pela sua participação. Um abraço aí para todos do Rio Branco, no Acre, né? Olha, o prazo informado para entrega do exame integra a prestação do serviço e deve ser respeitado, viu? Se o atraso causar prejuízos, o consumidor pode buscar a reparação. O artigo 20 do Código de Defesa do Consumidor determina que o serviço deve ser prestado de forma adequada e eficiente. Tá bom, minha amiga? Obrigado, Carla, pela sua participação. Esse foi o nosso quadro A Hora do Consumidor por aqui.
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Muito bem, 19 horas e 47 minutos. Boa noite, Valdirene. Ela diz, boa noite, Sidete. Estou na escuta na Fazenda Árvore de Ouro, em Terra Roxa. Um grande abraço, pessoal lá de Terra Roxa. Obrigada, Valdirene, pela sintonia. O programa todinho para vocês aí, tá? Obrigada pelo carinho da audiência. Já já atendo a Nilton Germano de Oliveira, que também está ligadinho com a gente. Meralda, boa noite, dona Meralda. Já atendo vocês também. Obrigada pelo carinho da audiência. 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

0: 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E daqui a pouco eu volto trazer mais empresas que trabalham conosco. Eu quero aqui atender com muito carinho, mandando um abraço carinhoso mais uma vez para a Valdirene, lá em Terra Roxa, que está lá na Fazenda Árvore de Ouro. Obrigada, viu? Anito Germano de Oliveira está juntinho com a gente. Boa noite.
1: Olá, Cidete. Boa noite.
0: Boa noite.
1: Aqui é o Anilton Germano de Castanheira.
0: Eita.
1: Eu gostaria de ouvir a música do Barreirito. Hipocrisia.
0: Certo.
1: Aí você manda aí para quem estiver aí na escuta do programa, beleza?
0: Valeu.
1: Um forte abraço.
0: Grande abraço. Nossa, gente, olha só, né? Voz de locutor. Eita! Grande abraço, Nilton. E vozeirão, hein? Será que é um locutor de rádio, né? De FM, inclusive. Parabéns, viu? Vozeirão bom. Muito bem, vem chegando então a música solicitada, Hipocrisia. Mas quero atender antes também, sabe, quem está juntinho com a gente? Dona Meralda, que também está esperando. Boa noite, Dona Meralda.
2: Boa noite, Sibete. Tudo bem?
0: Tudo jóia.
2: Também agora estou melhorando, me recuperando da cirurgia dos olhos.
0: Estou
2: aqui de molho.
0: É.
2: Vindo da programação da Nazaré desde cedinho.
0: Que bom, obrigada, viu?
2: Não tem jeito, tem que se cuidar, né?
0: Tem que, precisa.
2: Hoje eu gostaria de ouvir aquela música Belezas do Mato Grosso.
0: Certo.
2: Aí eu ofereço para todos os que estão ouvindo o programa.
0: Certo.
2: E também desejo uma ótima e abençoada noite a todos.
0: Valeu.
2: Estamos todos com Deus.
0: Amém. Um abraço. Obrigada. Um grande abraço mesmo. Obrigada pelo carinho da audiência, viu? A gente atende também o seu Dinei, que está ligadinho com a gente. Boa noite, seu Dinei. Como vai? Tudo bem?
3: E depois toca Chico
0: Opa.
3: Rei.
0: Pera lá. Agora,
3: oi, Cidete.
0: Oi, boa noite.
3: Toca mais a música do Bado Batista, secretária.
0: Desce comigo. Toca
3: nós, minha amiga. Tenha uma boa semana.
0: Obrigada. Um grande abraço. E mais?
3: E depois toca Chico Rei, Paraná, Cidete. Ney, beleza, minha amiga?
0: Desce comigo.
3: Toca com nós aí.
0: Obrigada. Um grande abraço. Ótima noite para vocês. Muito bem. Muita música boa sendo solicitada e é claro que a gente vai rodar, tocar para você ouvir. Agora são 19h55.

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2: Consulte o seu dentista. Saúde bucal é mais do que manter apenas os dentes bonitos. Em particular, a doença periodontal está ligada a um maior risco de doenças cardíacas e diabetes. Então, visite seu dentista.
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